0: Aqui, só sendo um pouquinho rápida, porque o tempo foi pouco no tema livre, mas eu gostaria de dizer também, de esclarecer, que para além de segunda-feira ter ocorrido algumas coisas que a gente só que toma conhecimento no momento da sessão, também a convocação da secretária Ângela, que está. E eu acho importante dizer, até porque a mãe perguntava quem de nós fazia uso do SUS. E nós temos uma audiência com a secretária, que é a reunião quadrimestral que ela realiza, que está à disposição, inclusive, para se colocar as sugestões advindas do que colocou agora. E eu queria também dizer que a mesma não está hoje aqui, porque eu acho que o ex-prefeito Olivânio, ele publicizou essa semana que o pai dele está na UTI, está em João Pessoa. Ele não gosta muito de expor, mas colocou isso na internet por conta das perguntas. E eu queria dizer que Ângela também não está aqui, porque o pai dela teve um procedimento da tráqueo e hoje foi entubado novamente. E ela está com o pai no Metropolitano. Eu queria prestar aqui também, eu ia terminar minha fala, também a secretária Ângela, que dentro desse processo com o Olivânio, praticamente estão se revezando, um dia outro não, entre neto, filha e filho, para dar esse suporte lá, todos os dias, mesmo ele estando na UTI, fazendo a visita, a solidariedade da Nona Guia, que está passando por esse momento também difícil, que hoje ele tornou a ser entubado. E dizer, Ângela, que a gente também reconhece, porque em meio a tudo isso, assim como o exemplo de Guia Lucena, que na sexta-feira que o irmão morreu, ela foi novamente citada e ridicularizada, inclusive oferecendo chá de camomila para ela, eu espero que a gente tenha a hombridade de ocupar esse espaço também com muita serenidade e humanidade. Para não fazer também injustiça, principalmente com quem está se revezando entre a dor e o trabalho. Então, a secretária Ângela se encontra nesse momento também no Hospital Metropolitano, fazendo esse papel de estar ao lado lá, mesmo que fora da UTI. E a gente sabe, quando é amanhã, ela retoma, Olivânio retorna para lá, e está assim a situação. Estou colocando isso não para. Eu nem precisava dizer vitimizar, porque quem é humano e que reconhece a importância de um pai e uma mãe, eu sei disso que eu não tenho nenhum dos dois, e mas para quem tem vivo, sabe que no final são o que realmente importa na nossa vida, é a nossa família. Então, toda a solidariedade à Dona Guia, a Olivânio e a Ângela e os netos que estão passando por esse momento também muito difícil e estão, com certeza, em meio a tudo isso, ainda dando conta do trabalho aqui no nosso município. Boa noite.
1: E declaro encerrado o tema livre e aberto à ordem do dia. Peço à primeira secretária, vereadora Maria Edinalva Dantas, para fazer a leitura das matérias a serem votadas.
2: Ordem do dia. Requerimento verbal número 01/2026, Keiles Lucena de Macedo, gabinete. Solicita ao gabinete do deputado federal Damião Feliciano a aquisição de um veículo modelo van para política da proteção social básica da Secretaria de Assistência Social de Picuí. Requerimento verbal número 01/2026, Jean Carlos Acosta. Solicito do Poder Executivo Municipal o envio à Câmara Municipal do projeto de lei que promova a ampliação da licença paternidade dos servidores públicos municipais, adequando a legislação local às recentes inovações da legislação federal e fortalecimento às políticas de proteção à família, à primeira infância e o parentalidade responsável. Requerimento verbal número 02/2026, Jean Carlos Acosta. Solicito o deputado estadual Xió, em articulação com a Companhia de Água e Esgoto da Paraíba, Cagepa, a extensão de rede de abastecimento de água em diversos bairros do município de Picuípebe. Requerimento verbal, Rinaldo Robson Santos Ferreira. Solicitação de emenda parlamentar para perfuração de poços nas comunidades rurais de Picuípebe. Requerimento verbal número 04/2026, Rinaldo Robson Santos Ferreira. Solicitação de emenda parlamentar para aquisição de motos ensiladeiras destinadas às associações rurais de Picuípebe. Projeto de decreto legislativo número 01/2026, de José Adriano Bento dos Santos Azevedo. Concede título de cidadania picuiense para a senhora Camila Maris Ribeiro e da outras providências. Projeto de decreto legislativo número 02/2026, Joselma Cecília da Costa Dantas. Concede título de cidadania picuiense para o senhor Felipe Tiago Lira Severiano de Picuí. Projeto de decreto legislativo número 02/2026, Diogo Marcos de Oliveira. Concede título de cidadania picuiense para o senhor Dominique Oliver e da outras providências. Requerimento número 05/2026, Adailto Ferreira de Lima. Solicita emenda parlamentar ao deputado Murilo Galdino para pavimentação asfáltica das ruas José Domingos de Oliveira, Francisca Cunha Dantas e todas nos bairros Cinecista de Picuí. Requerimento número 06/2026, Adailto Ferreira de Lima. Solicita da Prefeitura Municipal de Picuí um galpão para catadores de reciclagem. Requerimento número 09, de Antônio Assunção Henrique, solicita da Secretaria de Agropecuária e Pesca do Estado da Paraíba a entrega de raquetes de palma para produtores locais de Picuí, pelo programa Palma para Paraíba. Requerimento número 10/2026, Antônio de Assunção Henrique, solicita do chefe do Poder Executivo Municipal, através da Secretaria de Infraestrutura, rampas e acessibilidade nas principais ruas do município de Picuí. Requerimento número 16/2026, José Adriano Bento dos Santos Azevedo. Solicita do Poder Executivo Municipal a construção de uma praça na rua Antônio Garcia, no bairro São José, ao lado onde será construído o ginásio. Requerimento número 17/2026, Antônio Carlos Gomes de Araújo. Solicita ao Departamento de Estradas e Rodagens da Paraíba, DR, por meio do Governo do Estado, a realização de serviços de tapa-buracos na PB-177, no trecho que liga o município de Picuí a Frei Martinho, bem como na alça viária que liga o bairro Monte Santo ao Instituto Federal da Paraíba. Requerimento número 17/2026, José Adriano Bento dos Santos Azevedo. Solicita do Poder Executivo Municipal a instalação de redes ou telas de proteção no ginásio da Vila de Santa Luzia.

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5: Está no ar a Voz do Brasil. As notícias do governo federal que movimentaram o país no dia de hoje.

0: não continuada ajudaram a retirar 26 milhões de pessoas da insegurança alimentar.
1: E vamos falar também do seguro defeso, que desde novembro do ano passado já foi pago a 745 mil pescadores artesanais. Natália Koslick.
2: Os estados do Maranhão, Pará, Bahia, Amazonas e Piauí concentram quase 80% do total de requerimentos do seguro defeso.
0: E ainda dá tempo de fazer a inscrição para o Exame Nacional do Ensino Médio, o Enem.
1: O prazo foi prorrogado para o dia 12.
0: Estudantes de escolas públicas e que recebem o pé de meia têm a inscrição pré-preenchida, mas precisam fazer a confirmação na página do participante.
1: Hoje, na apresentação da Voz do Brasil, Mariana Jungmann e Luciano Seixas.
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1: Dia 5 de junho foi celebrado o Dia Mundial do Meio Ambiente.
0: O Brasil vem reduzindo o desmatamento em todos os biomas nos últimos 3 anos.
1: Parte do resultado foi alcançado com uma cooperação internacional que resultou na retomada do Fundo Amazônia com a participação de 9 países financiadores.
0: Para reforçar o debate sobre a pauta ambiental, até a próxima quinta-feira acontece a Semana Nacional do Meio Ambiente, realizada aqui em Brasília.
1: Hoje, na abertura do evento, autoridades discutiram a importância do Fundo Amazônia e os avanços no Brasil na conservação da floresta.
3: Criado em 2008, o Fundo Amazônia é hoje um dos principais mecanismos de financiamento para ações de proteção e desenvolvimento sustentável na Amazônia, maior floresta tropical do mundo. Além da Noruega, pioneira na contribuição ao fundo, são doadores a Alemanha, Estados Unidos, Irlanda, Japão, Reino Unido, Dinamarca e Suíça. Segundo dados do Banco Nacional de Desenvolvimento Econômico e Social, BNDES, responsável por gerir o fundo. Em 18 anos de existência, mais de 5 bilhões de reais foram investidos em 153 projetos. As ações envolvem comunidades tradicionais, povos indígenas, agricultores familiares e outras comunidades que atuam na proteção e no desenvolvimento sustentável da Amazônia Legal. Só nos últimos 3 anos, a média de investimentos subiu para mais de 1 bilhão de reais, como destaca a diretora socioambiental do BNDES, Tereza Campelo.
4: O que nós fizemos ao longo desses 3 anos e meio é absolutamente diferenciado com relação ao que nós conseguimos fazer na história. É um dado assim, muito, muito representativo de tudo que a gente vem fazendo na área de floresta, na área de biodiversidade, de desenvolvimento sustentável.
3: Para o ministro do Meio Ambiente, João Paulo Capobianco, os números são resultado de um trabalho conjunto do governo do Brasil para fortalecer a conservação da floresta e o desenvolvimento sustentável na região.
5: É uma opção que o Brasil fez por, de fato, transformar a sua economia, encontrar uma rota própria de descarbonização, e tudo isso aconteceu com os desmatamentos registrando os menores índices da história, com o restauro florestal registrando os maiores índices da história, com a redução de incêndios com os maiores índices da história.
3: Os resultados e experiências de projetos apoiados pelo Fundo Amazônia são parte da exposição Afluentes, Caminhos e Histórias do Fundo Amazônia, que está em cartaz na Biblioteca Nacional de Brasília. A visitação é gratuita e segue até 12 de junho. Reportagem Gabriel Gabriela Noronha.
0: Todos os dias, toneladas de materiais recicláveis são descartadas no Brasil, mas boa parte desse lixo ainda acaba no lugar errado.
1: Para mudar essa realidade, o governo do Brasil lançou uma campanha nacional para incentivar a separação correta dos resíduos dentro de casa.
0: A meta é triplicar os índices de reciclagem no país, que hoje giram entre 8% e 9%.
6: A reciclagem começa dentro de casa. Um gesto simples, capaz de transformar resíduos em renda, inclusão social e preservação ambiental. E apesar dos avanços, o Brasil ainda recicla pouco. Ao todo, são 80 milhões de toneladas de lixo reciclados por ano, cerca de 382 quilos por brasileiro. Os serviços públicos recuperam apenas 4%, enquanto o índice chega a 8% quando se contabiliza o trabalho essencial dos catadores autônomos. O secretário-executivo da Secretaria-Geral da Presidência da República, Ari Moraes, defende que quando o lixo é separado corretamente, todos ganham.
7: Então tem estudos que dizem que o material que chega misturado, principalmente o material orgânico com o material seco na cooperativa, né, vai ter que separar. que depois vai virar rejeito, porque ele não fica

0: comerciável, não fica economicamente viável. Então ele perde 2-3 dias de trabalho da sua vida. Então, para os catadores, para a geração de renda para eles, é fundamental que o material seja segregado corretamente na fonte, já na sua casa, na sua empresa, para que possa chegar um material mais limpo e de melhor qualidade.
1: Os desafios são muitos. Resíduos orgânicos misturados aos recicláveis, restos de comida, vidros quebrados e até materiais perfurantes ainda chegam diariamente às cooperativas. Além de reduzir o aproveitamento dos materiais, o descarte incorreto coloca trabalhadores em risco, avalia o gerente operacional de uma empresa de reciclagem em Brasília, Jorge Ribeiro Dias.
2: Porque se o material chega na cooperativa melhor, vai facilitar o trabalho do cooperado e ele vai vender um material de melhor qualidade. Além desse ganho ambiental que tem, ainda vai gerar esse ganho social que rende renda para as pessoas.
1: O governo do Brasil quer triplicar a reciclagem no país e lançou uma campanha nacional para ampliar a conscientização ambiental e fortalecer o trabalho das cooperativas.
3: O resíduo que você separa vira renda nas mãos de quem recebe. Valorize e respeite as catadoras e catadores. O descarte correto pode começar com você.
1: A orientação é simples. Papéis, plásticos, metais e vidros devem ser separados dos resíduos orgânicos. Reportagem Pablo Mundim.
4: Desde 2023, o BNDES, Banco Nacional de Desenvolvimento Econômico e Social, recebeu mais de 500 mil pedidos de crédito rural de produtores do agronegócio.
5: Mas em 1% deles, as propriedades em questão tinham sido apontadas em indícios de desmatamento ilegal pelo MAP Biomas, um sistema de monitoramento colaborativo da vegetação nativa em todo o país.
4: Nesses casos, para evitar o fomento a quem prejudica o meio ambiente, os pedidos foram negados pelo banco.
6: O BNDES, Banco Nacional de Desenvolvimento Econômico e Social, rejeitou mais de R$1,1 bilhão em pedidos de financiamento feitos por produtores rurais que tinham propriedades com indícios de desmatamento ilegal nos últimos 3 anos. O monitoramento de propriedades rurais é feito em parceria com o MAP Biomas, uma rede colaborativa de organizações não governamentais, universidades e empresas de tecnologia que monitora os biomas brasileiros via satélite. O objetivo desse trabalho em conjunto é evitar a concessão de financiamentos a quem pratica o desmatamento ilegal. O chefe do Departamento de Acompanhamento e Prevenção de Inconformidades do Banco, Rafael Santelli, explica que o BNDES é um grande parceiro do agronegócio e valoriza a produção sustentável e ética no campo brasileiro. Mas o banco, de acordo com Santelli, não é complacente com o agro que destrói o meio ambiente.
7: O BNDES é uma das maiores instituições apoiadoras do setor agropecuário, sem dúvida alguma. Mas é claro, o agronegócio sustentável. Está dentro da estratégia do banco apoiar a agricultura sustentável, preservação das florestas, transição justa para uma economia neutra em carbono. E a gente vem buscando apoiar os produtores que têm boas práticas de manejo, de sustentabilidade, agricultores inovadores. Então a gente vem buscando apoiar essas boas práticas no setor agropecuário, assim como nos demais setores da economia também.
6: O Norte e o Nordeste foram as regiões que tiveram o maior percentual de financiamentos evitados pelo BNDES por conta de indícios de desmatamento ilegal. 1,7% dos R$6 bilhões em financiamentos solicitados na região Norte e 1,7% dos quase R$8 bilhões da região Nordeste. Reportagem André de Barros Lima.
5: E a Polícia Rodoviária Federal também aproveitou a Semana do Meio Ambiente para divulgar números recordes de combate aos crimes ambientais em todo o Brasil, especialmente na Amazônia Legal.
4: Desde 2023, quando foi lançado o Plano Amazônia Segurança e Soberania, também conhecido como Plano AMAS, foram apreendidos 300 quilos de ouro nos 9 estados da Amazônia Legal.
5: A PRF também atuou contra o tráfico de drogas na região, com apreensão de 107 toneladas de maconha e 32 de cocaína, além de armas e munições.
4: O prejuízo ao crime organizado inclui a inutilização de equipamentos utilizados no garimpo ilegal, como balsas, motores, tratores, escavadeiras, caminhões e até aviões e helicópteros.
5: 14 bilhões de reais foram anunciados hoje para fortalecer a agropecuária pelo programa Move Agricultura.
4: O valor vai ser investido em crédito para aquisição de tratores, colheitadeiras, plantadeiras e outros equipamentos para o campo.
5: O anúncio foi feito durante uma feira de tecnologia agrícola no município de Luiz Eduardo Magalhães, na Bahia.
4: O vice-presidente Geraldo Alckmin também anunciou o financiamento de 21 bilhões de reais para a renovação de frota de caminhões que deve atender as demandas logísticas do agronegócio.
8: Estão liberados 14 bilhões de reais para financiamento de tratores, implementos agrícolas, um ano de carência, 5 anos para pagar, juros em torno de 9% ao ano. A segunda boa notícia é o Move Caminhões, são 21,1 bilhões de crédito, 2 bilhões para ônibus, renovação de frota, melhora a logística, melhora a produtividade, melhora o meio ambiente, segurança automotiva para ajudar a mecanização da nossa agricultura.
5: Estudante do ensino médio e ainda não fez a sua inscrição para o Enem, atenção!
4: O Ministério da Educação ampliou o prazo de inscrições para as provas desse ano para até sexta-feira, dia 12.
5: O Exame Nacional do Ensino Médio seleciona estudantes para ingresso nas universidades públicas e privadas e institutos federais de educação superior.
9: A prorrogação foi anunciada pelo Ministério da Educação, MEC, e pelo Instituto Nacional de Estudos e Pesquisas Educacionais, Anísio Teixeira, INDEP. As provas continuam marcadas para os dias 8 e 15 de novembro. Vale ressaltar que ter direito à isenção da taxa não garante a inscrição automática. Quem recebeu a gratuidade teve a justificativa de ausência aceita na edição passada, participa do programa PED6 ou conclui o ensino médio na rede pública neste ano, também precisa confirmar a participação no sistema. No caso dos estudantes da rede pública, a inscrição foi gerada automaticamente, mas é necessário acessar a plataforma para confirmar os dados, escolher o município de prova, a língua estrangeira e solicitar atendimento especializado, se necessário. Para os candidatos não isentos, a taxa de inscrição é de R$ 85,00 e agora pode ser paga até 17 de junho. O prazo para solicitar atendimento especializado e tratamento por nome social também termina nesta sexta-feira. Quem concluir o ensino médio em 2026 e participa do PED6 recebe um incentivo adicional de R$ 200,00 desde que esteja presente nos 2 dias de prova. Para conferir todas as regras da edição e se inscrever, acesse enem.inep.gov.br/participante. Dilson Santa Fé, para a Voz do Brasil.
4: O Ministério da Saúde suspendeu temporariamente a aplicação da vacina contra a dengue, desenvolvida pelo Instituto Butantan.
5: Segundo o ministro da Saúde, Alexandre Padilha, a ação foi necessária após o sistema de vigilância registrar 42 reações severas em pessoas que tomaram o imunizante, incluindo 2 mortes.
4: Os casos equivalem a apenas 0,008% do total de 500 mil doses que já tinham sido distribuídas.
5: Mesmo assim, o ministro Alexandre Padilha explicou os objetivos para suspender a aplicação do imunizante.
10: Primeiro é a ação de precaução, que deve sempre guiar quem respeita a vida, quem respeita a ciência, ainda mais quando a gente está falando de vacinação. Segundo, para que Ministério da Saúde, Anvisa, Instituto Butantan aprofundem a investigação, tanto nos 42 casos... buscar fator de risco nessas 42 pessoas, identificar com pessoas que tomaram na mesma época, se tem alguma outra diferença em relação a essas pessoas, inclusive aprofundar a investigação sobre os 3 casos graves e os 2, em especial, que temos óbitos registrados, onde não existe informações suficientes para estabelecer uma causalidade entre a vacina e esses óbitos.
4: Importante destacar que esse imunizante nacional estava sendo aplicado apenas nas cidades de Botucatu, em São Paulo, Nova Lima, em Minas Gerais, e Maranguape, no Ceará, e ainda na região de Araguaína, em Tocantins.
5: Para quem tomou a vacina nos últimos 21 dias, a orientação do Ministério da Saúde é fazer o acompanhamento em uma unidade de saúde local para observar possíveis reações adversas.
4: E o Ministério da Saúde ampliou a capacidade de atendimento do SUS com a entrega de 300 equipamentos e a 185 municípios em todos os estados.
5: A modernização do Sistema Único de Saúde deve diminuir a fila de espera dos atendimentos em todo o país.
4: Os investimentos do novo PAC Saúde chegam a R$ 546 milhões e vão viabilizar 428 mil cirurgias eletivas por ano.
11: O Ministério da Saúde iniciou a segunda etapa da entrega de equipamentos para hospitais públicos e filantrópicos em todo o país. A ação prevê a distribuição de 150 novos combos cirúrgicos e 20 tomógrafos para ampliar os atendimentos especializados no SUS. Com investimento de R$ 546 milhões, os equipamentos devem permitir a realização de cerca de 428 mil cirurgias eletivas por ano. A ação deve reduzir filas e o tempo de espera dos pacientes. Os combos incluem equipamentos para cirurgias gerais e oftalmológicas, utilizados em procedimentos como vasectomia, laqueadura e cirurgia de catarata. Ao todo, 185 municípios vão ser beneficiados. As remessas começaram em fevereiro deste ano e seguem até o fim de junho. Além da entrega dos equipamentos, o Ministério da Saúde também garante instalação, treinamento das equipes e manutenção por 3 anos. A iniciativa faz parte do programa Agora Tem Especialistas e busca ampliar o acesso da população a consultas, exames e cirurgias pelo SUS, especialmente em regiões com menor oferta de atendimento especializado. Lucília Araújo para a Voz do Brasil.
5: Entre 2023 e 2025, o Brasil levou mais de 26 milhões de pessoas para fora da faixa de insegurança alimentar.
4: Isso levou as Nações Unidas a retirarem o país do mapa da fome.
5: O resultado refletiu a adoção de uma série de ações para aumentar a oferta de alimentos e a renda das famílias mais vulneráveis.
12: Moradora do Sol Nascente, região mais pobre do Distrito Federal, Keila de Souza Barbosa tem 7 filhos e está à espera de mais 2. Segundo ela, com crianças ainda muito pequenas, é difícil trabalhar fora. Keila revela que a fome já fez parte da rotina do lar, mas hoje a situação mudou. O sustento vem principalmente do Bolsa Família. O benefício chega a R$ 1.400 por mês.
13: Já passei fome, mas meus filhos, e hoje meus filhos já não passam mais, né? Então, assim, é um benefício que me ajuda muito.
12: O Bolsa Família é uma das ações do Plano Brasil Sem Fome, criado em 2023. A iniciativa reúne o trabalho de 24 ministérios para aumentar a renda, garantir comida saudável e dar proteção social. E é coordenado pelo Ministério do Desenvolvimento e Assistência Social, Família e Combate à Fome. Valéria Buriti, secretária extraordinária de Combate à Pobreza e à Fome, explica que o plano nasceu num momento crítico e foi estruturado como uma das prioridades do governo do Brasil.
14: Era 33 milhões de pessoas passando fome, então a gente conseguiu nesse período controlar a inflação de alimentos, gerar emprego, gerar ocupação e reduzir desigualdades.
12: Entre 2023 e 2025, o Bolsa Família atendeu em média 20 milhões e 700 mil famílias por mês. O total de repasses passou de 434 bilhões de reais. O resultado foi reforçado por ações como o programa Gás do Povo, o benefício de prestação continuada e a valorização do salário mínimo. Com isso, a rede de segurança alimentar avançou e a adesão de municípios ao Sistema Nacional saltou de 536 para mais de 2.200 cidades em abril deste ano. Mesmo com a saída do mapa da fome, 6 milhões e 500 mil pessoas

0: efetivo do Seguro Defeso.
1: Mais de 3 bilhões de reais foram pagos a pescadores artesanais de todo o país desde novembro do ano passado.
2: O seguro-desemprego do pescador artesanal, também conhecido como seguro-defeso, é um benefício que garante renda aos pescadores durante o período em que a atividade é interrompida, para a reprodução das espécies. O valor das parcelas é de um salário mínimo e o tempo do pagamento varia conforme a espécie e a região. Uma ajuda necessária para conseguir manter-se na profissão. No caso da pescadora Sandra Paula Ribeiro, de 41 anos, que exerce a atividade em Santa Catarina.
3: Nesse período que a gente não pode pescar, é uma ajuda para casa, para renda, para ir mantendo as contas em dia. Se a gente não consegue trabalhar nesse período de defeso, a gente vai sobreviver do quê? Então a gente precisa do seguro para isso.
2: Desde novembro do ano passado, 745 mil pescadores artesanais foram beneficiados pelo Seguro Defeso. Ao todo, o Ministério do Trabalho e Emprego já repassou 3 bilhões e 130 milhões de reais a esses profissionais. O diretor do Departamento de Gestão de Benefícios, João Paulo Ferreira Machado, explica que a medida também tem importância ambiental.
4: Para garantir a reprodução das espécies, a continuidade da produtividade, da produção de peixes, o seguro defesa é pago para que o pescador não pesque naquele momento, ele fique impedido de pescar e devido a esse impedimento, ele recebe uma parcela de

0: Seguro, o pescador artesanal que já tenha pelo menos um ano de registro, que não tenha qualquer outra fonte de renda e que tenha se dedicado a essa atividade em todos os meses entre os períodos de defeso. Com locução de Natália Koslick, reportagem Márcia Fernandes.
1: 67 toneladas de drogas apreendidas, 639 armas retiradas de circulação e mais de 26 mil munições recolhidas.
2: Esses são alguns dos primeiros dados divulgados como resultado do novo programa Brasil contra o Crime Organizado.
1: Apenas 3 semanas após o lançamento da nova estratégia, 473 prisões foram realizadas.
2: O programa prevê ações integradas entre as forças policiais da União, estados e municípios.
1: E essas foram as notícias do Governo do Brasil.
2: A realização da Secretaria de Comunicação Social da Presidência da República.
1: Com produção da Empresa Brasil de Comunicação.
2: E agora com as notícias do Poder Judiciário e do Congresso Nacional. Boa noite.
1: Uma boa noite para você. Até amanhã.
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5: CNJ institui grupo de trabalho para aperfeiçoar sistema remuneratório da magistratura em cumprimento à decisão do Supremo Tribunal Federal.
6: STJ garante isenção de ICMS na compra de veículo por pessoa com visão monocular.
5: Tribunal Superior Eleitoral abre consulta pública para definir modelo da nova urna eletrônica.
6: Boa noite, eu sou Marcela Luiza.
5: E eu sou Walter Lima.
6: Conselho Nacional de Justiça institui grupo de trabalho para aperfeiçoar sistema remuneratório da magistratura em cumprimento à decisão do Supremo Tribunal Federal.
5: A medida integra ações para garantir transparência, uniformidade e controle dos pagamentos realizados no Poder Judiciário. Fernanda Porto.
7: O grupo de trabalho foi instituído pelo presidente do CNJ e STF, ministro Edson Fachin, a fim de realizar estudos para basear propostas legislativas sobre a remuneração da magistratura. A comissão tem a tarefa não só de analisar propostas já produzidas, mas consolidar e sistematizar conclusões voltadas a contribuir com a uniformização, padronização, transparência e previsibilidade das parcelas remuneratórias do Judiciário, em respeito à Constituição Federal. Para isso, os estudos e relatórios devem ser produzidos periodicamente e divulgados no portal do CNJ.
6: Pessoas com visão em apenas um dos olhos têm direito à isenção do ICMS na compra de veículo automotor.
5: Esse entendimento é do STJ. Fátima Uchoa.
8: A segunda turma do STJ rejeitou o recurso do Distrito Federal e manteve decisão que concedeu isenção do ICMS a um motorista com visão monocular. De acordo com o relator ministro Francisco Falcão, a jurisprudência das cortes superiores considera a visão monocular uma deficiência para vários efeitos jurídicos e uma lei de 2021 a classificou como deficiência sensorial do tipo visual para todos os efeitos legais. Assim, segundo o ministro, reconhecer a visão monocular como deficiência para diversos efeitos jurídicos e, simultaneamente, negar tal condição quando se trata de política pública voltada à promoção da mobilidade dessas pessoas implicaria incoerência normativa incompatível com a lógica do sistema jurídico.
6: Tribunal Superior Eleitoral abre consulta pública para definir modelo da nova urna eletrônica para as eleições de 2028.
5: Empresas especialistas poderão apresentar sugestões técnicas para aperfeiçoar o equipamento. Fábio Ruas.
9: As contribuições devem ser encaminhadas para o e-mail urna2028@tse.jus.br. As sugestões precisam ter fundamentação técnica com propostas de alteração, inclusão ou substituição dos requisitos previstos nos anexos do edital. O TSE poderá ainda solicitar esclarecimentos complementares às empresas participantes. A consulta pública vai ficar aberta por 21 dias, contados a partir da publicação do edital, e poderá ser prorrogada.
6: Ministério Público Federal entra com ação para que hospital em São Paulo implemente política de cotas na residência médica.
5: A instituição tem...

0: Desrespeitando diretrizes do Ministério da Saúde, apesar de atuar no SUS e receber benefícios fiscais. Vanessa Pereira.
1: Na ação, o MPF pede que o Hospital Israelita Albert Einstein, em São Paulo, implemente a política de cotas nos programas de residência médica. Os pedidos incluem a abertura de editais complementares no atual processo seletivo de 2026, com a destinação de vagas para candidatos com deficiência, negros, indígenas, quilombolas e pessoas trans, conforme os percentuais definidos pelas normas vigentes. O MPF ressalta que a aplicação de ações afirmativas nas residências médicas é obrigatória, mesmo em instituições de direito privado. Isso porque tais programas envolvem o treinamento no âmbito do SUS, sendo regulamentados pelo governo federal.
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2: Uma boa noite.
0: E até amanhã.
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1: Eu sou Paula Groba.
2: E eu sou Ricardo Nakaoka.
1: E estes são os destaques de hoje do Jornal do Senado, que começa agora.
2: Congresso analisa a medida provisória para conter preço do diesel.
1: Policiais e bombeiros podem receber indenização por atuação na pandemia.
2: Aumento de pena para roubo de combustíveis e menores infratores está na pauta desta semana.
1: Boa noite.
2: Boa noite.
1: Quando o diesel sobe, o impacto é sentido em toda a economia, já que o combustível é essencial para o transporte de cargas e influencia o preço de alimentos, produtos e serviços.
2: E para tentar aliviar essa pressão, o Congresso vai votar uma medida provisória editada pelo governo federal que estabelece condições para produtores e importadores beneficiados ajudarem a reduzir o preço do combustível. Os detalhes com Lana Dias.
3: O subsídio de R$ 1,12 por litro do óleo diesel fica condicionado a critérios, como dedução do valor no preço de venda do combustível e identificação dos descontos equivalentes nas notas fiscais. A fiscalização dos preços será feita pela Agência Nacional do Petróleo, Gás Natural e Biocombustíveis. Para o senador Paulo Paim, do PT do Rio Grande do Sul, a medida foi positiva, especialmente em meio à guerra no Oriente Médio.
4: O governo continua entregando, apresentando, né, para o povo brasileiro subsídios como esse do óleo diesel, né, para que realmente chegue lá na bomba, lá na ponta, né?
3: Já o senador Isalci Lucas, do PL do Distrito Federal, espera que o incentivo tenha efeito real nos preços oferecidos ao consumidor.
5: Esse preço do diesel com relação à guerra do Irã, isso acaba comprometendo a economia. Espero que isso chegue na bomba, né? Porque muitas vezes também é dado desconto e o consumidor acaba pagando o mesmo preço.
3: A subvenção entrou em vigor em 1º de junho. Valerá até 31 de dezembro e substitui medidas anteriores. A medida provisória precisa ser analisada pelo Congresso Nacional.
1: E as companhias aéreas que operam voos regulares no Brasil também podem contar com um reforço bilionário no caixa. O Congresso vai analisar outra medida provisória que destina R$ 1 bilhão para financiar o capital de giro dessas empresas.
2: O objetivo é dar suporte às operações do setor, garantindo recursos para despesas essenciais e manutenção das atividades. O crédito extraordinário será administrado sob supervisão do Ministério da Fazenda e já está disponível.
1: O que é decidido no Congresso pode acabar no Supremo Tribunal Federal. E neste mês, temas que mobilizam parlamentares e dividem opiniões também estarão no centro dos julgamentos da Corte.
2: Entre os assuntos, a responsabilidade das plataformas digitais por conteúdos publicados na internet. A reportagem é de Márcio Maturana.
6: Nesta quarta-feira, dia 10, a Corte deve julgar recursos contra a decisão que ampliou a responsabilidade das plataformas digitais no julgamento sobre o Marco Civil da internet. No dia 17 está na pauta o prazo de 24 meses dado pelo ministro Flávio Dino para o Congresso regulamentar a mineração em terras indígenas. O Senado tem um grupo de trabalho sobre isso, que é presidido pela senadora Tereza Cristina do PP de Mato Grosso do Sul.
7: O que nós não podemos mais conviver é com essa situação de infratores que invadem as terras indígenas, fazem o garimpo, na verdade, né, e ninguém ganha nada com isso. Nem os povos indígenas, nem o Estado.
6: E para o dia 24 está marcado o julgamento do Supremo Tribunal Federal que discute o vínculo de trabalho entre motoristas e entregadores com plataformas digitais, a condição chamada de uberização.
1: Durante a pandemia de Covid-19, profissionais da segurança pública também estiveram nas ruas, mantendo serviços essenciais e atuando diretamente no enfrentamento da crise sanitária.
2: Agora o Senado pode ampliar um benefício já concedido aos trabalhadores da saúde, garantindo indenização para policiais, guardas e bombeiros que morreram ou ficaram permanentemente incapacitados em razão da atuação na linha de frente da pandemia. Os detalhes com Bruno Lourenço.
8: O projeto original, que está pronto para ser votado na Comissão de Segurança Pública, do senador Marcos Duval, do Avante do Espírito Santo, foi apresentado no auge da crise sanitária em 2020 e pedia a criação de uma pensão especial para os dependentes dos profissionais da linha de frente. Naquela época, o senador destacava o drama de policiais e profissionais da saúde que iam para o trabalho sem saber se voltariam e de suas famílias.
9: É um amparo de toda a sociedade, um reconhecimento de toda a sociedade desse trabalho, porque hoje, caso aconteça alguma coisa com ele, não não é considerado acidente de trabalho, simplesmente uma morte natural. A família acaba não tendo a segurança, os benefícios que a família tem que ter por uma profissão como essa, que você vai para o trabalho e não sabe se volta.
8: O relator da matéria, senador Márcio Bittar, do PL do Acre, atualizou o projeto para levar em conta a lei aprovada pelo Congresso Nacional em 2021, que garantiu uma compensação financeira paga pela União aos profissionais de saúde incapacitados pela Covid-19 ou aos seus herdeiros, em caso de óbito. O substitutivo apresentado por Bittar estende os mesmos direitos e valores aos agentes de segurança pública, como policiais de todas as corporações, guardas municipais, bombeiros, agentes de trânsito e guardas portuários.
1: E o combate à criminalidade e à proteção do patrimônio público estarão entre os destaques das comissões do Senado nesta semana.
2: Na pauta, propostas que endurecem as punições para o furto de combustíveis e ampliam o tempo máximo de internação de menores envolvidos em atos infracionais graves. Saiba mais com a repórter Marcela Cunha.
10: Na terça-feira, a Comissão de Serviços de Infraestrutura pode votar uma proposta que endurece a punição contra o furto e o roubo de combustíveis, com penas de 4 a 10 anos de reclusão. E na Comissão de Segurança Pública, uma proposta aumenta o tempo máximo de internação de adolescentes que cometerem atos infracionais graves, especialmente os equivalentes a crimes hediondos. Hoje, pelo ECA, a internação não pode passar de 3 anos, como lembrou o senador Fabiano Contarato, do PT do Espírito Santo.
11: Não é razoável, por exemplo, hoje, se um rapaz de 17 anos, 11 meses e 29 dias, ele estuprar e matar e ocultar o cadáver, ele vai ficar, no máximo, 3 anos.
10: Na quarta, a Comissão de Constituição e Justiça analisa o projeto que facilita a cobrança da pensão alimentícia e outro que amplia o prazo para vítimas de crimes sexuais cometidos na infância ou na adolescência pedirem indenização na Justiça. Já na Comissão de Ciência e Tecnologia, destaque para o projeto que reforça a proteção de dados pessoais para reduzir o risco de vazamentos e uso indevido de informações dos cidadãos por empresas e órgãos públicos.
1: Já no plenário, estão na pauta desta semana medidas que ampliam a proteção aos trabalhadores domésticos resgatados de situação análoga à de escravidão.
2: A renegociação de dívidas de produtores rurais e a definição de novas regras para atividades de inteligência no país também estão na pauta. Repórter Pedro Pincer.
12: Na terça-feira, pode ser analisado o projeto que estabelece novas medidas de proteção e acolhimento para trabalhadores resgatados de condições análogas à escravidão. A ideia é ir além da punição aos infratores e assegurar o acolhimento estrutural das vítimas, com acesso facilitado a benefícios sociais, acompanhamento psicossocial e políticas de qualificação e inserção no mercado de trabalho. Outra novidade, segundo o senador veneziano Vital do Rego, do MDB da Paraíba, é o combate à exploração no ambiente doméstico.
13: O trabalho doméstico tradicionalmente invisibilizado nas políticas públicas e na fiscalização estatal. O projeto reconhece que esse setor apresenta riscos específicos de exploração em razão do isolamento do local de trabalho, da assimetria de poder entre empregador e empregado e da naturalização histórica de práticas abusivas.
12: Já na quarta-feira, o plenário analisa a criação de uma linha especial de crédito com recursos do Fundo Social do Pré-Sal para a renegociação de dívidas de produtores rurais. O relator, senador Renan Calheiros, do MDB de Alagoas, afirmou que o texto foi ajustado para impedir que a regulamentação da proposta crie exigências excessivas ou restrições que dificultem a sua aplicação. Constam ainda da pauta da semana o projeto que estabelece diretrizes para as atividades de inteligência no Brasil e o texto que cria a política de governança da administração pública federal.
1: E motoristas com bom histórico no trânsito já podem contar com uma novidade na renovação da Carteira Nacional de Habilitação. Entrou em vigor a renovação automática da CNH para condutores sem infrações sujeitas à pontuação nos últimos 12 meses.
2: A medida reduz etapas burocráticas, mas mantém a exigência dos exames médicos obrigatórios, retomada pelo Congresso Nacional. A nova lei também prevê a criação de um teto nacional para o valor desses exames, que será definido pela Secretaria Nacional de Trânsito. Com a edição de Paula Groba e trabalhos técnicos de João Lira, o Jornal do Senado fica por aqui. Acompanhe agora as notícias da Câmara dos Deputados. Boa noite.
1: Boa noite e até amanhã.
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15: Deputados aprovam convenção da OIT sobre segurança e saúde no trabalho.
16: Câmara cria cadastro de pesquisa sobre drogas experimentais contra o câncer.
17: Relatório final sobre o combate à misoginia deve ser apresentado na quarta.
18: Projeto que altera código de mineração já pode entrar na pauta do plenário.
19: Boa noite. O plenário da Câmara pode votar projeto criticado pelo governo que altera o Código de Mineração. O repórter Antônio Vital nos conta como está a discussão.
20: Ganhou o regime de urgência e pode ser votado a qualquer momento no plenário da Câmara projeto que altera diversos pontos da legislação da mineração. Entre outras medidas, o texto amplia o conceito de garimpeiro e cria o leilão social, que vai ofertar áreas de menor volume de minérios e pode beneficiar cooperativas de garimpeiros, que terão prioridade no processo de autorização. A lei atual define a garimpagem como trabalho individual que utiliza instrumentos rudimentares, aparelhos manuais ou máquinas simples. A nova definição prevê que a atividade não depende da técnica utilizada ou do tamanho da produção. A proposta foi apresentada por um grupo de trabalho criado em 2022 para propor mudanças no Código de Mineração. O projeto é assinado pelo deputado Felipe Barros, do PL do Paraná, coordenador do grupo. A justificativa é que o projeto dá mais agilidade ao processo de mineração. Um dos pontos permite que o plano de aproveitamento econômico da jazida levará em conta apenas questões de salubridade e segurança e não vai abranger o método utilizado no garimpo e beneficiamento. Outro dispensa licenciamento ambiental para pesquisa se a tecnologia usada não provocar impactos significativos. O regime de urgência provocou discussão no plenário. O governo se manifestou contra a proposta e pediu mais discussão antes da votação, como disse a deputada Érica Cocai, do PT do Distrito Federal.
21: Esse projeto é para legalizar o garimpo, e legalizar o garimpo sem regras. Nós, o Brasil inteiro, viu o desastre que houve no território Yanomami, pela ação sem regras do próprio garimpo. Porque não dá para ficar todo o tempo passando a boiada, porque meio ambiente é fundamental para a própria soberania. Mas nós também temos a posição do Ministério do Planejamento, da Casa Civil, do governo, contra esta proposição. Não dá para liberar, como está se propondo, o garimpo sem regras.
20: Já o deputado Joaquim Passarinho, do PL do Pará, relator do grupo de trabalho que apresentou a proposta, defendeu as mudanças na lei de mineração. Segundo ele, o objetivo é permitir que pequenas empresas atuem no setor.
22: No nosso projeto, não há nenhum tipo de restrição ao meio ambiente, não há nenhum tipo de facilitação, não há anuência prévia, não há tácita, não há nada disso. Pelo contrário, o que nós estamos tentando é tirar da mão de 5, 6 empresas, umas nacionais, outras internacionais, que detêm quase todo o subsolo nacional pesquisado. Está na mão de 5 empresas. E essas empresas não dão anuência para as menores empresas trabalharem. E o subsolo brasileiro, ele é do povo brasileiro.
20: Com o regime de urgência, o projeto que altera diversos pontos da legislação sobre mineração pode ser votado diretamente no plenário da Câmara sem passar pela análise das comissões permanentes da Casa. Da Rádio Câmara de Brasília, Antônio Vital.
14: Relações Exteriores.
16: Pastor Henrique Vieira, do PSOL do Rio de Janeiro, protocolou no STF um pedido de inclusão de novas lideranças da oposição em inquérito que busca esclarecer a atuação de políticos brasileiros contra instituições e contra a soberania nacional junto ao governo dos Estados Unidos.
19: Pastor Henrique Vieira defende uma apuração técnica sobre reuniões ocorridas no país norte-americano. O deputado suspeita que a taxação a produtos nacionais e os ataques ao sistema de pagamento instantâneo PIX é fruto de pressão dessas lideranças.
16: José Medeiros, do PL de Mato Grosso, critica a condução da política externa do governo federal. De acordo com o parlamentar, o executivo cria atritos com o governo dos Estados Unidos para desviar o foco das críticas e dos vários problemas nacionais.
19: José Medeiros alega que possíveis taxações contra produtos brasileiros resultam de uma investigação sobre práticas comerciais consideradas prejudiciais aos Estados Unidos. Ele reitera que as novas taxas não têm relação com qualquer atuação de parlamentares da oposição.
14: Educação.
16: Comissão aprova projeto que autoriza o uso de escolas para atividades da comunidade no entorno. A reportagem é de Júlia Lopes.
0: Quadra, auditório e sala de aula poderão ser usados pela comunidade fora do período letivo. A Comissão de Educação aprovou o projeto de lei que permite às comunidades utilizarem os prédios escolares para a prática de exercícios e atividades de lazer. Pelo texto, a direção de cada instituição será responsável pela autorização e quem solicitar o uso deverá assinar um termo de responsabilidade sobre o patrimônio escolar. Além disso, a utilização dos espaços não poderá interferir no funcionamento regular da escola durante o período letivo, nem em atividades extracurriculares. O relator da proposta, deputado Luiz Fernando Vampiro, do MDB de Santa Catarina, destacou que, em muitos casos, esses espaços são os únicos disponíveis na comunidade para a realização dessas atividades.
4: Porque em algumas cidades do Brasil, nós temos um ginásio, por exemplo, de uma escola que é único naquela cidade e por uma briga política de alguma coisa não pode ser utilizado pela comunidade. Esse é o objetivo dessa lei, é colocar como base nacional a autorização de prédios públicos para a utilização do seu entorno onde está inserido.
0: O projeto prevê a realização de atividades formativas, científicas, culturais e esportivas com o objetivo de integrar a comunidade escolar, incluindo as famílias dos estudantes e moradores do entorno de cada escola. O texto estabelece ainda que atividades com fins lucrativos só poderão ser autorizadas se forem realizadas por entidades públicas ou de caráter social ou filantrópico, com finalidade social comprovada. O deputado professor Reginaldo Veras, do PV do Distrito Federal, que participou da discussão da proposta, explica na prática como essa medida já acontece nas comunidades do Distrito Federal.
5: Até às 23 horas do sábado e do domingo, a quadra é utilizada ininterruptamente pela comunidade, porque simplesmente, senhoras e senhores, não tem outro espaço de lazer. E o grande barato, a gente dialogando com a galera que usa para jogar o futebol, a gente ainda faz os mutirões para que eles façam a pintura, para que eles mantenham o espaço.
0: A proposta que busca promover a integração entre a escola e a comunidade e altera a Lei de Diretrizes e Bases da Educação Nacional segue agora para análise na Comissão de Constituição e Justiça. Da Rádio Câmara de Brasília, Júlia Lopes.
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24: Saúde.
25: Câmara aprova projeto que cria cadastro de pesquisas sobre drogas experimentais para tratar o câncer. A repórter Sofia Peçanha nos conta como deve funcionar.
26: A Câmara dos Deputados aprovou o projeto que cria o Banco Nacional de Combate ao Câncer. O objetivo é divulgar em todo o país, de forma sistematizada, os protocolos abertos de pesquisa de drogas experimentais em oncologia já validadas pelas normas de ética médica. Segundo dados da Organização Mundial da Saúde, no ano passado o câncer foi a segunda doença responsável pelos óbitos registrados, juntamente ao grupo de doenças cardiovasculares e as doenças do aparelho respiratório. Nesse cenário, o projeto pretende democratizar os novos tratamentos, tornar os protocolos experimentais amplamente conhecidos pela comunidade médica e pelo público em geral, e humanizar os canais de acesso aos medicamentos e tratamentos, como ressaltou a deputada Rosângela Moro, de São Paulo, relatora na Comissão de Saúde.
27: A centralização dessas informações democratiza o acesso a novas opções de tratamento e fortalece a pesquisa clínica no país.
26: As pesquisas serão disponibilizadas ao público em geral, aos profissionais de saúde previamente registrados e às centrais de regulação de consultas de cada estado. Os dados coletados serão organizados e ordenados pelos ministérios das áreas da saúde e da ciência e tecnologia, ou por outro órgão indicado por estes ministérios. Médicos e demais profissionais poderão dispor de uma base de dados diversificada, atualizada, gratuita e de fácil acesso. Assim, a equipe médica ampliará o leque de alternativas de tratamentos, potencializando as possibilidades de recuperação de cada paciente, como destacou a deputada Rosângela Moro.
27: Permitirá que profissionais de saúde e paciente tenham acesso a tratamentos inovadores, aumentando as chances de sucesso terapêutico e possibilitando a escolha dos tratamentos mais adequados ao tipo de câncer.
26: As informações disponibilizadas no banco de dados deverão estar habilitadas pela Comissão Nacional de Ética em Pesquisa e pela Agência Nacional de Vigilância Sanitária. O projeto que cria o Banco Nacional de Combate ao Câncer será analisado em seguida pelo Senado, caso não haja recurso para análise no plenário. Da Rádio Câmara de Brasília, Sofia Peçanha.
3: Desenvolvimento Regional.
16: Ricardo Maia, do MDB, registra a visita que fez a vários municípios no interior da Bahia. O parlamentar cumprimenta a população e lideranças locais, especialmente das cidades de Tucano, Ouriçangas, Queimadas e Cansanção.
25: Ricardo Maia destaca seu retorno à cidade de Araci depois de uma ausência de 2 anos relacionada à morte de seu irmão. Ele ressalta que, mesmo distante, continuou enviando recursos para a compra de viaturas, ambulâncias, tratores e para a construção de quadras esportivas, entre outras iniciativas.
3: Trabalho.
16: Câmara aprova a convenção da Organização Internacional do Trabalho sobre Segurança e Saúde no Trabalho. As informações com a repórter Daniele Lessa.
6: A Câmara dos Deputados aprovou o projeto que aprova o texto da Convenção 187 da Organização Internacional do Trabalho, a OIT, sobre o marco promocional para a segurança e a saúde no trabalho. O texto da convenção foi adotado pela OIT em 2006 e busca promover a melhoria das condições de segurança e saúde no trabalho, com ações para prevenir lesões, doenças e mortes relacionadas à atividade profissional. A mensagem presidencial que encaminhou o texto ao Congresso destaca que a segurança e a saúde no trabalho passaram a ser reconhecidas pela OIT como parte dos princípios e direitos fundamentais no mundo do trabalho. Segundo o documento, a proteção à vida, à saúde e à integridade física dos trabalhadores é um direito humano básico. A convenção prevê que os países que ratificarem o texto adotem uma política nacional, com programas nacionais de segurança e saúde no trabalho. Essas medidas devem ser construídas em consulta com organizações representativas de empregadores e trabalhadores. O texto também valoriza a criação de uma cultura de prevenção para reduzir riscos no ambiente de trabalho. Ao defender a proposta, o deputado Hildo Rocha, do MDB do Maranhão, argumentou que aumentar a segurança no trabalho melhora a produtividade das empresas.
7: Para que nós possamos criar um ambiente de trabalho mais seguro, mais saudável, e isso favorece, logicamente, a nossa economia brasileira, melhora, sem dúvida nenhuma, o custo Brasil, porque vai aumentar a produtividade.
6: Hildo Rocha disse ainda que o aumento da produtividade torna as empresas brasileiras mais atrativas para investimentos. O deputado Marcel Van Hatten, do Novo, do Rio Grande do Sul, encaminhou o voto contra a proposta, por considerar que o texto da convenção interfere no trabalho do parlamento.
8: Com tratados internacionais que afetam a nossa soberania, o Novo orienta contra. Afeta a nossa legislação nacional e a capacidade do parlamento decidir o que é melhor para o trabalhador.
6: O plenário da Câmara aprovou também mais 2 acordos internacionais. O protocolo de Montevidéu sobre compromisso com a democracia no Mercosul estabelece medidas a serem tomadas pelos países participantes em caso de ruptura da ordem democrática, incluindo fechamento de fronteiras e sanções políticas e diplomáticas. Também foi aprovado acordo com a Venezuela para a cooperação em ciência e tecnologia espacial, em projetos nas áreas de observação do território, telecomunicações, tecnologias e dados espaciais. O Brasil já mantém acordos similares com a Argentina, Peru e Colômbia. A Convenção da Organização Internacional do Trabalho sobre Segurança e Saúde no Trabalho e os 2 acordos internacionais agora serão analisados no Senado. Da Rádio Câmara de Brasília, Daniele Lessa.
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3: Direitos Humanos.
25: relatório final do Grupo de Trabalho sobre Combate à Misoginia deve ser apresentado na próxima quarta-feira. O repórter Murilo Souza adianta um pouco de como foi a última discussão do GT.
2: A Câmara dos Deputados encerrou a fase de audiências públicas do Grupo de Trabalho que analisa o projeto de lei que equipara a misoginia, definida como ódio ou aversão às mulheres, ao crime de racismo. O texto prevê penas de 2 a 5 anos de prisão para combater discursos de ódio e a discriminação baseada na crença da supremacia masculina. A coordenadora do colegiado, deputada Tabata Amaral, do PSB de São Paulo, anunciou que o foco agora está em receber sugestões técnicas para construir a versão para a votação.
3: O nosso trabalho está longe de ter terminado. A gente está agora numa fase muito importante de acolher as contribuições técnicas, de sugestões de alteração do texto que a gente está analisando. Então, por favor, me procurem, procurem a equipe do meu gabinete, a secretaria do nosso grupo de trabalho, para que a gente possa fazer esse esforço difícil, complexo, mas necessário de tentar... Não sei se consensuar, mas com certeza consolidar as contribuições para que a gente possa avançar.
2: A última audiência pública reuniu juristas, pesquisadores e representantes de embaixadas para avaliar a eficiência jurídica da proposta. O objetivo é assegurar que os novos mecanismos possam ser aplicados de forma prática pelo sistema de justiça e estejam alinhados com os princípios da Constituição Federal, como a liberdade de expressão e a dignidade humana. Segundo a deputada, o relatório final do colegiado será apresentado na próxima quarta-feira. Durante a reunião, representantes estrangeiros compartilharam as experiências de seus países. Simon Fairweather, conselheiro político da Embaixada Britânica, explicou que o Reino Unido incluiu o sexo na lista de motivações de crimes de ódio. Pela legislação britânica, se um crime for motivado por hostilidade baseada no sexo, a pena se torna mais severa. Ele também destacou ações voltadas para o ambiente digital, como a proibição de aplicativos de inteligência artificial que tiram a roupa de mulheres em fotos sem autorização. Já a representante da embaixada francesa, Cynthia O'Hyan, afirmou que a lei da França evita o termo misoginia, por considerá-lo amplo e subjetivo. O direito francês prefere focar em sexismo ou violência sexista. A constitucionalista Alice Bianchini, presidente da Associação Brasileira de Mulheres de Carreiras Jurídicas, garantiu que a proposta atende aos critérios técnicos necessários para integrar o sistema penal. Ela rebateu críticas de que o texto criaria um conceito vago e explicou que a proposta segue a mesma lógica das leis que já punem o racismo e a homotransfobia. O projeto de lei que criminaliza o ódio contra mulheres já foi aprovado pelo Senado e, se for aprovado pela Câmara dos Deputados sem alterações, poderá seguir diretamente para a sanção presidencial. Da Rádio Câmara de Brasília, Murilo Souza.
9: Segurança Pública.
16: Coronel Ulisses, do União do Acre, relata sua experiência de mais de 30 anos na segurança pública para apoiar a classificação do PCC e do Comando Vermelho como organizações terroristas. Segundo ele, as facções espalham medo nas comunidades, dominam territórios e impõem regras.
25: Para Coronel Ulisses, o governo federal é tolerante com o crime organizado e, por isso, resiste contra a classificação dos grupos criminosos como terroristas. O deputado entende que só o endurecimento das leis é capaz de desestimular a criminalidade e ampliar a proteção aos cidadãos.
16: Delegado Éder Mauro, do PL, critica a condução da segurança pública no Pará diante do avanço de organizações criminosas no estado. Ele relata que comerciantes de Belém têm sido ameaçados por criminosos que cobram taxas para permitir o funcionamento de estabelecimentos.
25: Delegado Éder Mauro responsabiliza o grupo político que comandou o governo estadual nos últimos anos. Ele também contesta a eficácia da PEC da Segurança Pública, que busca centralizar as ações no governo federal. O deputado entende que os estados precisam de mais autonomia.
16: Termina agora o jornal Câmara dos Deputados, produzido pela Rádio Câmara, com trabalhos técnicos de Wellington Teles e apresentação de Val Monteiro e Luciana Vieira. Uma boa noite para você.
25: Você fica com as notícias do Tribunal de Contas da União. Boa noite.
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10: 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Boa noite.

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1: 22 horas e

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1: 23 horas e 11 minutos.
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2: Amanheceu, aí, bom dia! Estamos de volta, hein, com o programa Sertão e Violas. Hoje, vivendo aí dia 9. 9, uma terça-feira, 9 de junho de 2026. 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Daqui a pouco Cadeira Cativa e também os ouvintes, porque a primeirinha já está por ali. Os Nonatos chega cantando.
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2: Tá aí, olha a hora, hein? 6 da manhã, 10 minutos. 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
1: 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Tá pedindo R$60 mil aí nesse sítio. Francis, pega Via Ilusória aí pra gente trazer aqui no Sertão e Violas. Mandar um abraço aqui pra Farinés, que nessa hora já está aí, né? Trabalhando, né? E curtindo aqui, nos dando uma carona aí, né? Com o Sertão e Violas. Via Ilusória, quem canta é Antônio José, aqui no programa Sertão e Violas. Vamos mandar para todos os caminhoneiros, os taxistas aqui de Picuí, para os mototaxistas, pedreiros, serventes, carpinteiros, pintores. Vai também para o homem do campo, a você que liga a gente. Tá aí, Via Ilusória, Sertão e Violas.

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3: Aí, Sertão e Violas, aqui na Cinecista FM, aquele abraço para você, hein, que está sempre nos ouvindo. Valeu demais, muito obrigado aí a todos os ouvintes pelo carinho de estar aqui ligados e conectados com a gente. 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A melhor, hein? 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A festa de padroeiro, né, da comunidade São Pedro e São Paulo, tem a honra de convidar você e família e toda a comunidade para participar aí das festividades do seu padroeiro, que será realizado aí esse ano no Centro Social Vida Ativa Maria Cleonice de Araújo, localizado no mesmo bairro, já que a capela se encontra em reforma. Marcada aqui a abertura para sexta-feira, 19h30, missa solene dedicada à comunidade de São Pedro e São Paulo, inclusive ao apostolado da oração, também presidida pelo padre Claudeci Soares. Logo após da benção final, haverá quermesse e sorteio de festival de prêmios. Mais de 100 prêmios será feito aí o sorteio, né? Animação também de Lima Barros, a potência do Brega. Aí o sábado continua a mesma programação, você não pode perder. 19h30, louvor, pregação e adoração do Santíssimo. Inclusive com a animação aí com Teto Fonseca e renovação carismática de Picuí. Logo após tem quermesse. Você não pode perder. No domingo, dia 5 do 7, encerramento aí das festividades, procissão às 17h30, saindo da Capela de São Pedro de São Paulo e percorrendo aí as ruas do bairro. Missa solene presidida pelo padre Claudecir Soares. Logo após terá aí a benção final, quermesse e leilão. Animação de Geraldo Batista e Filarmônica Coronel Antônio Xavier. Participe, hein? O pessoal aguarda aí a sua presença aí nas festividades do padroeiro. Francisco, pega boné de Zé Eduardo, amiga virtual, pra gente tocar aqui no programa Sertão e Violas. Mandando aí pra Washington Flow, que tá mandando pra uma namorada dele, né? Num cantinho qualquer. Vai pra meu amigo Sival, caminhoneiro, né? Quer dar um alô aí, Sival? Sival tá mandando pra toda a família, né? Manda aí para os filhos, para o povo em geral, os amigos, né? E todos da família. Amiga virtual, canta Bonedes aqui no Sertão e Viola.

0: Cadeiras cativa do programa Sertão e Violas, Zezão e Ademilza, Nautílio Pinheiro, Damiana de Luiz Costa, Neném de Anunciada na Chácara, Manuel das Balinhas e Copinho Lanches, Luiz de Bedega, o Dedinha do Fogão e da Panela, abraçando o povo da Timbaúba, Mauro e Peruca, em Quinturaré, Chique Elias e Maria Emiliano, Monte Santo, Luísa na Travessa Maria Cunha, Wesley Lanches, Dedé e Nervinha, bairro São José, Valdinho Diniz e Vitória, Monte Santo, Zé Preto na Coronel Manuel Lucas e Família, Maria do Hospital no Monte Santo, Lainha e Zé no bairro São José, Adonias do Homem Namorador, Adonias do Confeito, Jaime Valério e Dorinha, Neuzinha Oliveira no Monte Santo, Leandro e Mocinha no PS, Helenice e Luiz, tem galinha de capoeira da boa, hein? Ao lado da academia, galinha de capoeira tanto tratada como também já vai torrada, você é quem diz como é que vai querer. Renilson, filho do saudoso seu João Padre, Chiquinho e Nininha na Maurício Salles, cantor Silvio Braz no distrito de Santa Luzia, Edinaldo e Otaciana na Francisco Claudiano, Rita Medeiros em Serra dos Brandões, Dona Nega aqui no Monte Santo, Vandinho da Panela de Barros, Geusa na pousada Polo Picuí, Severino Baixinho no Limeira, Janeide Brito em Pedra Lavrada, Geraldinho dos Peixes em Nova Floresta. 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Benedito Cassiano, homem namorador no Monte Santo. Carlinho da Feira, no Cenecista. Antônia Rosa e seu Sebastião, no Monte Santo. Cida do CEOP. Ângela, em Nova Floresta. Deda, no Limeira. Chico Rosa e Rosália, sítio Cágado. Messias e Zefa. Canidé e Luzia, lá nos Floras, é o homem da pasta de alho. Anselmo Motos, tá ajeitando todo tipo de moto aqui no Monte Santo. Luana e Edberto, lá nos Floras. Tatão e Nanalva, em Frei Martinho. Anderson Lira, o homem do feijão verde. Joaquim e Nininha, em Frei Martinho. Narcisa e Chicó, no Limeira. Maria Adelina, mãe do saudoso seu Zé de Doca. Betânio, do açougue Boi Bom. Ricardina, no Monte Santo. Aldo e a Zilma, em Nova Palmeira. Francisco e Neide, também em Nova Palmeira. Roberto, o homem do carvão, na rua Antônio Domingos. Rafael, da Polícia Civil. Vitória, no bairro Limeira. Antônio Algaroba, no São José. Nena da Água, agora em Picuí. Zé do Logradouro. Doca Luiz, o bonitão, lá de Frei Martinho. Jurandir e Fátima, sítio cirurgião. Geraldo das Meninas, no Limeira. Damiana, no São José. Nina Quirino, no centro de Picuí. Chico Nolasso e Guinha, sítio Conceição. Josimar Churrasqueiro, Monte Santo. Nena, irmão de Zé do Bode, lá no PS. Vanzinho na Marmoaria Ferreira. Esses são os cadeiras cativas do programa Sertão e Violas.
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0: Cadeira cativa ainda do programa Marta Sueli na Praça João Pessoa, poeta Baixo Picareta, esposa Graça no Monte Santo, Sirval Caminhoneiro no Monte Santo, Austin Flo namorador, Deca Esmerina na Quixaba, Inácio Railma Monte Santo, Neném Marques na e família na Vaza Verde, Frangão Sabor Pernambucano do Sansão, em breve vai estar em novo endereço, hein? Nonô dos Teclados na rua Ferreira de Macedo, Capeta no Chico de Adalto, Paulinho Pintor Automotivo no São José, Luizinho e Leninha lá em Nova Palmeira, Zé Preto e família na Manuel Gregório e Nené e Genildo lá em Sítio Coruja. Aê, dona Nené, meu amigo Genildo, um abraço. Muito obrigado aí pelo carinho, hein? Albevani também tá aí no ombro, né? Curtindo a gente. prefeito Orlando, lá em Nova Palmeira. Prefeito que tem feito muito, mas muito mesmo aí pela sua cidade. Parabéns, que Deus abençoe aí a toda a sua equipe, né? Vamos estar lá com o Festival de Viola, Poetas e Repentistas, só definindo a data pra gente ir a Nova Palmeira, né? Cidade bacana, vai receber aí o Festival de Poetas e Repentistas. Francis, pega aí pra gente tocar aqui Paulo Nascimento. É a menina do lixão, a garota do lixão. Mandar aí pra Bilu, se quer curtir essa canção, tá lá na borracharia. Mandar também pra todos que faz aí a Prefeitura Municipal de Frei Martinho, o prefeito Tião Pinto, sempre trabalhando aí pela sua cidade. Mandar aqui pra todos que faz a Prefeitura Municipal de Picuí, prefeito Ranieri, vice-prefeito Patrício, demais membros que faz a prefeitura. A Baraúna, abraçar a Milton e a prefeita também, que está na escuta do programa, a todos da região. Vem chegando Paulo de Iguatu cantando Garota do Lixão aqui na Cenecista FM.

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11: Aê, bom demais, 6h45. Diga aí, Sival Caminhoneiro, e o Osho tá por aqui também. Bom dia, Sival.
12: Bom dia. Tá tudo bem?
11: Tá tudo bem.
12: Manda um alô pro meu amigo Zezão, e a esposa dele e a família dele toda.
11: Certo. Quem mais?
12: E lá pra meus primos lá embaixo, né?
11: França, né?
12: França.
11: Zenildo. Remi, né?
12: Hein?
11: Remi,
12: que tá no começo.
11: Quem mais?
12: E mais alguém que tiver me ouvindo, né?
11: Adenilson, Fabiana. Diga aí, Washington, pra quem você manda o alô?
13: Reginaldo, obrigado aí pelo espaço. Quero mandar um alô pra Rafaela lá em Cuité, para o prefeito, né? E também pra o prefeito Orlando em Nova Palmeira, né? Isso. Quero mandar também pra prefeita aí em Baraúnas, né? Um feliz dia pra todos vocês.
11: Prefeito Frei Martinho,
13: Tião. O prefeito Tião, né? Frei Martinho, né? Que vai haver a festa lá, né? Que ele, segundo ele disse, né? Estou lá, né? E quero mandar pra toda a galera aí. Obrigado pelo espaço.
11: Valeu, compadre Osta. Francisco, pega a caixa postal aí pra gente tocar. É Cícero Vieira. Essa a gente vai mandar aí pra todos os ouvintes, né? Que liga a gente. Meu amigo Assunção Henriques. É filho do vereador, né, Tony Henriques. Abraçar aqui a toda a família aí do saudoso Gavião, né? A Maria Amparo, muito abraço a você, muito obrigado por estar ouvindo. A Zé Bonito, toda a sua família. Meu amigo Canjiga, Lavoura, toda a turma aí, né? A Chico, e também aí Chico do Frete, tá sempre ouvindo a gente. Muito obrigado aí pela carinho de estar com a gente. Beleza? Abraçar também aqui Dona Francisca, né? E Rona, né? E também o Ronaldo Cunha Cunha e a sua mamãe, toda a família. Tá nos ouvindo aqui. Muito obrigado aí pelo carinho. Tem mais gente aqui, deixa eu ver. Dá um abraço aqui. Manuel das Balinhas também tá ligado com a gente. Meu cadeira cativa. O pessoal da Marmoraria Picuí, um abraço. Abraçando aqui seu Sebastião Dias, tá sempre ouvindo a gente. Abraçando também a Rosália, Cito Cágado, meu amigo Chico, Nilton, Edgley e Silvinelli, também aí na Praça de Táxi 1. Tá tempo vindo aqui a gente. Deixa eu abraçar aqui também Edinaldo Dona Otaciano, foi aniversariante, né? E hoje, ontem quem teve de aniversário apagando as velhinhas foi a Dona Helenice, do bar, né? Esposa de Luiz, a mamãe aí de Edinho, de Gels, da Dal, né? Esteve ontem de aniversário, programa hoje inteiro aí, dedicado a ela, minha cadeira cativa. Helenice, esposa de Luiz do bar. Que Deus lhe abençoe sempre. Cícero Vieira canta Caixa Postal aqui no Sertão e Violas.

0: aí, bom demais. Francisco, bora com o ouvinte aqui, meu amigo Cleudenor, invocado, né? Tá aí lá em Cerro Corá. Tá curtindo a gente no Rio Grande do Norte. Diz aí, Cleudenor, bom dia.
1: Bom dia, meu amigo Ginival Araújo, você não assiste de Picuí, Cleudenor aqui do Rio Grande do Norte, invocador da internet.
0: Ah.
1: Tá ligado num programa Viola, sertanejo, né? Mas pela rádio você não assiste de Picuí, tô aqui ouvindo, né?
0: Ah.
1: Bota aí uma canção de mãe que eu acho muito linda e bacana, né? Essa canção de mãe, né?
0: Isso.
1: Que eu não tenho mais minha mãe, que é falecida, mas eu gosto muito de ouvir Viola pela cena Cista de Picuí, Paraíba, que de novo no Rio Grande do Norte, né?
0: É.
1: Invocador da internet para todo o Brasil, mundo. Um abraço para cada um de vocês, viu?
0: Valeu. Aquele abraço.
1: Aqui em Lagoa Norte, né? Rio Grande do Norte.
0: Exatamente. Ali fica em conjuntura, né? Serra Corá, Lagoa Nova, audiência total, Currais Novos, Santa Cruz, Coronel Ezequiel, Nova Floresta, né? Cuité, Barra de Santa Rosa, Sossego, Baraúna, Cubati, São Vicente, Seridó, Pedra Lavrada, né? Nova Palmeira, é muita gente nos ouvindo, que bom. Ah, Francisco, pega aí. É pra gente tocar aqui no programa Sertão e Viola, uma de mãe, pra gente trazer e atender o pessoal. Vou mandar pra Edmilson, pra Ângela lá em Nova Floresta, pra Dona Doura lá no bairro Cenecista, pra Corrinha, Ronaldo Cunha Cunha, vai pra Josinete Souza, vai pra Pedro Caicó, ele dizendo aqui que tá lá em Caicó, né? Tá curtindo a gente, ele diz bom dia. Boa terça-feira, aqui é Pedro Caicó, o homem das cocadas no supermercado Paulino de Caicó, Rio Grande do Norte. Já estou ligado e ouvindo aí o melhor programa, uma das melhores rádios de todos os tempos. Muito obrigado, satisfeito demais, excelente programação, né? Anunciantes, manda para todos nós aqui, ouvintes também. Valeu, meu amigo, aí Caicó do Rio Grande do Norte na escuta. Abraçar o pessoal aqui, ó. Tangará, rapaz, abraçar aqui Tangará, né? Quem tá nos ouvindo lá é o Zé Nilton, tá em Tangará, no Rio Grande do Norte. Sua programação tá uma beleza, bonitas canções. Parabéns pelo programa, muito obrigado aí, meu amigo. Deus lhe abençoe sempre, hein? Abraçar aqui também o homem do confeito, rapaz, Adonias, o homem namorador, tá ali no posto do saudoso Marcos Aurélio, curtindo a gente, né? Abraçar a Maria lá no bairro Cenecista, Edberto Cardoso também na escuta da gente, o Vanderlei da Mercearia também ligado com a gente, abraçando também aqui todos lá no Pousado dos Idosos, o Raidinho tá ligado lá com a gente. Essa linda canção aí de mãe, vai pra você que liga a gente. Bom dia!

Tá aí voltando só pra dizer tchau, né? Mas eu volto amanhã com mais um Sertão em Violas. Continua na melhor programação do rádio, Cinecista FM. Um abraço, bom dia, até lá, tchau, tchau.

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0: Hoje no Jornal do Município, no Fala Prefeito, Ranieri fala sobre o prédio da antiga Telpa, que foi adquirido pela Prefeitura de Picuí e projeta um novo espaço público para fortalecer os serviços à população. Saúde do trabalhador, ações educativas fortalecem prevenção de acidentes em Picuí. Anunciadas oficialmente as atrações de São Pedro de Picuí 2026, de Tatiguel ao forró romântico da banda Líbanos. Vamos trazer detalhes hoje no programa. Estamos ao vivo agora pelo rádio e também pelas multiplataformas. Estamos no ar agora pelo canal 7 da Uniplay, para você que é assinante da InfoWay. Também ao vivo nesse momento no site aplicativo da Creative TV Brasil, de onde estamos gerando sinal neste momento. Hoje é dia 9 de junho de 2026. As notícias mais importantes do seu dia começam agora. Está no ar o Jornal Municipal de hoje.
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0: Agora 7:03. Uma ótima manhã para você que nos acompanha a partir de agora aqui na programação da sua emissora de rádio. Muito obrigado por estar com a gente e sejam bem-vindos ao Jornal Municipal, edição de hoje. Para você que está acompanhando a gente em casa, no trabalho, onde quer que esteja nesse momento, desejamos uma ótima manhã para você, desejando a você que esteja tudo bem, uma ótima terça-feira para você que nos acompanha nesse momento, desejando uma ótima manhã. Obrigado, gente, para você que está aí acompanhando a programação da sua emissora de rádio, também onde quer que você esteja nesse momento, pela zona urbana, zona rural, nos distritos de Santa Luzia e Serra dos Brandões. Muito obrigado a você pela companhia. Começamos o nosso giro de notícias para você que nos acompanha, minha dona de casa, minha secretária do lar, você que está nos acompanhando nesse momento, onde quer que esteja, chegando às ondas de informação nesse momento. Muito obrigado a você pela companhia. Você que já deixou as crianças da escola, né, nesse momento. Você que já desde cedo está ligado aqui na programação da rádio. Também você que está ligado na programação da TV, diretamente na TV da sua casa, pelo canal 7. Muito obrigado a você pela companhia. É um prazer estar com você, levando as notícias mais importantes do seu dia, as notícias da Prefeitura de Picuí, tá bom? Um abraço. Obrigado a você pela companhia. E vamos começar com os atendimentos das equipes de saúde da família previstos para hoje. Bom, para você que está aí acompanhando a gente nesse momento, os atendimentos da nossa agenda municipal, voltado para hoje, nessa terça-feira, dia 9, para você que está nos acompanhando agora. Vamos lá, na equipe 1, atendimento hoje, agora pela manhã, na comunidade Mato Grosso. O médico e o enfermeiro vão atender hoje com pré-natal e o odontólogo vai atender geral. À tarde, o médico atende geral, o enfermeiro atende com pré-natal e o odontólogo atende os agendados. Comunidade Mato Grosso hoje, tá bom? Já na comunidade do bairro Limeira, agora pela manhã, atendimento com a médica, atende com pré-natal. A enfermeira atende geral, agora pela manhã, e a odontóloga vai fazer o PSE, numa escola particular, tá bom? Agora à tarde, a médica vai atender geral, e a enfermeira e a odontóloga não atendem hoje à tarde, apenas agora pela manhã, seguindo o cronograma que eu avisei aqui. Já na comunidade Lajedo Grande, hoje atendimento agora pela manhã, com a médica da equipe atende geral, e o odontólogo também. À tarde, a médica atende com saúde mental e o odontólogo atende geral, tá certo? A parte da educação permanente hoje com a enfermeira, então, não tem atendimento da enfermeira hoje na equipe 3. Já na equipe 4, comunidade do bairro Cenecista, atendimento agora pela manhã, com o médico da equipe atende geral, a enfermeira atende com citológico e a odontóloga atende geral. À tarde, o atendimento é da mesma forma. Já no centro de saúde, agora pela manhã, atendimento com a médica. Atende geral, a enfermeira atende fazendo citológicos e a odontóloga atende geral. À tarde, a médica e a enfermeira atendem com pré-natal, enquanto a odontóloga atende as gestantes. Já na comunidade de Caboré, atendimento agora pela manhã, da seguinte forma, a médica atende geral, a enfermeira atende com citológico e a odontóloga atende geral. À tarde, a médica atende geral, a enfermeira atende com hiperdia e a odontóloga atende geral. Em Serra dos Brandões hoje, atendimento agora pela manhã com o médico da equipe vai atender geral, a enfermeira vai atender com citológicos, enquanto a odontóloga vai atender lá na comunidade, na escola João Belo Alves. À tarde, o atendimento é da mesma forma na equipe 7. No bairro Pedro Salustino, agora pela manhã, atendimento com o médico atende geral, a enfermeira atende com citológico e a odontóloga atende geral. À tarde, o médico atende com hiperdia, a enfermeira continua com atendimento de citológico e a odontóloga atende geral. No bairro JK, atendimento agora pela manhã com a médica atende geral, a enfermeira atende com citológicos e o odontólogo atende geral. À tarde, o atendimento é da mesma forma. Já no bairro São José, gente, estava previsto um atendimento hoje lá no bairro São José, mas houve uma alteração. Vamos lá. A médica não vai atender hoje no bairro São José, enquanto a enfermeira e a odontóloga vão atender as crianças pela manhã e pela tarde, tá bom? Vou repetir aqui, no bairro São José hoje a médica não atende agora pela manhã, e a enfermeira e a odontóloga vão atender as crianças agora pela manhã e à tarde, na equipe 10, no bairro São José. Vamos falar sobre a questão do cronograma de imunização para você que está acompanhando o Jornal do Município, as salas de vacinação para você que está aí acompanhando a gente. Bom, hoje no bairro Limeira, na sala do bairro Limeira, tem vacinação de rotina. No bairro, no centro de saúde também. E no bairro Pedro Salustino também, vacinação de rotina. A gente sempre fala aqui da importância, gente, de vacinação. Você que está ouvindo aí a programação, faz parte dos grupos prioritários. Hoje mesmo tem vacinação de puericultura especial aí, para os grupos prioritários principalmente. Então aproveite esse momento. Vamos lá, vacina de graça e vacina salva. Vacina é qualidade de vida. Se você se encaixa nos grupos prioritários, pega aí sua caderneta de vacinação, seu documento e vai-te embora para a sala de vacinação. Tomar sua vacina para se proteger. O pessoal tá reclamando muito dessa virose. Essa virose que tá tendo aí, fortíssima. Eu particularmente fui vítima dessa virose. Semana passada só teve jornal uma vez na semana, porque eu me derrubou, e olha que eu sigo uma vida regrada. E aí me derrubou geral. Imagina, como eu não me encaixo em nenhum grupo, né, prioritário, fiquei com pena que eu não posso tomar a vacina. Mas você que se encaixa em grupos prioritários, o pessoal tá reclamando aí da questão da vacina, que tá reclamando aí dessa virose que tá muito forte, você pode se proteger tomando vacina, entendeu? Faz parte do grupo prioritário, vai para uma dessas unidades aí, nós temos 3 salas de vacinação, e procura a vacinação contra a influenza, que é justamente essa virose que tá cometendo a galera aí, tá derrubando todo mundo, é impressionante, tá derrubando o povo mesmo, veio pesado esse ano. Quem não tomou vacina? Quem tomou, então, tudo certo, né? Bom, e nas áreas descentralizadas, vai começar no próximo dia 9, ou seja, hoje, né, na verdade. Tem vacinação hoje nas áreas descentralizadas, no bairro São José, na área da enfermeira Tainá, pela manhã e à tarde. A Tartaiana vai estar fazendo vacinação de rotina hoje, tá certo? Nas áreas descentralizadas. Então, são os atendimentos da área de saúde previstos para hoje. Vamos agora, só para a gente finalizar aqui, a questão dos atendimentos da coleta de resíduos sólidos aqui em Picuí. Nessa terça-feira tem coleta de lixo nos bairros Limeira, Chico de Adalto, São José, Pedro Tomás e Cenecista. Vou repetir, coleta de lixo hoje nos bairros Limeira, Chico de Adalto, São José, Pedro Tomás e Cenecista. São os atendimentos da parte da agenda municipal para hoje. Agora são 7h11. Daqui a pouco, logo após o intervalo, nós vamos trazer para você o Fala Prefeito, com informação sobre a gestão municipal, direto com o prefeito Ranieri Ferreira. Espaço da antiga Telpa passa a integrar o patrimônio da Prefeitura de Picuí. E o prefeito Ranieri, na última sexta-feira, já anunciava o que pretende fazer com aquele espaço histórico, mas que também agora vai ter uma serventia melhor para a população, para todos nós, tá bom? Daqui a pouquinho eu volto com muito mais informações, com essas e outras notícias, para você que acompanha a programação do Jornal do Município. Não sai daí não, são 7h11. Eu volto dentro de 4:50.
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15: Voltamos com o Jornal do Município para você que está acompanhando agora a gente, onde quer que esteja nesse momento, desejando uma ótima manhã para você. Dessa vez, agora falando sobre justamente o Fala Prefeito. No Drops de hoje, o prefeito Ranieri Ferreira anuncia mais uma importante conquista para o município de Picuí, que é a aquisição do prédio da antiga Telpa, que é localizado numa área estratégica aqui no centro da cidade. Ranieri também detalha os próximos passos para a utilização do espaço, que agora passa a integrar o patrimônio público municipal e deverá abrigar os novos serviços e ações voltadas à população. Durante a conversa também do Fala Prefeito, Ranieri também aborda um dos grandes desafios enfrentados diariamente pela administração: a coleta e a destinação correta dos resíduos sólidos. Ranieri destaca os investimentos realizados para manter a cidade limpa, mas reforça que a participação da população é fundamental para tornar o serviço mais eficiente. O gestor também chama atenção para a importância da separação de materiais recicláveis e explica como pequenas atitudes dos moradores podem contribuir para reduzir custos, melhorar a limpeza urbana e fortalecer as ações de sustentabilidade desenvolvidas pelo município. Uma conversa sobre planejamento, responsabilidade ambiental e os avanços que continuam transformando a cidade de Picuí para melhor. Você confere agora no Drops do Fala Prefeito dessa terça-feira.
0: Nós conseguimos a posse provisória, digamos assim, por enquanto, de todo aquele espaço da Telpa, Janderrier.
4: Da antiga Telpa? Aqui
0: da antiga no centro? Telpa. Agora pertence à prefeitura.
4: Rapaz!
0: Aquilo... Pois é, a gente pagou o valor venal através de uma conta judicial e temos um período de 3 anos com a posse do espaço e vamos esperar as decisões finais. Mas até lá, eu quero já dizer aqui que nós vamos instalar todas as estruturas de meio ambiente e turismo no espaço. Vamos fazer uma melhoria, uma limpeza, uma organização para dar mais vida, dar aquele

0: muitas atividades importantes para o município, sobretudo as ações ambientais que eu acabei de citá-las aqui, e o departamento de turismo, já que a cidade também se destaca como turismo de aventura. Os turistas de fora querem conhecer melhor o Seridó, querem conhecer as estratégias naturais de convivência dessa região, e tem sido muito bom aí. Eu quero mandar um abraço para toda a equipe, através de Ismael, que tem feito um trabalho muito bonito também. Nós temos os desafios, nesse dia do meio ambiente, temos o desafio dos resíduos sólidos de Picuí. Semana passada eu fiz trouxe alguns dados a respeito disso. Se a comunidade não colaborar, a gente não vai melhorar, não adianta, porque nós temos um aterro sanitário muito distante, nós temos uma logística de coleta bastante desafiadora, nós temos uma cidade difícil de trânsito também, porque o relevo de Picuí coloca em desafio também a movimentação dos caminhões compactadores. A gente sabe que as pessoas não colocam na hora certa, infelizmente, muitas delas. Essa semana eu prestei atenção. O caminhão compactador passou às 7h45 da manhã, as pessoas colocaram o lixo para fora de 8h30. Ou seja, o lixo colocado depois ele vai passar pelo menos 3 dias na rua para poder o caminhão voltar novamente na programação. O caminhão leva um dia para chegar lá, ou uma noite para ir e voltar para o caminho, para o aterro sanitário. Nós temos por semana seis carradas são levadas, seis cargas são levadas para o aterro sanitário. Um total semanal de 50 toneladas de material são levadas. São 50 toneladas de lixo levadas semanalmente. São 200 toneladas de materiais por mês que a gente deposita no aterro sanitário, a 142 quilômetros de distância de Picuí. Um valor mensal de aproximadamente R$ 80 mil, sendo R$ 65 mil aproximadamente com custo de deposição, que é com custo de destinação, levando em conta o carregamento a contratação dos caminhões e o combustível que está dentro do contrato, e R$ 15 mil por mês é o custo com deposição que a gente paga por tonelada depositada. Considerando, Jante, que 22% desse material que vai nos caminhões é reciclável, porque 8% é feito um trabalho pelos catadores que fazem de tudo na vida para poder. Por isso que o Ecoescola é tão importante, para a gente construir a partir da escola essa consciência ambiental de separação domiciliar dos recicláveis. Então, 44 toneladas, 22% desse material, dessas seis cargas, dessas 200 toneladas por mês que vão para o aterro, 44 toneladas são de recicláveis. 44 mil quilos de materiais por mês vão para o aterro sanitário que poderiam ser coletados separadamente. A prefeitura gasta a mais, por causa dos recicláveis que vão na carga, R$ 17 mil por mês. A gente tem um custo, ou seja, é um prejuízo mensal que a prefeitura tem com a ida dos recicláveis para o aterro, de R$ 17 mil por mês. Por ano, a gente gasta a mais R$ 204 mil. É o valor que a gente poderia calçar uma rua por ano se houvesse a separação domiciliar do que é reciclável. Sendo que o que deixa de ganhar, o que os catadores deixam de ganhar por mês, é um valor de R$ 40 mil por mês. A prefeitura gasta mais R$ 17 mil para entregar esse material no aterro e deixa-se e joga fora e deposita R$ 40 mil. R$ 40 mil é jogado no aterro sanitário todo mês com o lixo que poderia ser reciclado, num valor anual de R$ 480 mil por ano. Isso poderia gerar, fiz uma conta básica, a gente poderia, se o povo de Picuí coletassem, separassem os recicláveis no domicílio, a gente gerava emprego para 24 pessoas com salário mínimo por mês. Seriam 24 empregos a mais em Picuí, somente com material reciclável. Então a gente precisa criar essa consciência, e por isso que o projeto Ecoescola Reciclando e Educando é tão importante, para que em médio prazo a gente consiga criar essa cultura nos municípios. Eu tive um podcast semana passada com dois alunos da Escola Ana Maria Gomes que estão trabalhando esse projeto, Sara e Abner, juntamente com a professora Ramana. Eu disse a eles que, além da escola, eles os 3 mil alunos do município de Picuí precisam levar para casa, sensibilizar a família, fazer a parte dele para a gente criar essa onda de consciência ambiental na cidade, diminuir custos, aumentar investimentos e melhorar essa condição. Não é falando mal do prefeito, não é atacando que a gente vai resolver. É
1: procurando ação também, colaboração
0: cidadã é que a gente faz, porque eu sempre falo desse assunto, porque é uma das políticas municipais mais desafiadoras, é o manejo dos resíduos sólidos. Eu trago dados aqui e tenho conclamado no orçamento participativo de 2025, a gente falou
1: todas as
0: importância da cidadania, da colaboração, porque enquanto a gente não tiver um aterro sanitário mais próximo de Picuí,

não vai diminuir esse sofrimento, essa situação de dificuldade que a gente tem. Mas, contando com a população e com as pessoas de senso de cidadania, de colaboração coletiva, a gente vai conseguir, Jane.

0: Bom, voltamos com o Jornal do Município, edição de hoje, para você que está nos acompanhando agora. Lembrando que o Fala Prefeito acontece toda sexta-feira, a partir das 7 horas da manhã, nesse mesmo horário aqui do Jornal do Município, para você aí que está acompanhando a gente. E aí são as informações da gestão municipal, uma conversa do prefeito Ranieri Ferreira, e aquele bate-papo descontraído, aquele bate-papo que você que está acompanhando aí o programa pode ter junto ao prefeito Ranieri Ferreira, né? E, é claro, tem as transmissões pelas multiplataformas a partir das 7 horas da manhã, esse bate-papo especial, um diálogo, na verdade, aberto, prestação de contas e novidades sobre tudo o que acontece na gestão municipal, né? A prestação de contas da gestão municipal você pode acompanhar no programa Fala Prefeito pelas multiplataformas. Vamos lá, além aqui dessa emissora de rádio, também você acompanha pela RBW do meu querido Lima Barros, também pela Criativa TV Brasil no canal 7, de onde nós estamos gerando sinal nesse momento também aí para você que está acompanhando a gente. Você assiste diretamente na televisão da sua casa, TV a cabo da Uniplay. E é claro, pelo Facebook e Instagram, no perfil @Ranieri13. E durante trechos que nós exibimos aqui no jornal durante a semana. Então, para você que está acompanhando a gente, tem um monte de plataformas para você poder acompanhar o Fala Prefeito. Toda sexta-feira, a partir das 7 horas da manhã, aqui na grade de programação dessas plataformas para você, tá bom? Você pode participar interagindo pelas lives no dia do programa, como também você pode participar através das programações, mandando aí sua mensagem de WhatsApp para sua emissora de rádio preferida. E aí tá tudo certo. E a gente participa aqui, o pessoal envia para o nosso estúdio. São 7 da manhã, 27 minutos. Vamos falar sobre um tema importantíssimo aqui no jornal de hoje, que é sobre a questão do trabalho infantil. Não haveria esse debate sobre a questão do trabalho infantil se, obviamente, essa prática tivesse sido erradicada. Houve uma diminuição no decorrer dos anos, tal, mas erradicada ainda não. Por incrível que pareça, essa realidade ainda existe no país como um todo. E aquela coisa, não podemos nos isentar também de fazer esse tipo de campanha no município de Picuí, levando em consideração a conscientização voltada para a população. Para falar com a gente sobre esse assunto, nós estamos recebendo ao vivo aqui no estúdio José Hilton Azevedo, que é assistente social do CREAS, que está também, junto com a Secretaria de Assistência Social, encabeçando essa campanha nesse ano de 2026. Permita chamar de Itinho, como sempre. Bem-vindo, Itinho. Bom dia.
1: Bom dia, Jande. Bom dia a todas as pessoas que estão ouvindo e assistindo. Esta manhã, onde nós estamos aqui para falar justamente de um tema bem delicado, mais um tema delicado, né? Mais uma campanha de enfrentamento que precisamos estar aqui para que as pessoas possam entender, na verdade, a importância de erradicar o sonho, né? Mas
0: exato.
1: Quem sabe se a gente não... Quem sabe não. A gente pode conseguir se todo mundo dar as mãos e a gente juntos lutarmos por uma vida melhor para nossas crianças e nossos adolescentes sem o trabalho infantil.
0: Exatamente. Tinham levando em consideração justamente isso, que o trabalho, quando ele é colocado no estilo trabalho infantil, ele existe um ditado que o trabalho enobrece o homem, mas não esse tipo de situação quando se coloca o trabalho voltado para a questão de criança e criança perde os direitos, né? Que é justamente isso que vocês defendem nessas campanhas, né, Itinho?
1: Isso, na verdade, a gente sabe que não é de hoje, desde os nossos primórdios, que as crianças elas são exploradas, na verdade, no trabalho infantil, muitas das vezes pela ignorância de alguns não conhecer, não entender dessa forma, uhum, né? Ou por falta de informação. Mas assim, as campanhas elas têm estado aí. É o dia 12, né? É o dia que nós temos esse enfrentamento. É o dia D do enfrentamento contra o trabalho infantil. E a gente tem feito isso ao longo dos anos, essa campanha, mostrando às pessoas que se faz necessário que a criança e o adolescente ele possa ter os seus direitos garantidos. E o trabalho, ele na verdade, ele enobrece o homem, mas o homem na sua idade certa para trabalhar.
0: Exatamente, né? É simplesmente isso, né? Não tem que ter, enobrece, mas na idade certa.
1: Na idade certa, é.
0: Realmente, existe uma questão aí. Como é que está a questão da programação, Itinho? Tendo em vista que é bem vasta, né?
1: Isso. Ontem, iniciou ontem com a abertura de um vídeo, né? Sobre a campanha. E à tarde tivemos no auditório uma palestra com a psicóloga Liriel, onde teve com o pessoal lá das equipes, né? Então, e no caso hoje, Nós temos, eu vou ler aqui porque é um pouco
0: extenso. É muito extensa a programação.
1: Hoje gente. Nós temos o acolhimento coletivo no cartão vermelho ao trabalho infantil, que vai ser no CRAS do Limeira, e municipal também, às 7 horas da manhã, né? Com profissionais responsáveis pela intervenção, que são os agentes sociais e as equipes que estão lá e a comunidade que irá participar. Também, tema de intervenção é ação social educativa nos domicílios acerca da temática. Domicílio dos usuários. Então, vão algumas visitas, né? Irão falar justamente dessa temática neste dia de hoje. E também tem uma oficina com adolescentes, em cumprimento de MSE no CREAS, né? E para que nós podemos entender a necessidade ou os direitos que são violados e eles poderem entender. Que muitas das vezes também o próprio adolescente, ele causa essa auto-violação.
0: Essa então, auto-violação.
1: Ele precisa entender. Porque aí eu tenho um exemplo bem característico disso aqui. É quando o adolescente menor de 14 anos, né, ele quer porque quer trabalhar, porque você sabe que nós vivemos numa época que a mídia ela é muito forte.
0: Demais.
1: Né? Então, hoje você vê no celular um tênis novo, algo que lhe chama a atenção para que você venha consumir. Nós somos muito consumistas. E os adolescentes e as crianças também, eles têm acesso a esse tipo de rede. Então, assim, para eles querem de alguma forma. E muitas das vezes, os pais não têm condições.
0: Sim.
1: Né? Aí eles colocam na mente deles, se trabalharem, ou se conseguir o dinheiro trabalhando de alguma forma, isso vai suprir essa necessidade que ele está no momento. Né? Só que, na verdade, isso traz muitos danos. Muitos danos. Por quê? Ele pode estar enveredando por vários caminhos. Né? E, principalmente, muitas das vezes, o caminho da violência, né? O caminho do crime. Né? Então, assim, se faz necessário ter essa conversa, ter esse diálogo com os adolescentes para que eles entendam que enquanto eles estudarem, eles serão profissionais do futuro com futuro.
0: Exatamente. É tanto que existem as políticas públicas, né, de incentivo à permanência de aluno em escola e tudo mais. E vem da outra vertente, né, essas campanhas que acontecem já nos órgãos mais municipais, né, de conscientização quanto a essa questão de trabalho infantil.
1: Na verdade, os municípios eles têm feito a sua parte, como também o governo federal tem feito a sua parte. Eu não estou aqui querendo vender o governo federal.
0: Pública, né?
1: Mas é política pública, justamente. É a questão do pé de meia. A gente tem como exemplo, né?
0: Exato.
1: Porque o pé de meia é um projeto, um programa que vem aí ajudar o adolescente para que ele esteja na escola. Então, assim, todo o Estado, toda a sociedade e a família, ela tem que estar unida. Né? Por quê? Porque essas políticas públicas elas só terão efeitos se todo mundo colocá-las em prática.
0: Exato.
1: Né? Porque, com certeza, quem está lá em cima pensa e traz, e aqui o município, que também tem feito sua parte, o dever de casa. A assistência social tem feito, juntamente com a saúde e a educação, essas três secretarias estão irmanadas nessas campanhas, né? Para não só conversar, mas tentar realmente, de uma forma, mostrar a necessidade que os adolescentes e as crianças têm de estar na sala de aula, de estar aprendendo e ter uma educação de qualidade.
0: Exatamente. Pessoal que está acompanhando a gente, lembrando que as notícias, as informações estão disponíveis no Instagram da Prefeitura de Picuí, no Facebook também. Justamente a campanha do trabalho infantil acontece até o próximo dia 12, que é o dia justamente, né, Itinho?
1: O
0: dia D do trabalho infantil. E os órgãos que estão juntos nessa empreitada é a Assistência Social, por meio do CRES, Centro de Referência Especializada em Assistência Social, o CRAS, Conselho Municipal dos Direitos da Criança e Adolescente, e também o Conselho Tutelar, que estão juntos, né? E aí a programação é bem vasta, como o Itinho já colocou aqui, por isso que está lá disponível todas as notícias, as informações sobre a campanha. Eu estou falando com vocês porque eu estou acompanhando aqui no Instagram da Prefeitura sobre isso. Agora, tem uma coisa interessante aqui que eu estou vendo, Itinho, que é justamente oficina com adolescentes em cumprimento da
1: medida
0: socioeducativa, né? Que é isso. O trabalho infantil, necessidade ou violação de direitos. Intervenção também que acontece, roda de conversa. É interessante, porque... Pois não.
1: Só para voltando um pouquinho. Inclusive aí esse tema, o jogo de direito ou exploração. Né?
0: Sim.
1: Muitas das vezes a gente não entende, o adolescente ele não entende que ele está sendo explorado.
0: Sim, né? Sim.
1: Ele acha que ele está sendo assim beneficiado porque alguém deu uma oportunidade a ele, só que a oportunidade que foi dada a ele, ela está sendo opressora, ah, né? Explorada. Sim. E ele não consegue entender isso. Então esse tema aí é bem importante nessa roda de conversa.
0: Direito, jogo direito à exploração.
1: Isso.
0: É interessante, vai acontecer nos próximos dias. Agora, isso tudo voltado aí, o público-alvo justamente são crianças e adolescentes que estão juntos no, nos programas sociais. Isso. E tudo mais. Aí ontem aconteceu o que, que você tinha falado?
1: Um seminário, uma palestra, aliás, com
0: o pessoal que trabalha na assistência.
1: Isso, com a psicóloga Liliel.
0: Muito bom. Então, gente, a programação está bem diversa, nos mais diversos pontos, assim. Dessa campanha, lembrando, a campanha de enfrentamento ao trabalho infantil é uma campanha anual, né?
1: Isso.
0: Todos os anos acontecem. É aquela coisa que eu costumo dizer. A campanha só acontece porque ainda existe. É igual a campanha de enfrentamento à violência contra a mulher, racismo, LGBTfobia e por aí vai, mas é porque acontece. Né? Então é por isso que o pessoal está sempre colocando aquela questão, né? De fazer tudo isso. E aí. Tem esses momentos de reflexão que vão acontecer nos próximos dias. E você que é pai, mãe ou responsável por criança ou adolescente que estão nos programas sociais, fique atento a essa programação, né, Itinho? Porque eles são o principal público-alvo dessa campanha.
1: Isso, e na verdade todo esse público é o nosso público.
0: Exato, né? Exatamente.
1: Ou do CRES, ou do CRAS, ou da saúde, ou da educação, são nossos públicos. Então assim, a gente chega até eles, na verdade. Então eu acredito que eu faço como você colocou, que eles participem, na verdade, dessa campanha junto conosco e possam ser propagadores, né, dessa temática. Né? Eu gostaria só de falar aqui um pouco,
0: pois não,
1: sobre as formas mais comuns, na verdade, no Brasil, de trabalho infantil. Né?
0: Sim, sim.
1: O trabalho doméstico excessivo, porque aí entra uma questão onde as pessoas começam a dizer assim: mas eu não posso ensinar minha filha a fazer alguma coisa, ou meu filho, que os dois podem ajudar em casa,
0: sim,
1: né, na verdade?
0: Isso.
1: Independente de sexo, de gênero. E acontece muitas das vezes que o trabalho além, né, de apenas de secar uma louça, por exemplo. A mãe precisa trabalhar, então deixa uma criança cuidando de outra criança, deixa uma criança cuidando da comida, ou uma adolescente cuidando da comida, e isso pode trazer alguns danos, como alguns acidentes domésticos, né, que aí causa, até mesmo muitas vezes até incêndio, alguma coisa dessa natureza, uma proporção maior.
0: Isso.
1: Né? Então, a venda de produtos nas ruas é outro fator também bem, bem preocupante, e que a gente vê muito, Janderrie. Aqui em Picuí, nem tanto. Ou quase não vê.
0: É,
1: né?
0: Exato.
1: Mas, na verdade, se você chega em Campina Grande, os sinais, você vê nos semáforos, você vê as crianças, adolescentes ali, vendendo balas, ou vendendo pipoca, ou vendendo alguma coisa assim. E isso, além de tirá-los da escola, né, tira o lazer dele também. Ele, exato, não está tendo tempo para o lazer. Muito embora que ele fosse para a escola no contraturno, mas onde é que está o lazer? Onde é que está o aprender do cidadão? Né? Vivenciar isso. Então, sem contar com o risco que está ali no trânsito. Né? E também, agricultura e pecuária também, que é uma bem constante.
0: Outro ponto. Tem uma geração inteira que foi prejudicada. O desenvolvimento físico,
1: isso,
0: por exemplo.
1: Eu fui para uma palestra um ano retrasado, no EJA. Né? E eu falava justamente disso, dessa questão do trabalho infantil. E um idoso que estava lá, uma pessoa idosa que estava lá, uma pessoa adulta, ela disse: mas eu trabalhei a vida toda, nunca morri. Eu digo: é verdade. Mas a senhora perdeu o quê? De aprender, que a senhora está aqui, né? Perdeu lá atrás, a sua educação foi negada. É tanto que a senhora está aqui hoje, uma pessoa idosa, mas
0: está recuperando.
1: Que bom que está, né?
0: Exato.
1: Na verdade, eu só quis mostrar a ela que, assim, que se ela tivesse tido essa oportunidade antes, ela não estaria, agora, depois de idosa, estudando, né?
0: Exato.
1: Então, assim, esse é um fator que as pessoas dizem muito. É melhor trabalhar do que roubar, é melhor trabalhar do que ser criminoso, é melhor trabalhar do que ficar vagabundando. Gente, existem políticas públicas, como você colocou ainda há pouco, e no nosso município nós estamos bem ricos dessas políticas públicas para esse público. Então, assim, cabe tão somente os pais orientar os filhos a irem participar desses projetos.
0: Exato.
1: A estar envolvidos, né? Com certeza, eles não estariam nas ruas ou fazendo algo que não seja tão legal, ou até mesmo o trabalho infantil.
0: Exatamente. Muito bem colocado, e tem esse contraponto aqui dentro da nossa conversa. Então, para você aí que está acompanhando, veja, participe, incentive seu filho e sua filha a estarem nesses momentos levando em consideração todo esse trabalho que é feito pela Secretaria de Assistência Social e os órgãos que eu citei aqui mais cedo, que estão juntos nessa campanha. E Tinho, obrigado pela sua participação aqui no jornal. Volto sempre. Boa campanha para vocês lá do CREAS também.
1: Ô, amigo, muito obrigado. Eu tenho um prazer sempre de vir, né? Porque você, como sempre digo, você é muito receptivo e sabe comandar uma entrevista. Coisa boa. Parabéns, né? Deixa o entrevistado muito à vontade. Isso é muito bom, porque flui. Quem vai ganhar com isso, desculpa, é a comunidade que está ouvindo, né?
0: É verdade.
1: Então, muito obrigado. Eu deixo aqui o convite, né? Nós estamos hoje ainda no dia 9, para que as pessoas, a comunidade, participe dessa campanha juntamente conosco e possamos estar garantindo aí que as nossas crianças, nossos adolescentes possam estar na escola e cuidando da sua vida, mas da vida com saúde, com educação e com lazer.
0: Exatamente.
1: Muito obrigado.
0: Obrigado, Itinho. Agora são 7:40. Dentro de 5 minutos eu volto falando sobre Visat, saúde do trabalhador. Vai ser a pauta daqui a pouquinho, logo após o intervalo, com Abilene Dias. Eu volto já.
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17: Muito bem, voltamos com o Jornal do Município, edição de hoje. Para você que está acompanhando a gente, são 7h46. Lembrando a você que as notícias da Prefeitura você encontra no site picuí.pb.gov.br e também através das plataformas digitais no Facebook e Instagram, no perfil arroba Prefeitura de Picuí Oficial. Bom, vamos falar agora sobre um tema essencial para a qualidade de vida e o bem-estar dos profissionais, os servidores públicos e tudo mais. A saúde do trabalhador. Durante esse mês de maio, o último mês de maio, a Vigilância em Saúde do Trabalhador realizou uma série de ações voltadas à prevenção de doenças e acidentes relacionados ao ambiente de trabalho, promovendo orientações e atividades educativas junto às equipes do Centro Municipal de Especialidades Odontológicas e do Laboratório Municipal. Bom, para falar sobre a importância dessas iniciativas e os resultados alcançados, estou recebendo ao vivo hoje aqui no estúdio a coordenadora de Vigilância em Saúde do Trabalhador, a Bilene Dias, que vai conversar com a gente justamente sobre essa campanha do mês de maio, essas ações desse setor tão importante aqui para a gestão pública. Ablene, prazer em receber aqui no jornal. Bom dia, bem-vinda.
0: Bom dia, Jandarie. O prazer é todo meu, né? Bom dia aos ouvintes também por estar aqui, né, para falar um pouco do nosso trabalho enquanto vigilância ao trabalhador.
17: É, rapaz, esse trabalho é essencial de vocês, né? Para a gente começar a nossa conversa, Blenda, explica aí para os ouvintes qual é essa função da Vigilância em Saúde do Trabalhador, né? E como é que ela atua no município, para a gente já começar essa introdução aqui da nossa conversa.
0: Bom, Jandarie, como o próprio nome já diz, né? Vigilância em Saúde do Trabalhador. Então, a gente... Além das ações realizadas, mas o nosso principal objetivo é a prevenção, né? Os antigos dizem assim, vigie, menino, quer dizer, tenha cuidado.
17: Exato. Né?
0: Então, é importante o nosso trabalho na questão de prevenção, não só dos acidentes, mas também dos adoecimentos, né, que são muito frequentes. Então, hoje nós trabalhamos, né, com base nas notificações, nas doenças de notificações. Então, uhum, a gente procura prevenir. Nós temos hoje 13 agravos relacionados ao trabalho. E nós, mensalmente, nós temos a nossa obrigação, né, de estar não só nas unidades básicas de saúde, não só nos centros de especialidade, laboratório, né, que são a atenção especializada. E nós também estamos na comunidade.
17: Junto,
0: né? Como exemplo disso, nós tivemos na cerâmica. Né? Nós tivemos na cerâmica esse mês de maio. E nós realizamos algumas ações, né, relacionadas à função deles lá, com a questão da prevenção dos acidentes, dos adoecimentos, né, o uso correto dos EPIs. Né, Vanusa, que é a técnica em saúde do trabalhador, ela mostrou lá como se utilizar o extintor de incêndio. Né. Então, assim, o nosso trabalho ele não só é dentro da prefeitura ou nas unidades básicas, mas a gente vai aonde tiver trabalhador. Então, a gente está ali prestando orientações com relação a prevenção e, no caso de adoecimento ou na ocorrência de acidente, né, a gente sempre está mostrando ali a forma, como que esse trabalhador ele vai se dirigir. Ah, eu me acidentei, e agora? Né, uhum. O que é que eu vou fazer? Então, a gente está ali levando orientações. Se acidentou, né, foi uma coisa leve, simples, procurar a unidade básica de saúde. Foi uma coisa mais complicada, precisa, vai para o hospital para que seja, né, prestada assistência a esse trabalhador e também para que seja realizada a notificação, que eu sempre, como enfermeira do trabalho que sou, né, eu sempre, nos momentos das minhas palestras, eu estou ali sempre falando da questão das notificações. Por que que eu devo notificar o meu adoecimento enquanto trabalhador? Por que que o meu acidente... Ah, mas foi uma besteirinha, foi coisa leve. Mas por que você se acidentou?
17: Exato.
0: Estava usando o EPI? Estava usando mais... Sim ou não? Estava usando da forma correta? Né?
17: É verdade.
0: Tinha o EPI para você usar? O que foi que aconteceu? Você adoeceu? Sofreu essa queda? O que foi que aconteceu que você sofreu esse acidente? Então, para que a gente planeje estratégias para prevenção, a gente precisa saber de que os funcionários estão se adoecendo, do que os trabalhadores estão mais expostos. Então, é importante que esses adoecimentos sejam notificados para que não só a gente, mas o Ministério da Saúde tenha noção de como que está a situação dos trabalhadores. E uma coisa bem interessante, né, você enquanto radialista, é importante que você saiba que um novo agravo que foi adicionado à lista de notificação com compulsória do SINAM, né, que é o do sistema do Ministério da Saúde, que a gente lá digita as notificações, um agravo novo é os transtornos, distúrbios da voz relacionados ao trabalho. Quem que está mais exposto? Os radialistas, os cantores, os professores, que são pessoas que utilizam muito a voz.
17: Instrumento,
0: né,
17: de trabalho.
0: Isso.
17: Né?
0: Então, quando você adoece, né, então... É importante que seja feita essa notificação para que o Ministério da Saúde saiba do que esses trabalhadores estão adoecendo. Então, a vigilância, ela trabalha justamente isso, levando orientações sobre a prevenção, mas também sobre o tratamento. Né? O nosso setor lá de vigilância ao trabalhador, graças a Deus, hoje a gente está terminando de organizar a nossa sala, temos uma sala específica, né, para receber os trabalhadores, se você tem algum problema, se você desenvolveu um transtorno relacionado relacionado ao trabalho, transtorno mental, se você sofreu um assédio moral no ambiente de trabalho, né? Se você sofreu um acidente, não precisa ir para o hospital, mas eu estou, por exemplo, com um problema aqui no nervo ciático, né? Eu desenvolvi uma lesão no braço, procura o nosso setor que a gente faz a notificação, né? E se necessário, a gente encaminha para um local correto, para uma terapia, para uma fisioterapia, a gente encaminha para um psicólogo. Então, é importante que o trabalhador saiba que ele tem a vigilância em saúde do trabalhador para ele procurar quando ele necessitar.
17: Exatamente. Ou seja, saiba quem procurar, né? Na verdade. Isso. Então, quais são os primeiros cuidados que os trabalhadores da área de saúde devem adotar no dia a dia, especificamente para a saúde, nesse caso?
0: Olhe, no caso dos trabalhadores da área da saúde, tem um dado muito importante que recentemente eu até levei esses dados nesse mês de maio, porque a gente faz nos nossos consolidados mensais os relatórios quadrimestrais. Então, já passou o primeiro quadrimestre desse ano. Então, dos 24 agravos, que foram notificados, 10 deles foi acidente com material biológico. Quer dizer, os profissionais da saúde, com todos os agravos de adoecimentos que existem, dos que foram notificados, 10 foram relacionados a acidente com material biológico. E isso é muito grave, né? Porque os profissionais de saúde, eles estão o tempo todo ali lidando com material biológico. Aí você diz assim, o que é material biológico? Né?
17: É, exato.
0: Material biológico é sangue. Por exemplo, digamos que o profissional está ali manipulando a agulha, fazendo um teste rápido, ou mesmo até quando ele vai descartar dentro daquela caixa de pérfuro cortante. Se ele se perfurar, então acontece muito isso. Material biológico tipo catarro, secreções, líquido pleural, pessoal que trabalha na maternidade, o líquido amniótico quando a bolsa se rompe, as enfermeiras lá no processo de coleta de citológico. Então, todo material orgânico que contenha substâncias corporais, vírus, bactérias, fungos, então todos esses materiais biológicos, é passível que o profissional da saúde especificamente ele adoeça. Então, nós tivemos um alto índice, tanto o ano passado quanto esse ano, nós estamos com poucos meses ainda, né, no nosso primeiro relatório, 10 já foram com acidentes com material biológico. Isso é muito grave, porque são muitas as doenças, HIV, hepatite B, hepatite C, sífilis, dentre outras doenças que pode ser transmitida, né? Mas eu gostaria, inclusive, dos profissionais que ainda não têm conhecimento sobre isso, né, que se você se perfurar, mesmo que tenha sido uma perfuração simples, procure o hospital, porque lá vai ser feita sua notificação e vai ser administrado uma medicação específica para que você não venha adoecer. Antes nós não tínhamos, hoje nós temos no hospital daqui uma medicação específica que a gente chama dessa medicação pós-exposição, né? O químio profilático, que é uma medicação que você utiliza de modo de urgência e o profissional ele vai tomar aquela medicação para que seja evitada todas essas doenças. Então é muito importante que eles saibam que qualquer tipo de acidente com material biológico é uma coisa grave e que precisa sim ser encaminhado e resolvido da melhor maneira possível.
17: Muito bem colocado. O pessoal está ouvindo, assistindo a gente, ficar sabendo, ciente, né, desse trabalho, sim, que é importantíssimo, o trabalho que vocês fazem. Caladinhas lá de vocês, mas faz um trabalho importantíssimo de prevenção, principalmente com os... prevenção e diagnóstico, né, dos acidentes, sim, de trabalho aqui. Agora, essas ações educativas, elas podem contribuir de que forma para a questão das condições de trabalho e a qualidade dos serviços, claro, prestado à população, sim, né, sim, também?
0: Pronto, esse mês nós tivemos ali no laboratório municipal, mês passado, aliás, nós tivemos no laboratório, fizemos também ação com a equipe EMULTI, porque, sim, eles são trabalhadores também, né? Eles estão ali atendendo os trabalhadores, atendendo os pacientes, mas eles também são trabalhadores, né? Então, a gente, essas orientações, essas capacitações, essas reuniões, essas rodas de conversa, né? A gente está ali levando não só a conscientização, mas o nosso trabalho, ele visa, de uma forma geral, a saúde, né? Então, assim, mensalmente nós temos essas obrigações de estar levando o conhecimento sobre como eu vou prevenir esse adoecimento, né? E como também eu, se eu adoecer, de que forma, né, eu vou lidar com ele? Quem que eu posso procurar? Né? Eu tenho direito a um atestado? Então, a gente, de uma forma geral, para que a gente possa tratar do trabalhador, a gente olha o trabalhador como um todo. Então, assim, quando a gente vai nas unidades, a gente tenta levar uma terapia integrativa para eles.
5: Sim.
0: A gente ouve todas as queixas, a gente faz a capacitação, levando a promoção da saúde, mas a gente também recolhe todas as queixas, porque normalmente são palestras, e depois a gente deixa que eles falem quais são as dificuldades que ele tem no ambiente de trabalho, o que é que está acontecendo, o que é que está faltando, né? A gente ali já, em cada ambiente de trabalho, que é diferente, né?
5: Cada caso é um caso.
0: Isso, então, assim, a gente vê quais são os riscos que eles estão expostos, quais são as queixas que ele tem, e no final a gente sempre elabora um relatório com todas essas queixas, com as nossas avaliações enquanto vigilância ao trabalhador, e a gente leva para a gestão, né? Sempre entrega ao secretário de saúde e ao coordenador do ambiente. Lá no laboratório a gente fez, por exemplo, né, essa ação, e escutamos eles, fizemos um relatório, levamos para a nossa secretária Ângela, para que ela tomasse devidas providências com relação às queixas dos trabalhadores. Então é dessa forma que a gente trabalha, para que a gente possa melhorar quais são as dificuldades, o que é que está acontecendo no ambiente de trabalho que vocês se queixam. Então, assim, isso é importante, esse feedback sobre a nossa ação. E sempre a gente procura ver o relatório anterior. Então, pra a gente compara, olha, o que foi que resolveu nesse último relatório, as queixas foram essa. Aí a gente pergunta ao pessoal e aos coordenadores, resolveu isso, o que foi que resolveu e o que foi que não resolveu, para a gente continuar batalhando, lutando, né, por esses trabalhadores. E a gente também tenta, né, apesar da gente só ser vigilância, mas a gente tenta também prestar alguma assistência ao trabalhador, né? Então, assim, a gente tem auriculoterapia, a gente tem ventosa terapia. Como eu falei, estamos terminando de organizar a nossa sala, mas eu já estou realizando atendimentos aos trabalhadores, né? Todos esses trabalhadores que a gente fez as capacitações, eles já, né, foram submetidos aos procedimentos. E, assim, é muito legal, muito interessante, porque quem está com um andor muscular, está muito tenso, está muito cansado, está irritado, isso, a gente faz uma massagem, coloca umas ventosas, outros a gente faz uma auriculoterapia.
5: Vocês fazem uma terapia.
0: Exatamente. Então, não é só dizer assim, você tem que usar o EPI, tem que fazer isso, fazer aquilo, mas não, a vigilância, o que é que a gente faz? A gente vai lá, escuta o trabalhador, pega as queixas dele, entrega para a gestão, resolver, e a gente fica ali, pedindo. Então, a gente pede muito. Os gestores, acho que quando vai vendo a gente chegando, já fica... Mas, assim, a nossa obrigação é isso. É levar saúde, né? E, principalmente, prevenir. Porque a gente... Agora, no mês de maio, uma conquista muito interessante para os trabalhadores, que foi a atualização da norma regulamentadora NR1, né? Que fala da questão de saúde mental no trabalho. Então, os patrões, as empresas, elas estão agora obrigadas a... promover um ambiente de trabalho mais harmônico, né? Onde possa se diminuir os assédios morais, as violências, e eles precisam ofertar ao trabalhador, né, momentos que vão proporcionar, né, um cuidado em saúde mental, um cuidado holístico. Então, isso foi uma conquista muito grande, porque agora, mais do que nunca, se fala muito da questão de saúde mental.
5: Isso.
0: E chegou agora para nós, trabalhadores, né? Então, assim, nós estamos batalhando, temos os nossos projetos, né, para a questão de saúde do trabalhador, e principalmente saúde mental. Então, depois eu convido você para participar, conhecer o nosso trabalho lá.
5: Com certeza.
0: Né? Ganhar uma ventosa para relaxar. Estamos chegando aí, né, nas nossas festividades. Mês de julho também a gente tem uma ação muito interessante, muito importante, né? Tava Itinho aqui falando agora há pouco na questão da prevenção do trabalho infantil. Nós também temos a nossa ação com relação ao trabalho infantil. Então, na festividade, no dia 10, na abertura das festas, a gente vai ali, né, fazer a conscientização, entregando material educativo nas barracas para a população, para que haja realmente essa esse trabalho maravilhoso, né? E o Ministério Público do Trabalho, ele sempre nos apoia, manda material, né? Vanusa esteve lá na Serra dos Brandões também, agora no mês de maio, fez um trabalho maravilhoso junto com o professor lá, né? Entregamos cadernos, material educativo. O professor está num projeto maravilhoso, gravou, está fazendo inclusive até um pequeno filme mostrando assim, os alunos lá e o trabalho que está sendo realizado. Então, é uma coisa muito grande, muito imensa. Se eu for falar, eu passo o dia todo em falando, mas assim, basicamente é isso.
17: Muito bem. Abelene, obrigado pela sua participação aqui no jornal. Volto sempre, viu? Senão a gente fica aqui na conversa.
0: Eu não deixo nem o locutor falar, rapaz.
17: Não é, rapaz, mas senão a gente ficaria aqui o resto da manhã, já estouramos o tempo da rádio. Valeu. E tudo mais. Obrigado, viu? Bom
0: obrigado
17: trabalho pra vocês.
0: Um abraço a todos.
17: E a você que acompanha o Jornal do Município, ficamos por aqui. Voltamos amanhã com muito mais informações. Continue com a programação da sua emissora de rádio e também com a programação da Criativo TV Brasil no canal 7 da Unipeli. Tchau, pessoal.
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Bom dia, irmãos, terça-feira, 9 de julho, desejando a todos um bom dia, realmente com Deus no coração. Todos vocês, meus amados ouvintes, amado povo de Deus, hoje a igreja está celebrando a memória de São José de Anchieta, ele que nasceu no dia 19 de março de 1534 em Tenerife, nas Ilhas Canárias, na Espanha. Ele faleceu em Jeritiba, atual cidade de Anchieta, no estado do Espírito Santo, no dia 9 de junho de 1593. José de Anchieta, tendo ingressado na província portuguesa da Companhia de Jesus, foi enviado 2 anos depois às missões do Brasil. Ordenado sacerdote em 1566, foi escolhido para superior da comunidade de São Vicente e depois de São Paulo. 10 anos mais tarde, foi nomeado provincial de toda a missão no Brasil, revelando-se um superior cheio de sabedoria e segurança. Escreveu na língua dos indígenas uma gramática e depois um catecismo. Foi agraciado com epíteto de Apóstolo do Brasil em 22 de junho de 1980. O Papa São João Paulo II escreveu entre os bem-aventurados e em 4 de abril de 2014 foi canonizado pelo Papa Francisco. São José de Anchieta, rogai por nós. Amado povo de Deus, o Santo Evangelho para hoje é o de Mateus, capítulo 5, versículos do 13 ao 16.

Naquele tempo, disse Jesus aos seus discípulos: Vós sois o sal da terra. Ora, se o sal se tornar insosso, com que salgaremos? Ele não servirá para mais nada, senão para ser jogado fora e ser pisado pelos homens. Vós sois a luz do mundo. Não pode ficar escondida uma cidade construída sobre um monte. Ninguém acende uma lâmpada e a coloca debaixo de uma vasilha, mas sim no candeeiro, onde ela brilha para todos os que estão em casa. Assim também brilha a vossa luz diante dos homens, para que vejam as vossas boas obras e louve o vosso Pai que está nos céus.

cristãos, meus amigos e meus amados irmãos. E aqui nós retomamos um pouquinho até os evangelhos passados, porque antes o evangelho nos tinha proposto o programa novo e exigente das bem-aventuranças. Nós falávamos sobre as bem-aventuranças no dia de ontem. E nos levando a compreender que existe uma lógica de Deus que não só não corresponde à lógica seguida pelo mundo, mas que chega até ser contrária. E descobrimos ainda, em espírito de fé, que as bem-aventuranças de Jesus são o programa do cristão. Eu falava ontem a carta magna do cristão. Programa do cristão que aceita o reino de Deus. É lógico isso. Portanto, para viver na eternidade desse reino, cada pessoa que passa pela terra é carinhosamente, eu disse, carinhosamente convidada pelo Senhor. Após ter apresentado aos discípulos essa importante proposta evangélica, estou falando das bem-aventuranças que refletimos ontem, o Mestre Jesus continua mostrando hoje o tipo de comportamento que espera de quem deseja entrar no reino. Que haja neste mundo da mesma forma como o sal age na comida e a luz atua na nossa vida. Portanto, não há aqui aquele que não entenda. Não basta parecer viver para testemunhar. É preciso sentir dentro de si a experiência que se quer passar adiante. Então vamos entender aqui, pormenores. O sal guarda em si toda a explosão de sua força e por isso tem todo o seu valor. Mas, conforme lembra o Senhor, caso se torne insosso, obrigatoriamente deve ser desprezado e jogado fora. Nesse caso, com que salgaremos? É a pergunta. Assim também, se o cristão não saborear o mundo, com quem contaremos para a realização desse serviço? Com a luz, que é o outro exemplo dado por Jesus, sucede a mesma coisa. A luz serve para iluminar e alegrar a todos, mas se permanecer escondida, também não realiza sua função. E eu termino dizendo para os meus amigos ouvintes, meus irmãos e irmãs, Cristo nos dá hoje uma missão importantíssima. Dom do Senhor, que missão é essa? Que cada um seja sal da terra e luz do mundo. Atenção, porque não se trata de um convite que podemos aceitar ou não, mas de uma tarefa que Ele, nosso Senhor Jesus Cristo, apresenta a mim, a você, a todo cristão.

Rezemos por nossas famílias. Deus eterno, que com bondade paterna não deixais de atender às nossas necessidades, derramai a abundância da vossa bênção sobre todas as famílias e residências, e santificai os seus moradores com o dom da vossa graça, para que, cumprindo os vossos mandamentos, desincumbindo-se dos encargos do tempo presente, chegue um dia a mansão celeste, para todos preparada, por Cristo nosso Senhor. Amém.

Quero lembrar que hoje às 9 horas nós teremos reunião do Conselho Diocesano de Pastoral, CDP, aqui na nossa Cúria. E também lembrar que às 19h30 de hoje eu terei missa em preparação à festa de Santo Antônio, aqui na paróquia de Santo Antônio, em Campina Grande. O meu abraço ao Padre Alexandre, o Diácono Anchieta e também ao Monsenhor Lorildo e a todos os paroquianos. Até lá e amanhã estarei de volta com mais um Bom Dia, Irmãos.

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Bom dia. A vida não promete facilidade, mas ela oferece propósito. Nem sempre será leve, mas sempre ensinará algo. Haverá dias nublados, mas o sol nunca deixa de existir. E haverá pedras no caminho, mas é delas que nascem os degraus da vitória. Você não precisa ter tudo hoje. Basta acreditar que tudo acontece no tempo certo. Respire fundo, confie no processo.

Siga em frente. O que é verdadeiro para você, o tempo não apaga, e o que é seu, a vida entrega. Lembre-se que nessa vida nada é para sempre. Nesta vida, tudo passa.

esta vida passa, nesta vida dada é para sempre. Bom dia para todo mundo, bom dia, terça-feira hoje, 9 de junho de 2026. Estamos avançando, hein? Estamos avançando, vivendo esse mês junino, vivendo o mês de junho, estamos na metade do ano de 2026. E você, como está? Está tudo bem aí na sua casa? Está tudo bem com você? Está tudo bem com a família? Esperamos que sim, que esteja tudo na paz. Se não tiver, olha, acredita, né? Tenha fé aí, acredita que vai passar. Tudo passa. Tudo passa nessa vida, nada é para sempre. Para você que está em casa, para você que está na nossa audiência, o nosso abraço, muito obrigado. Para você que está no trabalho também, na nossa audiência, muito obrigado. Está no carro aí, está nos dando aquela carona, muito obrigado. Estamos juntos, uma terça-feira maravilhosa, uma terça-feira abençoada para todos. E você continue com a gente aqui, porque a Cenecista tem muito a oferecer para você. Tem música, música boa, tá? Tem música boa para te oferecer. Temos notícia para lhe entregar. Temos uma manhã, olha, de entretenimento. Mas é muito bom ouvir rádio. Ouvir rádio não atrapalha você, não lhe custa muito, né? É só ligar o rádio aí e ficar com a gente aqui. Deixa com a gente que a gente vai entregar para você o que há de melhor, tá bom? É isso. Francis Souza comigo na mesa de som, aqui Jair Gomes na apresentação, Vanessa Souza na redação. O que aconteceu de ontem para hoje, hein? Você fica sabendo aqui, atualizamos você sempre com as notícias do dia. As informações mais importantes na manhã desta terça-feira. Vacina da dengue do Instituto Butantan suspensa. O Ministério da Saúde interrompeu temporariamente a aplicação do imunizante até a conclusão da investigação de duas mortes suspeitas de casos adversos. Estados Unidos revogam ingressos da Copa de Torcedores do Irã, diz Federação. Chefe de investigação e ex-estagiário do Ministério Público são suspeitos de infiltração do PCC. E ainda aqui o TSE julga a decisão de Nunes Marques sobre pesquisa com queda de Flávio. Frente fria derruba as temperaturas e leva a chuva para parte do país. Também temos aqui destaque, busca na internet levou tia a desmascarar a mulher de 37 anos que fingia ter 12. E ainda turista que pulou nas cataratas pode ser multado e banido do parque. Vamos aqui a Paraíba, o que temos em destaque. Na Paraíba, e IMET alerta para chuvas intensas em mais de 90 cidades da Paraíba. Homem desaparecido é encontrado morto e enterrado em quintal de casa em Campina Grande. O suspeito teve residência incendiada. No sertão, um homem é preso suspeito de estupro de vulnerável. Também temos aqui áudios mostram um policial preso por esquema de drogas antecipando operações para grupo criminoso. Duas pessoas são mortas e outras duas ficam feridas em ataque a tiros em João Pessoa. Inclusive, os jovens mortos em ataque a tiros não tinham nenhum envolvimento com crimes. Vamos detalhar também aqui na manhã da Cenecista FM. Vamos ao Rio Grande do Norte, estado vizinho aqui. Protesto bloqueia via marginal da BR-101 em Natal. Um homem investigado por gravar e armazenar imagens íntimas da ex-companheira é preso em Natal. Cachês do São João de Natal variam de 5 a 850 mil reais. Contratos publicados no Diário Oficial do município incluem artistas como Calcinha Preta, Natanzinho Lima, Pablo, Henri Freitas. Outras atrações da programação ainda não tiveram os extratos divulgados. Essas e outras notícias você vai ter com detalhes aqui na nossa programação. Permaneça com a gente. Aumenta o volume do seu rádio aí até meio-dia. Vamos estar juntos aqui na Cenecista FM, levando música, levando notícia, muita informação.

Cada novo amanhecer é um presente que Deus nos dá. Viva com fé, agradeça por esta bênção que é uma nova manhã. Ore pelo mundo, por aqueles que você ama. E olha, tenha certeza que receberá muito amor em troca. Que você tenha uma excelente terça-feira. Bom dia!

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1: Por aqui, 8h45 na manhã da Cenecista FM. Depende de nós. Divan Lins destaca a responsabilidade individual, coletiva, na construção de um mundo melhor. A música não delega essa tarefa apenas a líderes ou figuras distantes, mas enfatiza que cada pessoa, especialmente aquelas que mantêm a esperança, a capacidade de sonhar, como as crianças, tem um papel fundamental. E aí o contexto da canção, reforçado por sua presença em trilhas, como a da novela Chiquititas, e pela parceria entre Ivan Lins e Vitor Martins, evidencia o objetivo de inspirar, mobilizar pessoas para pequenas ações cotidianas que podem gerar grandes transformações sociais. A letra utiliza imagens acessíveis como o circo armado, o palhaço engraçado, o riso no ar, para simbolizar alegria, leveza e a importância de preservar o espírito lúdico, mesmo diante das dificuldades. O verso depende de nós, se esse mundo ainda tem jeito, apesar do que o homem tem feito, reconhece os problemas causados pela humanidade, mas insiste na possibilidade de renovação e sobrevivência da vida, desde que haja engajamento coletivo. Depende de nós. Ivan Lins canta pra gente aqui nesta manhã.

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6: Estamos no momento do forró, estamos no mês de junho, gente, mês de muito forró, de muitas comidas típicas. E olha, Eliane é uma cantora brasileira de forró, reconhecida por sua contribuição ao ser uma das precursoras do subgênero. Ela é acreditada por revolucionar o forró ao incorporar influências da música pop, abordar temas como sensualidade, empoderamento feminino. Seu impacto a consagrou como a rainha do forró. Nasceu no Ceará, iniciou sua trajetória musical aos 15 anos de idade e ela desejava ser bailarina, mas foi influenciada pelo pai José de Lima a cantar. E desde cedo ela demonstrou talento, paixão pela música, o que a levou a explorar e inovar dentro do gênero forró, mesclando elementos tradicionais com sonoridades eletrônicas emergentes lá da época. E aos 15 anos gravou de forma independente seu primeiro álbum, Brilho das Estrelas, que vendeu 30 mil cópias. Já no ano 90, a canção Jeito Manhoso, do álbum homônimo, fez parte da trilha sonora da telenovela Mico Preto, da TV Globo. Na mesma década, Eliane alcançou o auge de sua popularidade, especialmente com o sucesso da música Amor ou Paixão, que a projetou nacionalmente. Além desse sucesso, canções como Brilho da Lua, Chamego Bom também marcaram sua carreira. E ao longo dos anos, Eliane passou por diversas gravadoras, participou de inúmeros programas de televisão, solidificando a sua presença na mídia brasileira. Após uma pausa entre 97 e 2000, ela retomou sua carreira de forma independente, adaptando-se às mudanças no mercado musical e às novas plataformas digitais. Em 2023, para celebrar seus 40 anos de carreira, gravou um DVD comemorativo em João Pessoa, aqui na Paraíba, contando com a participação de artistas renomados como Solange Almeida, Tati Guel, Dorival Dantas, Mari Fernandes, Joelma e Nayara Azevedo. A nossa homenagem hoje para Eliane, que canta pra gente Amor ou Paixão?

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1: O volume de brasileiros inadimplentes segue crescendo. No mês de abril, atingiu a marca histórica de 83 milhões e 300 mil pessoas nesta condição, segundo mostra o mapa da inadimplência e negociação de dívidas da Serasa, empresa de produtos e serviços digitais financeiros. O número de inadimplentes cresceu 0,67% no quarto mês do ano, em comparação com março. Foram mais de 550 mil novos consumidores negativados. Isto significa que aproximadamente 50,81% da população adulta do país está nesta situação. A especialista da Serasa em educação financeira, Eduarda de Moraes, detalha esta realidade.
2: Na prática, são 342 milhões de pendências que somam mais de 568 bilhões de reais. E analisando os segmentos das dívidas, o setor financeiro segue sendo o principal motivo de pendências. Bancos, cartões de crédito concentram cerca de 27% das dívidas, seguido pelas contas básicas, como contas de água, luz e gás, e também financeiras que oferecem crédito fora do sistema bancário. Esses números mostram uma realidade que ainda é bem desafiadora para o brasileiro, a inadimplência causada por uma série de fatores macroeconômicos e sociais, como a falta de educação financeira, e continua crescendo porque muita gente tem dificuldade de reorganizar o orçamento.
1: Em meio ao avanço da inadimplência, a Serasa ampliou as oportunidades de negociação de dívidas com iniciativas que reúnem cupons e condições especiais para ajudar consumidores a regularizarem a vida financeira.
2: Iniciativas como o programa Desenrola Brasil também podem ser acessadas no nosso ecossistema e oferecem oportunidades reais para negociar dívidas com condições melhores. E, além dos descontos já oferecidos pelas empresas, existem cupons que podem garantir até R$ 500 de abatimento extra para os pagamentos à vista, direto pelo site ou pelo aplicativo da Serasa. São milhões de ofertas disponíveis com participação de bancos, empresas financeiras, varejistas e outros setores. Ao todo, 11 milhões e meio de consumidores podem acessar mais de 34 milhões de propostas com esses cupons. A ideia é justamente facilitar o processo, porque muita gente quer negociar, mas encontra dificuldade para fechar acordos que caibam no bolso.
1: A Serasa informa que são mais de 34 milhões de ofertas com cupons de desconto para quitar débitos de diversos segmentos à vista, incluindo ofertas do novo Desenrola Brasil. Ao todo, 11 milhões de brasileiros podem encontrar os descontos adicionais de cupons no site ou aplicativo da empresa. Agência Rádio Web. Produção e reportagem, Diego Abreão.
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5: Por aqui, 9:05, agora 9:05. Vaqueiro Francisco Eudásio Lira Soares, o Dadá Guedes, de 30 anos, ele foi morto. Foi morto depois de uma vaquejada, né? Chegou a ser campeão da disputa lá, campeão de vaquejada. Ele foi morto após o evento, né? Recebeu a premiação e foi atacado, né? Ele chegou a agradecer pela vitória na competição de vaquejada antes de ser assassinado a facadas em Xiramubim, lá no interior do Ceará. Foi domingo passado agora o caso. Segundo familiares da vítima, o crime foi motivado pela recusa do vaqueiro em dividir o dinheiro do prêmio com o criminoso, que não fazia parte da equipe de vaquejada dele. Suspeito do crime está foragido. Não teve o nome informado pela Secretaria de Segurança Pública. No vídeo antes do crime, Dadá Guedes aparece feliz, comemorando por ganhar o primeiro lugar da categoria Rancho, junto com outro competidor. Só tenho a agradecer a Deus por tudo que tem feito na minha vida. Não é fácil o cara fazer uma vaquejada dessas. Que Deus me abençoe que dessa vez fui eu, né? Graças a Deus, disse Dadá Guedes nos agradecimentos. Pois bem, no discurso ele ainda lembrou de agradecer ao proprietário do cavalo que ele cavalgou na competição, ao tratador do animal e outros trabalhadores. E antes de encerrar, o vaqueiro ainda brincou que ia esquecendo de agradecer a esposa. Ah, eu ia arrumar um problema grande, né? Esqueci de agradecer a minha esposa que estava aqui e foi embora nesse instante. Problema grande, né? Criou um problema grande, disse o campeão de vaquejada. Brincou, né? Dadá Guedes era conhecido por ser habilidoso, colecionador de prêmios na vaquejada. Ele foi velado, foi sepultado em Quixeramobim ontem, segunda-feira. Segundo um familiar do vaqueiro, que terá a identidade preservada, Dadá Guedes confraternizava com amigos após a vitória. O suspeito do crime também acompanhava o grupo, ainda de acordo com o parente. O suspeito começou uma discussão, pois queria que o vaqueiro dividisse o dinheiro do prêmio com outras pessoas que não estavam na equipe, o que a vítima negou. Não é correto. A confusão acabou, Dadá Guedes saiu para buscar o troféu. Quando estava retornando, antes de descer do cavalo, o vaqueiro foi atingido por uma facada na virilha e outra no ombro. Dadá Guedes foi socorrido, foi levado ao hospital da região, mas não resistiu aos ferimentos. Suspeito do crime fugiu do local em uma motocicleta. Dadá perdeu a vida, né? Infelizmente não resistiu aos ferimentos e acabou morrendo. Lamentável, né? Hoje, dia 9 de junho, é aniversário de Cláudio Nutti. Cláudio Nutti é um cantor renomado, compositor, foi integrante original do consagrado grupo vocal Boca Livre. É conhecido por sucessos que marcam a MPB, como a canção Sapato Velho, famosa também na voz do grupo Roupa Nova. O Cláudio fez parte da primeira formação do grupo, né? E hoje está de aniversário, está somando mais um ano de vida. Uma música que marcou, né, nessa passagem do Cláudio em Boca Livre foi Toada. E você acompanha aqui, 99 agora.

0: Cláudio Nuti, aniversariante de hoje. Gente, a semana começa com mudanças importantes no tempo em diferentes regiões do Brasil. A partir de hoje, uma frente fria associada à formação de um ciclone em alto mar ajuda a espalhar áreas de chuva pelo sul do país e abre caminho para uma queda mais perceptível das temperaturas, principalmente no Rio Grande do Sul, Santa Catarina e também no Paraná. O sistema não deve provocar ventos extremos sobre o continente, mas tende a manter muitos períodos de céu encoberto, chuva frequente ao longo dos próximos dias. No sul, frio mais intenso ficará concentrado, principalmente entre as madrugadas e manhãs, favorecido pela entrada de uma massa de ar mais frio após a passagem da frente. Em Porto Alegre, as máximas devem ficar perto dos 18 a 20 graus em alguns momentos da semana. Em Curitiba, no Paraná, as tardes também serão mais amenas, com temperaturas ao redor dos 20 graus. Em Florianópolis, Santa Catarina, terá períodos de chuva e muitas nuvens, o que ajuda a segurar os termômetros. Destaque da região, porém, será a persistência da instabilidade. A chuva deve aparecer em vários momentos da semana, especialmente entre quinta e sexta-feira, quando uma nova área de baixa pressão deve reforçar as precipitações. Há possibilidade de pancadas mais fortes de forma localizada e até a ocorrência isolada de granizo. Temos aqui outra informação também sobre a previsão do tempo. Vamos aqui a uma outra região do país, aqui no Nordeste, né? A chuva continua mais concentrada na faixa litorânea entre o Rio Grande do Norte, Paraíba, Pernambuco, Alagoas e Sergipe. Há condições para pancadas moderadas e em alguns momentos mais fortes. Litoral do Rio Grande do Norte e Pernambuco merece atenção especial para episódios de chuva intensa. Já no interior da região, tempo seco predomina. A umidade do ar deve cair bastante durante as horas mais quentes do dia, principalmente no oeste da Bahia, sul do Piauí e partes do Maranhão. Aqui para a região, né, para a nossa região aqui, há uma previsão, IMET está alertando aí para chuvas intensas em 90 cidades da Paraíba. O Instituto Nacional de Meteorologia emitiu ontem alerta amarelo. Chuvas intensas para João Pessoa, para Campina Grande e mais 90 cidades da Paraíba. Aqui para a região, vamos ver o que temos aqui para a região. Temos Barra de Santa Rosa em destaque, né? Aparece aqui Barra de Santa Rosa. Vamos ver mais quem. Cuité também aparece aqui na relação. Cuité. Temos Frei Martinho também aparece na relação, com possibilidade de chuvas no dia de hoje. Temos também Nova Floresta. Temos Picuí também nesta relação. E aparece também aqui Sossego. São as cidades que aparecem nessa relação de possível chuva hoje, né? Possibilidade de chuvas durante esta terça-feira. 9h15 aqui na manhã da Cenecista FM.
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1: Por aqui são 9h22, é a manhã da Cinecista FM. Gente, um turista foi lá visitar as cataratas do Iguaçu para pegar celular, né? Foi lá e de repente teve que sair de onde estava para ver uma área lá para pegar o celular. Ele entrou numa área proibida e aí foi multado e está proibido de voltar ao parque, porque entrou numa área que não era para ter entrado, perigosa, né? O governo federal, por meio do Instituto Chico Mendes de Conservação da Biodiversidade, informou em nota que o turista que pulou nas cataratas do Iguaçu para pegar o celular, né, e buscar um local melhor para pegar sinal, né, ele pode ser multado, até mesmo sofrer restrições de acesso ao parque. O que aconteceu no sábado, no lado brasileiro, que fica em Foz do Iguaçu, não é admissível. Em nota, o ICMBio informou que aguarda um relatório da Urbia Cataratas, concessionária responsável pela gestão do Parque Nacional do Iguaçu. No comunicado, consta que o documento irá colaborar para saber se o protocolo de segurança foi adequadamente conduzido. Tá? Ele infringiu lá a lei, né? Não podia passar, não podia adentrar naquela área. Num vídeo gravado sábado, é possível ver o momento em que o turista se pendura na passarela, pula, fica próximo ali às quedas de água. Disseram que ele não foi mais testado. Ele disse que foi ver sinal, não conversa. Depois de pegar o celular, ele sobe na estrutura para retornar. Em outra gravação, o homem aparece tentando voltar para a passarela, se pendurando nela, e não conseguiu subir. A administração do Parque Nacional do Iguaçu não divulgou a identidade do turista e disse apenas que ele é um brasileiro. Vai ser punido, não vai ser mais permitido o seu acesso lá às cataratas do Iguaçu. 9h24 aqui agora, vamos ao Zap, queremos ouvir você nessa manhã. Você do Zap, bom dia.
2: Bom dia, aqui é a Giovanna do JK, quero oferecer música a meus pais, Nonó de João Rodolfo e meu pai Forte, que estão tudo no Sítio Lagoa da Coruja, a minha irmã Samara, minha irmã Ricele e a todos meus sobrinhos, a meu cunhado Santo, que está no posto de gasolina do Limeira, e também quero oferecer música também a meu esposo Luca do Gesso, e a música que eu gostaria de escutar era Cavalo de Pau.
1: Ok, Cavalo de Pau, obrigado pela sua participação aqui. 9h25 agora, você do Zap, bom dia.
3: Bom dia, Jair. Bom dia. Sou Lídia do Sítio Damião. Oi, quero uma música com o Eduardo Costa, os 10 mandamentos do amor. Ofereço a toda a minha família, minha prima Sinina do Balsenecista. Tchau, Jair, fica com Deus.
1: Obrigado, Lídia, um abraço, viu? Obrigado pela participação aqui. 9h25, quem está no Zap com a gente, alô, bom dia.
4: Bom dia, Jair. Eu gostaria da música de Sidney Magal, Meu Sangue Ferve.
1: Meu sangue ferve por você, isso.
4: Para oferecer a todos vocês aí, junto com os familiares, a todos os ouvintes, a Marcos, Rosilda, meu esposo, minha filha. Tchau, até a tarde.
1: Obrigado, um abraço, Ângela. Bom dia para você e para a família toda. Cavalo de Pau agora em destaque na manhã da Cinecista FM 9h26, bom dia. Isso,

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1: Terça-feira, 9 de junho de 2026, este é o Giro de Notícias. Eu sou Breno Zonta e você acompanha os destaques do momento. Os Estados Unidos barraram a entrada no país de um árbitro da Somália que chegou no último final de semana para apitar partidas da Copa do Mundo. Em comunicado, a alfândega manifestou preocupação com antecedentes do profissional, que foi identificado pela imprensa como Omar Artan, mas não especificou quais seriam essas preocupações. O árbitro foi eleito o melhor da Confederação Africana de Futebol no ano passado. Na eleição para a presidência do Peru, o resultado segue indefinido até o início da manhã desta terça. Com 95% das urnas apuradas, o candidato de esquerda, Roberto Sanches, está com vantagem muito mínima, 50,07% dos votos contra 49,92% da candidata de direita, Keiko Fujimori. Após 54 dias de greve, os alunos da Universidade de São Paulo decidiram por maioria em assembleia na noite de segunda-feira recomendar o retorno às aulas. Agora cada faculdade votará sobre a decisão. A principal demanda dos estudantes era o aumento do valor do programa para alunos em situação de vulnerabilidade socioeconômica, além de melhorias na infraestrutura para moradias populares. A Comissão de Constituição e Justiça da Câmara dos Deputados retoma nesta terça a discussão sobre a proposta de emenda à Constituição que quer reduzir a maioridade penal no Brasil de 18 para 16 anos. Para ser aprovada, a PEC precisa de maioria simples na comissão. Já o plenário exige apoio de pelo menos 308 deputados. A ideia é votar o texto ainda nesta semana. Reportagem do portal de notícias UOL revelou que a comissão técnica da seleção brasileira espera que o atacante Neymar esteja à disposição de Carlo Ancelotti para a segunda partida da equipe na Copa do Mundo no dia 19 de junho contra o Haiti. Um corte pela lesão na panturrilha não está sendo considerado, a menos que aconteça uma nova lesão. O Giro de Notícias é uma produção da Agência Rádio Web. 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

0: 9h43. Um bebê ficou preso em um capô de um carro após um atropelamento na cidade de Campina Grande. Fica aqui no Agreste da Paraíba. Imagens divulgadas nas redes sociais mostram o momento em que o acidente aconteceu. Nas imagens, é possível notar que três pessoas estavam atravessando a faixa de pedestres com o sinal fechado. Momento em que um veículo ultrapassa o sinal, atropela uma família. Um homem, duas mulheres, uma delas grávida, foram atingidos, assim como o bebê. A criança, no entanto, fica em cima do capô do carro, que estava sendo pilotado por uma mulher no momento do acontecido. Quem dirige o veículo ainda leva a criança por alguns metros até parar completamente. Apesar das imagens terem sido divulgadas nos últimos dias, o caso aconteceu no final de 2025, no mês de dezembro. Na época, a motorista do caso admitiu que tinha ingerido bebida alcoólica. A Polícia Civil confirmou que a mulher foi presa em flagrante à época. Um inquérito foi aberto e a suspeita responde a um processo na Justiça da Paraíba sobre o caso. Em relação aos atropelados, o bebê não teve ferimentos graves, assim como as outras pessoas envolvidas. É incrível, né? Todo mundo passando tranquilamente na faixa de pedestre, sinal fechado. Sinal fechado é para o carro não passar, né? O carro tem que respeitar aquele sinal, sinal vermelho. Mas aí a família acreditou, né, que estava tudo bem, né, que podia passar sem nenhum problema. De repente, um carro em alta velocidade, né? O carro atropela a família. Duas mulheres, um homem e a criança. A criança ficou em cima do capô. É. Por sorte ficou em cima do capô, né? E a mulher parou alguns metros à frente. E foi constatado que ela estava embriagada, né? Ela estava sob efeito de álcool. Ela responde na justiça por isso. 9h45, aqui na manhã da Cenecista FM.
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0: 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Vamos ao zap aqui, quem está com a gente no zap, na manhã da Cenecista FM, bom dia. Oi, tudo bom? Quem está aqui com a gente, alô? Tudo certo?
2: Aí, bom dia.
0: Ô, bom dia. Tudo bem?
2: Eu ouvi a música de Banda Grafite, Guerreiro da Fé, para oferecer. Meu marido Eduardo, todas as minhas amigas e toda a galera do Zumba e todos vocês que estão na escuta. Bom dia e um bom trabalho.
0: Obrigado, viu? Bom dia. Bom dia para você e para a família. 9h47, você do Zap, bom dia.
3: Bom dia, aqui é Maria de Nata Palmeira, Creda. Quero agradecer a Deus por mais um dia e quero desejar uma música especial para todas as famílias, todos os amigos e a todos vocês da rádio. Com a Linha do Tempo, ofereço a todos. Então, bom dia para todos nós, saúde e paz.
0: Obrigado, viu? Obrigado pela participação aqui. 9h48, quem está no zap com a gente, bom dia.
4: Bom dia, Rádio Cenecista. Bom dia, Jair Gomes, nessa manhã de terça-feira. Para pedir uma linda música com Eduardo Costa, a música que eu mais amo na minha vida. Para oferecer a minha esposa Deda, para amar todo o meu coração. A todos os familiares e amigos da comunidade Pedra Lavrada. Aqui se passagem para os meus familiares e amigos, em Picuia, meu filho menininho, minha nora Ceiça, Dona Maria Raiz, Rodrigo Pereira, esposa, e todos os meus amigos e amigas, todos do meu coração. Um abração da sua amiga Dona Chiquinha, e hoje de sempre.
0: Obrigado.
4: Bom dia.
0: Bom dia, bom dia, Dona Chiquinha. Sobre ainda o caso desse atropelamento que eu falei agora há pouco, o avô do bebê de um ano, que ficou preso no capô de um carro após um atropelamento em Campina Grande, afirmou o seguinte: a família ainda não se recuperou do trauma causado pelo acidente. Segundo ele, a mãe e a avó da criança fazem tratamento psicológico desde o caso. Roberto Oliveira, que é empresário, disse que a avó do bebê que carregava a criança quando a família atravessava a faixa de pedestres e também a mãe da criança estão em acompanhamento psicológico. Chegaram a apresentar sintomas compatíveis com transtorno de estresse pós-traumático, conforme laudo apresentado pela família. Então a família ainda não se livrou daquele momento, daquela cena lá onde eles foram atropelados. 9h49.
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1: A vacina do Instituto Butantan, vacina é produzida pelo Instituto Butantan contra a dengue, ela foi suspensa, viu? O imunizante contra a dengue do Instituto Butantan foi suspensa, esse imunizante, pelo Ministério da Saúde. O uso do imunizante nacional foi descontinuado temporariamente após o registro de 42 casos de reações severas, entre eles duas mortes, que podem estar ligados à vacina. De acordo com o órgão, os próximos passos que seguem são o anúncio, né, que o ministro da Saúde, Alexandre Padilha, ministro da Saúde, fez, né, afirmando que os estados e municípios serão comunicados sobre a decisão do ministério para que o uso da vacina do Butantan seja suspenso. E ainda reforçou que, por se tratar de uma suspensão temporária, as vacinas devem ser mantidas nas redes refrigeradas dos municípios, mesmo sem a utilização dos imunizantes. Outro passo sinalizado pelo Ministério da Saúde é o rastreamento de possíveis novos casos de reações adversas relacionadas à aplicação da vacina. A pasta vai ter reuniões com os municípios onde o imunizante foi aplicado para uma busca ativa de novas queixas, ou seja, as cidades vão ser orientadas a analisar os casos locais para entender se há uma possível relação com a vacina e fazer a notificação. Além disso, o Ministério passará a orientar o monitoramento ativo de casos na rede hospitalar de dengue em pessoas com vacinação recente, casos com sinais de alarme e óbitos. A indicação é de fazer o acompanhamento por lote, unidade ou território. Por fim, o Ministério vai seguir a investigação sobre os efeitos adversos graves observados, incluindo os dois óbitos. Isso porque, apesar do anúncio da descontinuidade temporária da utilização da vacina, ainda não é possível estabelecer uma relação de causalidade entre a aplicação do imunizante e também os óbitos. Então, a vacina está suspensa, a vacina contra a dengue, que foi anunciada, né, que foi inclusive distribuída para os municípios, mas agora o Ministério da Saúde diz: olha, vamos suspender, vamos descontinuar com a vacinação, né, para a gente apurar o que está acontecendo, porque muita gente teve uma reação adversa, né, não foi muito boa, muita gente não se sentiu bem com a vacina. 9h57, na manhã da Cenecista FM, Eduardo Costa agora dá o recado aqui, nesta manhã. Bom dia!

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1: Entre os anos de 2020 e 2024, as denúncias de abuso e exploração sexual de crianças e jovens com menos de 18 anos registradas pelo Disque 100 cresceram 195%, mostrando a urgência de ações articuladas entre o judiciário e a sociedade civil. O Conselho Superior da Justiça do Trabalho e a Coalizão Brasileira pelo Fim da Violência contra Crianças e Adolescentes firmaram um acordo de cooperação técnica visando fortalecer a prevenção e o enfrentamento do trabalho infantil e exploração sexual. O acordo terá vigência de 60 meses. O coordenador-geral do Programa de Erradicação do Trabalho Infantil e Estímulo à Aprendizagem da Justiça do Trabalho, ministro Alberto Balazeiro, citou o elo perigoso entre o trabalho infantil e o abuso sexual.
2: Trabalho infantil e exploração sexual têm íntima relação. Há uma dificuldade social de compreender que exploração sexual é uma das formas de trabalho infantil, mas uma das piores formas de trabalho infantil, reconhecidas inclusive pela chamada lista TIP, que é a lista de piores formas de trabalho infantil. Então, combater a exploração sexual é compreender que é crime e também é um ilícito na órbita dos direitos sociais trabalhistas.
1: A Justiça do Trabalho realiza em todo o Brasil o Programa de Erradicação ao Trabalho Infantil e Estímulo à Aprendizagem, que promove campanhas educativas, ações de conscientização e articulação com órgãos públicos e entidades da sociedade civil para enfrentar as situações de exploração de crianças e adolescentes. Agência Rádio Web, produção e reportagem, Rafael Esgrilhas.
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5: Vamos juntos aqui na manhã da Cinecista FM. Abraçando a você que está na nossa audiência aqui no Rio Grande do Norte. Muito obrigado a você que acompanha a Cinecista FM. 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São 10h05. Vamos ao zap aqui, você com a gente nesta manhã, manhã de terça-feira. Alô, bom dia.
6: Bom dia, Jair. Aqui é Josinete. Vim à sua programação. Vou parabenizar um sobrinho meu. E no Rio de Janeiro, que hoje está de aniversário, se chama Biuca. Que Jesus ilumine os caminhos dele, dê paz e saúde. Quem está parabenizando ele é a mãe dele, Joselma, no sítio Cafundó. Está desejando os parabéns para o filho dela, Biuca, está de aniversário no Rio de Janeiro. Que Jesus abençoe ele. Já aí passa uma música de Leonardo, parabéns para ele em São Paulo, e vai para os filhos dele e a esposa dele. E a mãe dele está parabenizando, Joselma, minha irmã, que ele está fazendo aniversário hoje. Que Jesus abençoe ele, os caminhos dele. Aqui a tia dele que está parabenizando, Josinete.
5: Tá certo, Josinete. Obrigado, viu, pela participação. Que Deus abençoe. Quem está com a gente? Alô, bom dia.
7: Oi, bora, tudo? Jair, meu amigo, bom dia, bom tudo dia, bom, Jair?
5: Bom dia.
7: Estamos aqui no Sacramento, meu filho, graças a Deus. Estamos aqui, mas vai tá quebrando ali um milho ali, viu? Não tem roçado não, mas ele disse que o meu roçado é dele, né? Eu não sei o que é. Bota aí uma música aí com o Jorge de Altinha, viu? A galera que diz que meu ex-amor tá voltando pra mim, né, verdade? E mas tá por aqui, né? Graças a Deus, todo mundo aqui. Bastinho tá ali boendo feijão, Tigenival tá apanhando feijão, mas madrinha Fátima ali, Sebastião Moreira tá na Timbaúba, Sebastião Moreira é o primo de Vavá, disse que eu fosse morar lá perto dele lá, mas Sebastião Moreira não dá água a ninguém não, viu? Eu não vou não, vou ficar aqui mais Vavá mesmo, mas ele é uma pessoa boa, viu, Jair?
5: Tá joia.
7: Tá certo?
5: Tá joia.
7: Maria Helena na Quixaba, Adriana Galdino lá na Serra dos Brandões, certo? Com o padre Zé de Silva, com o padre Antônio Sueli ali em cima, todo povo maravilhoso, tudo escutando esse programa, meu filho, acredita? E é lindo de audiência, né? Dos porra, quatro rapaz. Cantos do Brasil e que do mundo e na região dentro da gente aqui. Valeu, boa, meu, né, primo. Empurra o Jorge Altinho aí. Tá. Valeu, joia, meu filho. Saúde e felicidade.
5: Obrigado, meu amigo Baixo. Ontem conversei bastante com o Baixo. O Baixo gosta muito da zona rural, né? Está lá no Sacramento com o Vavá, com toda a turma aí. Muito obrigado a você do Sacramento. Obrigado a todos aí que estão nesse momento de rádio ligado na Cenecista FM. Obrigado, viu, a todo mundo aí. 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São 10h09, mais um ouvinte com a gente aqui no Zap. Alô, bom dia.
8: Oi, bom tudo dia, bem? Jair. Bom aqui dia. Aqui é Medeiros, Serra dos Brandões. Estou ligadinha aqui desde as 5 horas. Eu quero pedir uma música para eu curtir e oferecer a todo o pessoal aqui de Serra dos Brandões. Bota aí na sequência a música, Jair.
5: Tá certo.
8: E tá nublada, a serra tá fria.
5: O tempo tá bom, não? Tá gostoso.
8: Só alegria.
5: É só alegria, isso é verdade, só alegria. Muito obrigado, viu? Obrigado pela participação aqui. Sidney Magal agora canta pra gente, na manhã da Cenecista FM. Bom dia.

Magal, aqui na manhã da Cerecista FM. Há 10 horas e 12 minutos agora. Olha, os cachês já divulgados pela Prefeitura de Natal para atrações do São João de Natal variam, hein? Lá aqui no Rio Grande do Norte, cachês variam de 5 até 850 mil reais, segundo contratos e termos de ineligibilidade publicados no Diário Oficial do município. Entre os maiores valores até agora estão os de Calcinha Preta e de Natanzim Lima, ambos contratados por 850 mil reais. Calcinha Preta e Natanzim, hein? Contratos aí de 850 mil reais. Também aparecem os cachês de Pablo, contratado por 700 mil reais, Henri Freitas por 600 mil reais. Os extratos constam nas edições de quarta e sexta no Diário Oficial. Bom, e aqui temos, né? Temos aqui vários cachês. Vamos lá. É Calcinha Preta, 850, Natanzinho, 850 mil. Pablo, 700 mil. Henri Freitas, 600. Mano Walter, 400. Limão com Mel, 350 mil. Kátia e Aduílio, 280 mil. Cavaleiros do Forró, 180 mil. Marina Elali, 120 mil. JV, 100. Tirolipa, 100. Abiel, 29. Ricardo Brito, 29. Zé Hilton do Acordeão, 7.500. E Papel Gomes. O Papel Gomes, não é Pepeu, é Papel. Papel Gomes, 5 mil reais. A lista divulgada até agora não contempla todos os artistas anunciados para a programação do São João de Natal. Entre as atrações que ainda não tiveram os extratos dos contratos divulgados no Diário Oficial estão Simone Mendes, Leonardo, Bruno Marrone, Xande Avião, Zezé de Camargo e Luciano, Matheus e Cauã e a banda Grafite. São João de Natal começou no último fim de semana. Tem programação distribuída entre a Arena das Dunas e Nélio Dias, com entrada gratuita. É muito dinheiro, né? Programação dessa aqui envolve muito dinheiro. Um abraço, dona. A dona Maria das Cabras, lá no Minador, ouvindo a gente. O Dadá também está na nossa audiência. Roberto Carlos canta pra gente aqui. As baleias são 10h15 agora.

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2: Bom dia pra você que está com a gente aqui em Picuí. Obrigado, viu? Alô, minha gente. 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Você do Zap com a gente aqui na manhã da Cinecista às 10h31. Alô, bom dia.
3: Bom dia, Jair. Bom meu cartão da música do programa para oferecer a meus filhos, que são Erivanilda, Erivanilda, a Vitória Regis, a Dedé, a Cida, minhas netas Maria Eduarda, Ana Beatriz e Steffi, a Marcelina com o padre Nivaldo, minha irmã Bernadette, minha irmã Betânia, a Edival, a esposa dele, a minhas tias que são Rita, Biluca, Maria e Toninha, e a todos que fazem parte da minha amizade.
2: Tá tudo certo, obrigado, viu, pela participação. Edmilson está no bairro Cinecista. Recebemos a informação agora de que o seu Ramalho Pedra, ele é o fundador da Aviação São Sebastião, né? Quem não conheceu a Aviação São Sebastião, né? Seu Ramalho do ônibus, quem não conheceu o seu Ramalho do ônibus, né? Ele veio a óbito, infelizmente, veio falecer, né? E a família está informando o seu desaparecimento, né? Deixando saudades em familiares, em amigos, em colaboradores. Nós não temos ainda o horário do seu sepultamento. A família deva se pronunciar, né? Ainda não chegou aqui para a gente. Talvez já esteja nas redes sociais essa informação. Mas o seu Ramalho Pedra, né? Ele por muitos anos, inclusive antes do asfalto, ele já andava por aqui, né? Fazia esse percurso todos os dias. Picuí, Nova Floresta, Cuité, né? Ele fazia esse percurso todos os dias com a Aviação São Sebastião, né? Depois ele teve que se afastar por questão de saúde, né? E infelizmente veio a óbito, a família cuidava dele, ele veio a óbito, e a informação que nós recebemos aqui, né? São 10 horas e 33 minutos na Cinecista FM.

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1: Um em cada quatro brasileiros não sabe que o câncer é uma doença que pode ser prevenida. Pelo menos é o que indica um levantamento do Instituto Nacional do Câncer, o INCA, elaborado em parceria com organizações de saúde. 6.500 pessoas em todo o país foram ouvidas, o que indica um apagão de informações sobre hábitos cotidianos que aumentam o risco de desenvolver os tumores malignos. De acordo com o levantamento, menos da metade da população brasileira reconhece a falta de atividade física como um fator de risco para o câncer e apenas pouco mais de 50% dos entrevistados associa a obesidade e o consumo de refrigerantes ao desenvolvimento da doença. No caso das carnes processadas, como salsicha e presunto, dos alimentos ultraprocessados e das bebidas alcoólicas, o nível de alerta também é considerado baixo pelos especialistas. Por outro lado, o levantamento mostra que campanhas históricas contra o tabagismo surtiram efeito. 9 em cada 10 pessoas dizem saber que fumar causa câncer. Os outros dois fatores com maior índice de percepção são herança genética e exposição solar excessiva. As estimativas mais recentes do INCA apontam para 781 mil novos casos de câncer por ano entre 2026 e 2028. O volume representa um aumento de praticamente 11% em relação aos 3 anos imediatamente anteriores, alta que é impulsionada principalmente pelo envelhecimento da população brasileira e por hábitos de vida. Da Rádio 2, Milena Abreu.
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1: Abraçando aqui a turma que está na nossa audiência, no Rio Grande do Norte, na Fazenda Porta d'Água, em Cerro Corá. Um abraço para vocês aí, o Idinho, o Zé Lotério, Gabriel Negro e o Fernando. Um abraço para vocês aí, tá? Obrigado, uma boa terça-feira para todo mundo aí, todo mundo produzindo, trabalhando na audiência, aqui na sintonia. Rádio Cenecista FM, fico aí. Obrigado a todos aí. A Fazenda Porta d'Água, né? Pessoal curtindo. 10h41. Vamos ao zap aqui. Quem está no zap zap, tudo bem? Bom dia.
2: Bom dia, amigo Jair Gomes.
1: Bom dia.
2: É Rose Cenecista, amigão.
1: Oi, Rose, tudo bem?
2: Quero oferecer todas as músicas do programa para todos os ouvintes que estão escutando essa rádio maravilhosa, meus filhos, meus familiares, para todos que estão no seu trabalho, por onde a gente passa, está a Cenecista no ar, em sintonia.
1: Coisa boa.
2: É muito maravilhoso, né? Estar todos reunidos, ouvindo essa maravilha. Então, bom dia, amigão.
1: Obrigado, viu, Rose? Obrigado por você estar sempre aqui, ouvindo a gente aqui no rádio, tá? Um abraço. São 10h42, quem está com a gente? Bom dia.
3: Bom dia, Jair Gomes. Aqui é Marinova do Sítio, Lajeado Grande. Gostaria de ouvir uma música com Cirano e Cirino. Tô bebendo, tô pagando.
1: Sim.
3: Para oferecer a todos da minha família, todos vocês aí da Cenecista e todos aqui do Sítio, Lajeado Grande e Lagoa da Coruja. Bom dia.
1: Bom dia, obrigado, viu, por estar aqui com a gente, acompanhando a Cenecista FM. Quem está no zap, tudo bem? Bom dia.
4: Oi, bom dia,
1: Zay. Bom dia.
4: Passando para pedir um forrozinho para curtir e oferecer a meus irmãos, a minhas irmãs e toda a minha família. E vai para todos vocês do rádio. Saltão, bom dia.
1: Obrigado, viu? Obrigado por estar com a gente. Marisete, né? Ouvir rádio faz muito bem para a saúde mental, emocional e até física, sabia disso? O hábito de sintonizar em estações de rádio estimula o cérebro de forma única, combinando os benefícios comprovados da música com o bem-estar gerado pela voz humana, pela sensação de companhia. Então, olha, ouvir rádio é muito bom. Ouvir rádio diminui os níveis de cortisol do organismo, ouvir rádio ativa neurotransmissores como dopamina, serotonina, reduz a solidão por meio da fala dos locutores. Ouvir rádio, ouvir músicas boas, sons agradáveis, geram bem-estar imediato, causam sensação de conforto. Músicas de sua preferência também auxiliam na circulação sanguínea e ouvir rádio ativa lembranças do passado, revigora emoções positivas. Então acompanhe ouvindo a Cenecista FM, acompanhe ouvindo aqui a nossa programação. São 10h44, Vitor e Léo agora, na manhã da Cenecista FM.

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4: Você está na Genesista FM, convite missa 30 dias. 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A celebração será realizada neste sábado, 13 de junho, 10 horas, na Igreja São Sebastião, em Picuí. 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
4: 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Estamos
5: aqui as últimas participações do programa, às 10h53. Quem está no zap com a gente? Alô, bom dia.
6: Bom dia, Jair. Bom dia. Aqui é Preta do Monte Santo. Tudo Jair, bem, eu gostaria de ouvir uma música para oferecer a toda a minha filha, meus filhos, meus netos, minha filha Erivaneide, que mora na Vase Grande, meu genro Marconi, a toda a minha família, e principalmente a você, a todos aí da rádio, e a minha grande ouvinte, Anja e Cocada, que é uma grande amiga especial, todas as amigas da Vida Ativa, do Tocando na Vida, todos que fazem parte da Vida Ativa, viu? Eu quero uma música com Roberto Scarro, e como é grande o meu amor por você. Amanhã eu estou aniversariando, amanhã eu estou logo cedo ligando para você, Jair. E tenha uma boa terça-feira, viu, Jair?
5: Obrigado.
6: Estou na tua escuta, viu, Jair?
5: Obrigado, Preta. Antecipadamente, parabéns, viu? Muita saúde. Não esqueça de ligar para a gente amanhã, no dia do seu aniversário, tá bom? Obrigado por estar aqui com a gente. Você do Zap, bom dia.
7: Olá, Jair. Bom dia, Jair. Tudo bem com você?
5: Tudo jóia.
7: Graças a Deus, tudo bem. Manda uma música aí de São João na roça para mim. Oferecer a toda a minha família, meu filho. Estão na escuta e vocês da Cinecista. Valeu, Jair.
5: Obrigado, obrigado, Marisete. Bom dia para você, tá? Feliz terça-feira. Você é do Zap com a gente, bom
8: Oi,
5: dia.
8: Oi, Jair, bom dia. Neném Rodolfo e Lagoa da Coruja.
5: Tudo
8: Jair,
5: bom,
8: hoje eu gostaria que você passasse a música de Amazã, Espetinho da Galega, em clima de forró, para oferecer a minha esposa, meu espetinho, as minhas filhas, meus genros, meus netos, e a todos os meus familiares e a todas as minhas amigas. E a minha irmã Livramento, na Vila de Santa Luzia, e seu esposo Zé Maria Bruno. É um bom dia, que Deus abençoe grandemente nosso dia, Neném Rodolfo Lagoa da Coruja.
5: Obrigado, Neném, obrigado, viu, por estar sempre com a gente, acompanhando aqui a Cinecista FM. Você é do Zap, alô, bom dia.
9: E aqui do Riacho Fundo, bota uma música para meu neto, tá completando hoje em Brasília, o filho de Ayla, Heitor. Muitos anos de vida para ele, muitos. Vocês são um neto que eu amo de coração. Exercer um menino especial, alegre, contente. Bota aí os parabéns para Heitor. Estou aqui, cheguei agora do serviço, estou aqui com essa mensagem para ele, viu? Muitos anos de vida e saúde. Ele é um menino guerreiro de vovó. Neto de Maria da Guia, Nascimento Araújo, se tivesse o fundo, viu? Vou dar a música aí, parabéns pra ele, viu? Tô escutando.
5: Tá jóia, parabéns pro Heitor, aniversariante. Que Deus abençoe. Muitos anos de vida, Heitor. Abraço, Luzia, Ronaldo, estão na nossa audiência, né? Um abraço pra todos vocês aí, viu? Quem está com a gente? Alô, tudo bem? Bom dia.
10: Bom dia, meu amigo Jair. Agradecer a Deus por mais uma quarta-feira. Quero colocar uma música para minhas três filhas, meus três genros, meus três netinhos, minhas duas netinhas, aos meus irmãos, meus familiares e todos vocês da emissora Cenecista. É verdade, ouvir música faz parte da nossa vida. Eu conheço muitas pessoas que tinham depressão e hoje, por causa do rádio, eles melhoraram. Ouvindo música e escutando a Cenecista. Que Deus abençoe, meu amigo Valdira Citáguas Bela, bom dia.
5: Obrigado, Valdira, é verdade, ouvir rádio faz bem, né? Faz bem pra mente, tá? Faz bem pra mente. Você não se sente sozinho quando está ouvindo rádio. O rádio é uma companhia maravilhosa. Alô, você do Zap, tudo bem? Bom dia.
11: Olá, Jair Gomes, bom dia, Alexandre. Ei, Jair, gostaria de ouvir a próxima música aí do programa, viu? Já está no final. Sim, Jair Gomes, manhã foi ontem Picuí, foi comprar um armário de cozinha lá na HS Móveis.
5: Foi, né? Coisa boa, tá bom.
11: Tchau, Jair Gomes, bom dia, fica na paz de Jesus.
5: Bom dia, obrigado pela participação. Um abraço pra sua mamãe, pro seu papai, viu? Obrigado por estar na nossa audiência. Amazã, canta pra gente, 10 e... Não, perdão, Amazã não, Jorge Altinho. É que eu tava vendo aqui a relação de forrozeiros. Mas é Jorge Altinho quem canta pra gente aqui.

É isso, gente. Tá aí o Jorge de Altinho cantando pra gente no finalzinho aqui. Hã? Hã? Tá, eu falei Amazã. Vamos tocar um trechinho aqui do Amazã? Vamos tocar um trechinho do Amazã pra gente fechar aqui, né? Já que estamos no clima aí de São João, a gente manda pra todo mundo, pra quem participou aqui do programa, pra você que curte São João, pra você que curte São Pedro, pra você que curte festividades juninas. É tão bom ouvir, né, músicas da época, né? Esse é o período, né? Esse é o momento. E o Amazã canta pra gente aqui.

É nesse clima que a gente vai embora, hein? Que a gente vai embora, mas volta amanhã. Amanhã vamos estar aqui com você na Cenecista FM. Claro que ao longo da programação você vai ouvir mais forró, inclusive à tarde você tem o Nordeste Valente, destacando artistas do Nordeste, tocando as músicas dos artistas do Nordeste, de 5 às 6. Não perca o Nordeste Valente, que acontece todos os dias aqui. Vamos estar com você hoje aqui. Tudo bem? Obrigado, Francis Souza, na mesa de som, aqui Jair Gomes na apresentação, você que mandou mensagem, a você que participou com a gente aqui, muito obrigado. Muito obrigado, de verdade. Amanhã aqui, ó, novo encontro com a permissão de Deus. Na sequência da programação, você tem o Jornal Cenecista com as notícias mais importantes do dia. Hoje, a fala daquele PM que foi filmado agredindo lá no Parque do Povo, né, em Campina Grande. Ele fala, né, ele fala nas redes sociais sobre o acontecido. Daqui a pouco você vai ouvir a fala desse PM, né, que está punido, foi punido já por aquele momento lá. Muito obrigado, gente. Permaneça com a gente aqui. Antes de fechar o programa, chegue mais perto aí do rádio. Chegue mais perto do rádio, aumente o volume do rádio aí para ouvir o que temos aqui de importante para você. Olha, a vida não é fácil para ninguém, mas cada escolha que você faz hoje define quem você será amanhã. Então não desista só porque está difícil, não desista. E lembre-se, o que hoje parece o fim, pode ser o começo da sua melhor versão. Então confie no processo, acredite em você e nunca pare de sonhar. Em qualquer momento, acredite, a tempestade vai passar e tudo vai ficar bem. Não desista, não perca a esperança. Deus vai agir, Deus está do seu lado. Ele vai te ajudar.

0: Jair Gomes, o amigão da família.
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0: dia hoje, terça-feira, dia 9 de junho de 2026. As notícias mais importantes do dia. O que aconteceu nas últimas 24 horas é destaque aqui. As manchetes de hoje. Vacina da dengue do Instituto Butantan suspensa. Ministério da Saúde interrompeu temporariamente a aplicação do imunizante até a conclusão da investigação de duas mortes suspeitas e de casos adversos. Estados Unidos revogam ingressos da Copa de Torcedores do Irã, diz Federação. Chefe de investigação e ex-estagiário do Ministério Público são suspeitos de infiltração do PCC. Foram presos em São Paulo. E ainda, TSE julga a decisão de Nunes Marques sobre pesquisa com queda de Flávio. Como a babá de Henri Borel se tornou peça-chave na condenação de Jairinho. Jairinho acusado de ter matado o Henri Borel. E ainda, turista que pulou nas cataratas pode ser multado e banido do parque. Você vai ter também as notícias mais importantes aqui da Paraíba. Dois jovens mortos em ataque a tiros no início da noite de segunda-feira no bairro do Ranjão João Pessoa. Não tinham passagem pela polícia nem envolvimento com crimes, segundo a polícia. Outros destaques aqui, duas pessoas são mortas e outras ficaram feridas em ataque a tiros em João Pessoa. Áudios mostram um policial preso por esquema de drogas antecipando operações para grupo criminoso. Campina Grande bate novos recordes de maior bolo de milho e maior quadrilha junina do Brasil. Também você vai ter homem desaparecido encontrado morto e enterrado em quintal de casa em Campina Grande. Suspeito teve residência incendiada. Vou falar também sobre um homem que foi preso suspeito de estupro de vulnerável no sertão. Hoje o jornal apresenta a fala do Tiago do filme, né? Que nós falamos tanto aqui, foi lançado lá em Curitiba. Vamos ouvir também a dona Tânia, que é aqui de Carnaúba dos Dantas, né? Ela também fala aqui no jornal Cenecista sobre a sua participação, dá uma entrevista aqui para a jornalista Isabel, que esteve acompanhando todo o desenrolar, né, da apresentação desse filme lá em Curitiba. Você também vai ouvir a fala do policial, que circula na internet, né? Circula na internet a fala do policial que foi acusado de agressão no Parque do Povo, em Campina Grande. Essas e outras notícias agora no jornal que está começando no oferecimento do Gel Acabador.
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2: A previsão do tempo para a região Nordeste nesta terça-feira é de pancadas de chuva em grande parte do Maranhão, Norte Piauiense e Noroeste Cearense. Pancadas de chuva também são esperadas em toda a faixa litorânea do Rio Grande do Norte até Sergipe. No Sul Maranhense e demais áreas do Nordeste, variação entre muitas e poucas nuvens e sem previsão de chuva. Entre as capitais, a mínima prevista é de 23 graus em Fortaleza, Recife, Maceió e Salvador, enquanto a máxima pode chegar aos 35 graus em Teresina. A umidade relativa do ar varia entre 35% e 95%. Informações são do Instituto Nacional de Meteorologia. Sophie Stein, o tempo e a temperatura.
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0: Jornal Cenecista começa agora, 11h14. A gente começa aqui destacando um caso que aconteceu no Ceará. Terminou em morte nesse final de semana. O vaqueiro Francisco Eudásio Lira Soares, o Dadá Guedes, de 30 anos, ele foi morto a facada. Foi morto por arma branca. Ele, ao terminar a vaquejada lá em Quixaramobim, no Ceará, foi agradecer pela vitória na competição de vaquejada domingo passado. Segundo familiares da vítima, o crime foi motivado pela recusa do vaqueiro em dividir o dinheiro do prêmio com o criminoso, que não fazia parte da equipe de vaquejada dele. O suspeito do crime está foragido, não teve o nome informado pela Secretaria da Segurança Pública. No vídeo feito antes do crime, Dadá Guedes aparece feliz, comemorando por ganhar o primeiro lugar na categoria rancho junto com outro competidor. Ele diz que só tinha a agradecer a Deus por tudo que tinha que Deus tinha feito na vida dele, dizendo que não é fácil o cara fazer uma vaquejada dessas. Deus me abençoou, foi desta vez, graças a Deus, disse Dadá nos agradecimentos. No discurso, ele ainda lembrou de agradecer ao proprietário do cavalo que ele montou na competição, ao tratador do animal, outros trabalhadores. E antes de encerrar, o vaqueiro ainda brincou que ia esquecendo de agradecer a esposa. Dadá Guedes era conhecido por ser habilidoso, colecionar prêmios na vaquejada. Ele foi velado e sepultado em Quixaramobim ontem, segunda-feira. Segundo uma familiar do vaqueiro, que terá a identidade preservada, Dadá Guedes confraternizava com amigos após a vitória. O suspeito do crime também acompanhava o grupo. Ainda de acordo com o aparente, o suspeito começou uma discussão, pois queria que o vaqueiro dividisse o dinheiro do prêmio com outras pessoas que não estavam na equipe, o que a vítima negou. A confusão cessou, Dadá Guedes saiu para buscar o troféu. Quando estava retornando, antes de descer do cavalo, o vaqueiro foi atingido por uma facada na virilha e uma outra no ombro. Dadá Guedes foi socorrido, foi levado a um hospital da região, mas não resistiu aos ferimentos. O suspeito do crime fugiu do local em uma motocicleta. A organização da vaquejada do parque Custódio Rancho divulgou nota de pesar lamentando a morte do vaqueiro. O local foi inaugurado nesse fim de semana, exatamente no momento em que o Dadá foi assassinado. Ainda de acordo com a organização do parque de vaquejada, o crime aconteceu após o encerramento das atividades oficiais do evento. Ressaltamos que durante toda a realização do evento foram adotadas medidas de segurança, contando com equipe de segurança privada, estrutura voltada para a proteção dos participantes e do público presente, diz a organização do evento. Mas depois que tudo estava encerrado, o Dadá foi receber seu prêmio e na volta foi atacado por um homem que está foragido, a polícia está à sua procura, que desferiu duas facadas no Dadá, uma na virilha e outra no ombro. Dadá não resistiu aos ferimentos e inclusive morreu. Infelizmente morreu, não resistiu aos ferimentos. Repercute na internet o caso de uma mulher de 37 anos que fingia ter 12 anos em Santa Catarina. Para quê? Para aplicar golpe. Caso da mulher de 37 anos que fingiu ter 12 anos, passou a viver como filha adotiva de um casal em Joinville, foi descoberto por uma tia que não acreditava nas histórias contadas pela golpista, informou o delegado Rodrigo Bueno Gusso. Amanda Maria Souza de Oliveira, que se passava por Gabriele, foi desmascarada pela família, que a acolheu após uma busca feita na internet. Desconfiada, a tia pesquisou casos de pessoas que deram golpe se passando por criança e encontrou reportagens de 2023 sobre um crime atribuído a uma mulher chamada Amanda, no Rio de Janeiro. Além da semelhança no modo de agir, a aparência física da suspeita reforçou as desconfianças da família. A mulher relatou as suspeitas ao pai adotivo. Embora inicialmente tenha desacreditado da história, também identificou semelhanças ao conferir a reportagem em vídeo. Para comprovar, procuraram a delegacia em Joinville no final de maio. Bom, a Polícia Civil de Santa Catarina identificou que a mulher é reincidente nessa modalidade de estelionato. A suspeita foi presa terça-feira passada. Sexta-feira, a Polícia Civil a indiciou por falsa identidade e estelionato. Em depoimento à polícia, Amanda Maria Souza de Oliveira confessou ter aplicado o mesmo golpe em outros 5 estados, no Paraná, Rio de Janeiro, Minas Gerais, Goiás e Ceará. Um caso em Natal também veio à tona nos últimos dias. Em Santa Catarina, a polícia investiga outras 2 ocorrências, uma em Chapecó e a outra em Florianópolis. Bom, a reportagem que chamou a atenção da tia dizia respeito a um crime oriundo em Nova Iguaçu, no Rio. Em 2023, ela era Duda, passou um mês sob cuidados de Renata Magalhães e Viviane Henriques, 45 anos, diretora de um projeto social. As 2 amigas costumam acolher crianças vítimas de abuso e com autismo. Em um registro publicado no perfil de Renata, a autora do golpe aparece imitando a voz de uma criança. Ela contou que presenciou Amanda vomitar agulhas em diversas ocasiões. Amanda Maria viveu por 14 meses como filha adotiva da família em Joinville, após conhecer as vítimas ao procurar uma igreja e relatar ter fugido do Pará por sofrer maus tratos. Ela se apresentava como Gabriele. A investigação apontou que a mulher é natural do Ceará e o relato é semelhante ao feito em outros estados. Conforme o delegado, além da família que a acolheu em casa, o pastor, a comunidade, foram vítimas do golpe, pois se sensibilizaram no início do ano passado para tentar achar um lugar para ela ficar. Além de uma festa de aniversário de 12 anos, Amanda ganhou remédio para emagrecer, um quarto com decorações e brinquedos infantis. O advogado Rafael Luiz, defensor público nomeado pela justiça para a suspeita, informou que ela vai passar por exames de sanidade mental. A data ainda não foi confirmada. Ela tentou dar o golpe, só que deu errado, né? Ela não atacou esse casal, o último agora, porque já fez isso lá atrás, já atacou outros casais, já enganou outras pessoas lá atrás. 11h21 agora, prorrogadas inscrições para o Enem 2026, agora vai até 12 de junho, repórter chamando.
3: O estudante que não se inscreveu no Enem 2026 ganhou um novo prazo para fazer a inscrição. Pelo cronograma original, as inscrições teriam terminado na última sexta-feira, 5 de junho, mas o Ministério da Educação prorrogou o prazo em uma semana. Portanto, dá para se inscrever até a próxima sexta-feira, dia 12 de junho. Lembrando que as inscrições para o Exame Nacional do Ensino Médio são feitas exclusivamente pela internet na página do participante do Enem. Quem não se enquadra nos critérios de isenção deve pagar a taxa de R$ 85,00 para efetivar a inscrição. O pagamento pode ser feito por Pix, cartão de crédito, débito ou em conta corrente ou poupança e também por boleto. As provas este ano serão aplicadas nos dias 8 e 15 de novembro. Lembrando que dá para utilizar o exame para obter o certificado de conclusão do ensino médio ou a declaração parcial de proficiência. Para isso, no entanto, o interessado deverá indicar essa opção no momento da inscrição. De acordo com o edital, podem solicitar a certificação os participantes que tiverem 18 anos completos até o primeiro dia de aplicação das provas e que não sejam concluintes nem egressos do ensino médio. Da Rádio 2, Milena Abreu.
0: Agora são 11h22. Esse é o Jornal Cenecista com as notícias do dia. Gente, o policial militar afastado após ser flagrado agredindo um homem no Parque do Povo em

0: identificar alguns dos envolvidos, neutralizar os agressores e retirá-los do local. Ainda na gravação, o militar acusa o homem agredido de estar embriagado, participar da confusão e agredir mulheres. As alegações, no entanto, fazem parte da versão apresentada pelo policial e deverão ser apuradas pelos órgãos competentes. Apesar da justificativa, as imagens divulgadas mostram o momento em que o policial parte para cima do homem, desfere golpes contra ele. Em outro trecho do áudio, o agente critica a repercussão do caso, diz que a mídia é suja e podre e pede apoio dos colegas para que essa tempestade passe logo. O episódio ocorreu no Parque do Povo, principal palco do maior São João do mundo, ampliou os questionamentos sobre a proporcionalidade da abordagem, os limites do uso da força em eventos de grande público. Acompanhe a fala do policial.
1: Fala, pessoal, meu irmão, passa aqui. Já que Kleiner perguntou aí como foi a situação, né? Tá uma repercussão muito grande, né? Mas, gente, com relação à minha função, ao meu trabalho, não tenho nenhum peso, certo? Foi feito o que devia ser feito. Como vocês sabem, nosso trabalho é assim. É um vídeo cortado que mostra só a parte que eu chego junto dele, né? Mas houve uma briga, o início foi isso, houve uma briga gigante na frente do palco que abriu a roda, né? Ficou aquela, uma turma de um lado, outra do outro, como um baile funk, disputando soco. A gente demorou um tempo para chegar lá. E a minha função, como mão livre e os outros que estavam lá, identificar alguns agressores que iniciou, neutralizar e botar para fora. Foi isso que foi feito, né? Esse rapaz aí que a gente neutralizou, ele estava batendo em mulheres, tava brigando lá, empurrando todo mundo, tava embriagado. E ele que começou a briga, né? Inclusive, eu tenho vários relatos aqui já de pessoas, testemunhas e prints de que ele bateu na irmã do cara, foi dar um murro no cara, errou, bateu na irmã, bateu na outra menina lá e tava alterando lá com todo mundo, sendo brabão lá, pra cima de todo mundo. E ele era um dos caras que a gente ia pinçar pra tirar, porque ele estava sem camisa, com um chapéu preto de vaqueiro na cabeça e a mão preta, uma camisa preta enrolada na mão. Então, isso foi bem fácil identificar ele. E o outro tava todo de vermelho. Então, a gente foi em busca desses dois. Quando a gente se aproxima, abre aquele círculo, ele se esconde ali por trás das meninas. E quando eu vou me aproximando assim, ele sai de trás das meninas e começa a dançar. Umas danças lá, meia... essas danças cebosas que eles dançam. E ele, quando eu vinha caminhando, não sei se vocês percebem no vídeo aí, dá pra ver, ele olha pra mim e tipo, levanta a cabeça, assim, o que é? E foi quando eu fui pra cima dele e aconteceu a neutralização. Só que o vídeo não mostra depois, quando a gente voltou também pra pegar ele e retirar do lugar, mas a gente não encontrou ele. Isso foi acontecido. Eu acho que não tem nada a ser justificado, foi feito o trabalho, né? Mas a mídia, ela é suja e é podre, né? E tá aí. E espero que conto com o apoio de todos vocês aí, vocês sabem como é, e é de suma importância o apoio, né? As orações, e vamos embora no barco para que essa tempestade passe logo. Abraço a todos, tamo junto.
0: Muito bem, tá aí a fala do PM, né? Que foi acusado, está sendo acusado de agressão lá no Parque do Povo a um jovem que estava lá se divertindo, né? Bom, entidades da sociedade civil organizada e moradores de Campina Grande anunciaram que irão se mobilizar para protocolar, junto ao Ministério Público da Paraíba, um pedido de expulsão do policial militar afastado após agredir um jovem no Parque do Povo durante o São João. O caso ganhou repercussão após vídeos mostrarem o agente desferindo socos e joelhadas contra Johnny Palmeira dentro da área de shows. Polícia Militar já afastou o PM, abriu procedimento na corregedoria, mas a população cobra uma resposta mais dura. Bom, o Ministério Público ainda não se pronunciou sobre o recebimento de representações, mas informou que acompanha casos de violência policial com rigor, né? Não basta afastar. A violência fardada mancha a corporação e o São João. Queremos que o Ministério Público peça a expulsão e que o caso não termine em pizza, disse um dos organizadores desse movimento aqui, né? Movimento que está em andamento ainda, né, para apurar esse caso. Outro caso também que repercute: a babá Tainá de Oliveira Ferreira ocupou um papel central no julgamento que condenou o ex-vereador Jairinho pela morte de Henri Borel. Considerada uma das principais testemunhas do caso, ela forneceu informações que ajudaram o Ministério Público a sustentar a acusação de tortura contra o padrasto do menino. Ao longo dos 11 dias de julgamento, os jurados ouviram relatos sobre atuações ou situações presenciadas por Tainá nos meses que antecederam a morte da criança em março de 2021. As declarações da babá serviram de base para parte da denúncia apresentada pela acusação.

0: segundo o processo, foi a partir de informações fornecidas por Tainá que o Ministério Público apontou episódios de agressões contra Henri. Durante o julgamento, ela voltou a prestar depoimento após ser questionada pela juíza sobre declarações dadas anteriormente. Um dos episódios discutidos no tribunal ocorreu em 2 de fevereiro de 2021. Naquele dia, Tainá enviou mensagens ao namorado relatando que Jairinho havia se trancado em um quarto com Henri. Segundo o que foi apresentado no julgamento, ela escreveu: "Acredito que ele não deve bater no menino, né? Não é possível que ele seja tão louco." E o namorado respondeu: "Bater não." E Tainá disse: "Mas ele deve fazer ameaças psicológicas." Nas conversas, ela demonstrava preocupação com a situação, embora tenha afirmado que naquele momento não tinha certeza de que o menino estivesse sendo agredido fisicamente. Durante o julgamento, a defesa explorou justamente esse ponto, né? Advogados questionaram por que a babá não telefonou para Monique Medeiros ao perceber a situação. Tainá respondeu que estava nervosa e que, apesar da preocupação, não pensou em fazer a ligação naquele momento. "Eu ficava tão nervosa quanto a criança", disse a babá. Agora, o Jairinho é um monstro, né? Atacar uma criança que não mostrava nenhum perigo para ele, né? O Henri não tinha como reagir a um adulto tipo o Jairinho, né? O Jairinho é um adulto já formado, mas ele torturava a criança, né? Torturava a criança, e do dia que ela faleceu, ele tinha sido agredido. A criança tinha sido agredida. O Jairinho tinha sido agredido pelo Jairinho. E agora, o garoto não está mais aqui, né? Porque, infelizmente, faleceu. E o Jairinho foi condenado, né? Mas o depoimento da babá foi muito importante para que isso acontecesse. Se não tivesse esse depoimento, talvez o Jairinho tivesse escapado, né? Não estaria preso, né? Como está, e vai ter que pagar pelo crime, né? Um crime que revoltou a população brasileira. Médicos debatem sobre glaucoma no Congresso Nacional. Repórter chamando.
1: Você sabia que entre 50% e 90% dos brasileiros com glaucoma não sabem que tem a doença? Segundo a Associação Mundial do Glaucoma, nesse contexto, uma audiência pública no Senado, na última semana, discutiu sobre esse assunto, que é um problema de saúde pública e lidera as causas de cegueira irreversível no mundo e que pode avançar de forma silenciosa. Para a doutora Maria Auxiliadora Frazão, presidente do CBO, Conselho Brasileiro de Oftalmologia, uma das entidades médicas que participaram da audiência, o encontro foi essencial para discutir políticas públicas de saúde ocular.
2: Acesso à saúde da população, como prevenir doenças que podem cegar e que são evitáveis, como levar a saúde na atenção primária, a importância do exame com o médico oftalmologista especialista, tanto para óculos como para o diagnóstico correto de doenças que podem levar à cegueira.
1: Já a doutora Cláudia Galvão, diretora do CBO e representante do Conselho na audiência pública, destaca a necessidade de ampliar o acesso da população ao especialista para um diagnóstico precoce e tratamento adequado.
3: A gente consegue fazer isso, se encontrar com doação, com participação, com a educação da população, com a participação muito forte dos médicos, dos atores especialistas, do médico oftalmologista, que pode participar, pode ser parceiro do poder público nesse alcance. E a grande novidade é a chegada das tecnologias, com as novas tecnologias assistidas, com a possibilidade de diagnósticos móveis, de equipamentos móveis, a gente pode fazer com que o especialista ou o diagnóstico chegue em locais de difícil acesso, de vazio assistencial.
1: Nos dias 27 e 28 de maio, o CBO instalou um estande na Câmara dos Deputados, aberto a parlamentares, servidores e prestadores de serviço. No local, os visitantes puderam usar óculos que simulam a perda visual causada pelo glaucoma, receberam informações sobre a doença, responderam a um questionário de avaliação de risco e realizaram um exame de retinografia com retinógrafo portátil. As duas iniciativas no Congresso Nacional marcaram o encerramento da campanha 24 horas pelo glaucoma, que terminou em Brasília, uma maratona de 24 dias de conscientização em todo o país. Agência Rádio Web, produção e reportagem, Carolina Cassola.
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0: 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No sertão aqui da Paraíba, um homem de 40 anos foi preso. Ele é suspeito de estupro de vulnerável contra uma jovem de 19 anos em Conceição, sertão da Paraíba. Segundo a Polícia Civil, a vítima é considerada uma pessoa em situação de vulnerabilidade psicológica. A prisão foi feita no sábado após denúncia do tio da vítima. De acordo com as investigações e relato do tio da jovem, ela teria aceitado uma carona oferecida pelo suspeito para se deslocar entre os municípios de Conceição e Ibiara. No entanto, o homem não a levou ao destino combinado e seguiu para um motel localizado em Conceição, onde aconteceu o estupro. Após retornar para casa, a jovem apresentou um sangramento intenso, o que levou familiares a acionarem o serviço de atendimento móvel de urgência SAMU. Ela foi socorrida e encaminhada para atendimento médico, sendo transferida para o Hospital Regional de Patos, onde precisou passar por uma cirurgia de urgência devido à gravidade das lesões. Com base nas informações coletadas, o delegado responsável pelo caso representou pela prisão preventiva do suspeito por medidas de busca e apreensão. O pedido recebeu parecer favorável do Ministério Público e foi autorizado pela Justiça. Após a prisão, durante o interrogatório, o investigado admitiu ter mantido relação sexual com a jovem, mas alegou que o ato teria sido consensual. Ele também afirmou que não tinha conhecimento da condição psicológica da vítima. Apesar da versão apresentada pelo suspeito, a Polícia Civil informou que os elementos coletados até agora apontam para incompatibilidades entre o relato dele, no caso, e as lesões constadas na vítima. Domingo, o homem passou por audiência de custódia, ocasião em que a justiça manteve a prisão preventiva. Ele foi encaminhado para a cadeia pública de Conceição, onde permanece à disposição do Poder Judiciário. A Polícia Civil informou que o inquérito continua em andamento, deve ser concluído nos próximos dias. Novos laudos periciais e demais diligências ainda serão incorporados à investigação antes da elaboração do relatório final. 11:38 aqui. Eu tenho em mãos aqui uma entrevista realizada por Isabel, né, jornalista, que está em Curitiba, né? A Isabel, ela acompanhou lá o lançamento do filme Hello Cake, né? Gravado inclusive aqui em Picuí, né? Quem não lembra, né? Estou buscando aqui essa informação, e ela conversa com a Tânia Maria. Tânia Maria participou não só desse filme, né, do Hello Cake, mas participou também do filme premiado, né, recentemente. E o Hello Cake foi lançado lá em Curitiba, né? E a Isabel Drula Brandão, Isabel Brandão, ela esteve lá no lançamento e lá encontrou com a Tânia Maria, que é aqui do Rio Grande do Norte e que também prestigiou o lançamento desse filme lá em Curitiba. Vamos ouvir aqui a Isabel conversando com a Tânia Maria.
5: Vai dar um oi aí para o público, para os ouvintes, e vai contar a alegria dela, porque eu já sei que ela está alegre com isso, ela já me contou aqui, que está muito feliz por fazer o Yellow Cake. Mas por que isso deixou a senhora tão feliz assim?
6: Porque as cenas são boas demais. O filme é bom do começo ao fim. E um alô para a Rádio Cenecista de Picuí. O meu abraço é Tânia Maria.
5: O que a senhora gosta mais da cidade, assim, ou da zona rural ali que a senhora ficou e guardou na memória, vai levar para sempre?
6: Não, eu não fiquei na zona rural. Minha gravação foi feita em Picuí. Se foi, na casa da Dona Rita. É zona rural, não é na cidade. É um sítio.
5: Teve alguma coisa que a senhora achou estranha, assim, no momento de gravar? Alguma ficção científica ali, algum momento da filmagem que a senhora ficou estranho no sentido assim de lhe deixar intrigada, mas do que se trata, afinal de contas, o que é, mais intrigante, o que foi mais intrigante para a senhora e pode ser também para o público?
6: Não teve esse momento. Foi tudo maravilhoso.
5: Intrigante assim, de deixar uma dúvida, de ser uma coisa assim, um mosquito com urânio, como é
6: que... Não, se eu queria ver os mosquitos, eram meus amigos os mosquitos. Uhum. Eu amava os mosquitos, dava comida, uhum. Eram meus amigos.
5: Então, tá. Então mando de novo um grande abraço e prometo, será que a senhora vai conseguir vir para Picuí quando...
6: Eu vou sim.
5: O filme passar?
6: Eu vou sim, assistir em Picuí. E um abraço para todos os ouvintes da Cenecista de Picuí.
5: Tá bom, muito obrigada. Um abração também. Felicidade.
0: É isso, tá aí a Tânia Maria, né? Uma atriz do filme Hello Cake. O filme foi gravado aqui em Picuí. Ela interpreta a protagonista do longa dirigido por Thiago Melo, que também, né, conta com as atrizes Ali Willow e Regiane Faria. A Tânia Maria ganhou destaque recentemente, né, após atuar em produções consagradas do diretor Kleber Mendonça, como Bacurau também, ela participou de Bacurau, né? Bom, e ela tem laços familiares aqui em Picuí, vai estar aqui, né, no lançamento do filme, vai acontecer lá para final de outubro, provavelmente estamos aqui aguardando depois a confirmação, né? Mas ela fala um pouco aqui dessa sua ligação com Picuí, vamos ouvir.
5: Eu gostaria que a senhora contasse para a gente a sua ligação com Picuí nesse trabalho. Como que essa cidade fez lembrar a sua terra natal?
6: Eu sou do Rio Grande do Norte. Aí recebi o convite de Thiago Melo para fazer o papel de Dona Rita no Hello Cake. Então fiquei muito feliz e gravei. E fiquei muito feliz com as personagens dela.
5: O que a senhora pode dizer para as mulheres de Picuí, que são costureiras, artesãs, que se espelham na senhora como colega delas de profissão e também no seu sucesso agora, que é internacional, né?
6: Eu sou artesã, faço conjunto de banheiro, de reciclagem. Eu reciclo o retalho e faço conjunto de banheiro. E aconselho a ninguém querer ser velha. Vamos trabalhar, porque idade é só número. Então, não tem idade. Eu estou com 79 anos. Não me julgo velha. Me julgo nova.
5: Então, qualquer idade...
6: Qualquer idade. Qualquer idade é a idade de sonhar e de realizar todos os sonhos. Eu estou realizando o meu. Fazendo o que eu gosto.
5: Tem alguma coisa em Picuí que lhe chamou mais a atenção? Que a senhora guarda na memória? Algum momento? Alguma ocasião ali durante a filmagem? Ou a própria cidade?
6: Não, sobre a cidade, eu não sou muito em Picuí. Eu sou mais só para filmar. Porque eu não frequento muito Picuí.
5: A senhora pensa em ir quando passar o filme?
6: Ah, eu vou assistir sim. Lá? E vou levar a minha família. E vou levar minha família para assistir o filme em Picuí.
5: Tá certo, muito obrigada.
6: Nada.
0: Ok, tá aí a Tânia Maria, que participou do filme, participou das gravações do filme, foi participar também do lançamento do filme lá em Curitiba. Daqui a pouco a gente volta para ouvir o Thiago Melo, que que é o diretor do filme, picuiense, né? Ele fez questão de gravar o filme aqui na cidade, tá? Daqui a pouco ele concede uma entrevista para Isabel Brandão, jornalista que esteve nos representando lá no lançamento do filme. Ele vai falar um pouco sobre esse filme, sobre sua ligação com o Picuí, daqui a pouquinho, aqui no Jornal Cenecista. Fique com a gente. Bom, há poucos dias do início da Copa do Mundo, comerciantes da região da Rua 25 de Março, coração do comércio popular de São Paulo, demonstram grande otimismo com as vendas. Os itens em verde e amarelo, que tomam vitrines, corredores nas lojas da região, passaram a ser ainda mais procurados após a convocação da seleção feita por Carlo Ancelotti em 18 de maio. Motivo principal, na visão de muitos comerciantes, é o mesmo: a inclusão de Neymar na lista de 26 jogadores que vão representar o Brasil. Quando anunciaram que ele ia jogar, as vendas de camisetas da seleção dispararam, diz Cauã, vendedor da região. Do lado dos consumidores, o cenário é de empolgação e de disposição para gastar um pouco mais do que na Copa 2022. Isso se deve não só à presença do jogador do Santos. Neste ano, estou consumindo mais itens, diz o empresário Fabiano Mota. Em passeio por São Paulo, o carioca comprou camisetas da seleção para ele e toda a família na 25 de março. Acredito que o Hexa será nosso, não tem como não se animar. O comerciante Pierre Sfer, que é dono da loja Festas e Fantasias, uma das mais movimentadas da região, confirma o cenário positivo. Ele diz que o público está bem empolgado do que na última Copa. Naquela época, tínhamos acabado de sair de uma pandemia. Todos estavam muito tristes. Sfer destaca que nesse ano as vendas explodiram após a convocação. O público veio às compras logo no dia seguinte. Estamos muito contentes. Tomara que continue até 19 de julho, disse o comerciante. E a expectativa é grande para a estreia do Brasil na Copa, né, que acontece no próximo dia 13. Né, e o comércio está bem aquecido na venda de materiais, camisetas, bandeirolas, chapéus e tantos outros itens que estão colocados aí para esta Copa 2026. Tá? E a Copa deste ano deve ser a mais poluente dos últimos tempos. Repórter chamando.
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8: Um relatório da Organização Internacional Cientistas por uma Responsabilidade Global estima que a Copa do Mundo poderá gerar mais de 9 milhões de toneladas de dióxido de carbono, equivalente a quase o dobro da média das últimas quatro Copas do Mundo. A chamada Copa Expandida terá mais seleções em campo, mais dias de jogos e mais deslocamentos. Aqui mora o problema. As distâncias entre a cidade-sede podem ultrapassar 4 mil quilômetros, o que aumenta dramaticamente os voos de seleções, jornalistas, dirigentes e torcedores. Torneios anteriores geraram 2,17 milhões de toneladas de CO2 na Rússia e 3,17 milhões de toneladas no Catar em 2022, onde os estádios foram construídos às pressas, eram enormes e com ar-condicionado. A boa notícia é que 12 dos 16 estádios da competição já usam fontes de energia renováveis.
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0: 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O 11h48 aqui, você no Jornal Cenecista com as notícias mais importantes do dia. O Thiago Mello, diretor do filme Yellow Cake, que foi lançado em Curitiba semana passada, ele concede uma entrevista à jornalista Isabel Brandão. E nessa entrevista ele fala um pouco sobre o filme, fala um pouco sobre Picuí, né? E disse que vai lançar o filme aqui no segundo semestre de outubro. Você fique atento aí que ele vai falar agora nessa entrevista concedida aqui à Rádio Cenecista FM. Vamos ouvir aqui o Thiago, né? Ele fala, começa falando aqui sobre o filme, depois fala sobre Picuí, né? Por que veio gravar por aqui, enfim, são detalhes importantes que você acompanha aqui no Jornal Cenecista.
9: Acho que primeiro, antes do desejo de fazer o filme, vem o desejo de eu filmar em Picuí. Então o filme começa do meu desejo de fazer um filme em Picuí. É natural de quando a gente faz um filme, a gente pensa numa história e depois a gente vai procurar que lugar que essa história vai acontecer, né? E é natural também que as pessoas criam o nome de cidades fictícias, né? No meu caso é diferente. Eu criei primeiro esse desejo de eu vou fazer um filme em Picuí. Picuí é o nome da cidade no filme, então existe e é filmado na cidade de Picuí. Então eu acho que vem de um
0: estamos tendo dificuldades aqui no áudio, aqui na sonora do Thiago, que é um dos profissionais mais atuantes do cinema brasileiro, com 20 anos de dedicação ao audiovisual e mais de 40 longas metragens em sua carreira, como produtor de Bacurau. Ele produziu Bacurau, ele produziu Boi Neon, Aquarius. Em 2007, ele participou do curso de construção dramática na Escola de Cine e TV, em Santiago de Los Baños, lá em Cuba. Bom, e essa entrevista nós estamos tentando aqui reproduzir, né? Se não der para a gente ouvir a entrevista toda agora, a gente reproduz amanhã, tá? Seria interessante. Vamos fazer o seguinte, vamos reproduzir essa entrevista muito interessante que o Thiago concedeu aqui a Isabel Brandão, que esteve lá, né, participando deste lançamento, né, do Hello Cake, né, lá em Curitiba, tá? Então, vamos fazer o seguinte, a gente não consegue, tá? Se não der, a gente deixa para amanhã, tá? Vamos deixar para amanhã, então. Vamos produzir, vamos preparar essa matéria. É muito interessante, é uma entrevista bem interessante que a gente precisa exibir aqui dentro do Jornal Cenecista, até porque é algo que nos interessa bastante, em razão do filme ter sido gravado aqui, envolvido pessoas daqui. E amanhã aqui no Jornal você não pode perder essa entrevista do Thiago Mello, tá? Ele vai falar um pouco sobre tudo o que aconteceu, né? Vai dar mais detalhes sobre essa gravação, sobre esse filme que gerou muita expectativa e vai ser lançado, ele vai ser exibido aqui em Picuí no final de outubro, na segunda quinzena de outubro, conforme ele vai confirmar para a gente amanhã no jornal. O governo interrompe a aplicação da vacina contra a dengue do Butantan, repórter chamando.
10: O Ministério da Saúde anunciou nesta segunda-feira a descontinuidade temporária do uso da vacina contra a dengue Butantan-DV. A medida preventiva ocorre após o registro de 42 casos com sinais de alerta entre cerca de 500 mil doses aplicadas. 3 casos foram classificados como graves, incluindo 2 óbitos. Conforme comunicou o Ministério, os eventos são raros, representam 0,008% das aplicações realizadas até o fim de maio e ainda não há resultado conclusivo sobre possível relação com a vacina. O ministro da Saúde, Alexandre Padilha, explicou o objetivo da decisão.
11: Primeiro, a ação de precaução, que deve sempre guiar quem respeita a vida quem respeita a ciência, ainda mais quando a gente está falando de vacinação. Segundo, para que Ministério da Saúde, Anvisa, Instituto Butantan, aprofundem a investigação. Não existe informações suficientes para estabelecer uma causalidade entre a vacina e esses óbitos.
10: A recomendação é para que as pessoas vacinadas observem o estado de saúde durante os 21 dias após a aplicação. Em caso de sintomas como febre, dor abdominal intensa, vômitos persistentes, sangramentos, tontura, sonolência excessiva, sinais de desidratação ou piora do estado geral, a orientação é procurar atendimento médico imediatamente. O diretor do Programa Nacional de Imunizações, Éder Gatti Fernandes, reforçou que a descontinuidade não invalida a eficácia do imunizante nem altera as evidências de proteção observadas até agora.
12: As pessoas que foram vacinadas, elas estão protegidas e não precisam se preocupar. A atenção fica principalmente com as pessoas que se vacinaram nos últimos 21 dias, ou seja, passou de 22 dias, não tem por que a gente pensar que a vacina vai causar algum problema na pessoa. Então a pessoa usufrui dos benefícios da vacina, que é a proteção que ela dá.
10: O Ministério da Saúde informou que mantém todas as demais estratégias de combate à dengue em operação. Até o fim de maio, o país registrou queda de 94% nos casos prováveis da doença e redução de 97% no número de óbitos na comparação com o mesmo período de 2024. Agência Rádio Web. Produção e reportagem, Bruno Moreira.
0: As últimas notícias do jornal dizem que um homem de 40 anos foi preso suspeito, como já falamos aqui, de estupro de vulnerável contra uma jovem de 19 anos. O caso foi no sertão, lá em Conceição, no sertão da Paraíba, só para a gente confirmar aqui. Um outro caso também aqui no finalzinho do jornal, de que o corpo de um homem desaparecido há 12 dias foi encontrado nessa segunda-feira enterrado no quintal de uma residência no bairro Jardim Continental, em Campina Grande, no Agreste da Paraíba. A vítima foi identificada. Flávio de Araújo Felizardo, 41 anos. De acordo com o Corpo de Bombeiros, há 12 dias, algumas buscas foram feitas na região e em um açude próximo também, já que a suspeita era de que Flávio tivesse afogado nesse açude. E na manhã de ontem, moradores encontraram parte do corpo exposta em um terreno após as fortes chuvas que atingiram o bairro. Diante da situação, a Polícia Militar foi acionada. Enquanto os policiais se deslocavam para o local, os moradores pressionaram o suspeito, identificado como Fábio Ramos da Silva, 53 anos, que acabou confessando o crime. De acordo com o Corpo de Bombeiros, o crime teria sido motivado por uma discussão envolvendo o troco da compra de uma bebida alcoólica. Durante o desentendimento, a vítima teria caído e batido a cabeça no chão. Ao perceber que a vítima havia morrido, o suspeito teria cavado uma cova rasa e enterrado o corpo. A descoberta causou comoção entre moradores do bairro. Após a prisão do suspeito, populares invadiram o terreno e atearam fogo na residência onde ele morava. O incêndio foi controlado pelo Corpo de Bombeiros. No finalzinho do jornal, Senecija, recebemos uma mensagem de um ouvinte aqui, informando sobre cavalos soltos perto do campo do Besourão. Todos os dias esses animais estão lá, soltos. Ontem à tarde ia acontecendo um acidente com um familiar, ainda bem que ele vinha devagar, e deu tempo de frear o veículo e Deus livrou esse familiar de um acidente. Não aconteceu nada, Fica a minha pergunta: cadê os donos desses animais? Alguém só vai tomar as medidas providências quando acontecer acidentes? É a pergunta que o ouvinte manda aqui pra gente, tá? Os animais ficam soltos, esses cavalos ficam soltos aqui no campo do Besourão, aqui na saída para Nova Palmeira, esse campo aqui, tá? E ali realmente tem uma curva, quem vem de Nova Palmeira encontra uma curva ali, Se tiver um animal ali naquela curva, é inevitável, viu? Porque os carros vêm embalados por ali, seja caminhão, seja carros pequenos, esses carros vêm embalados. E aí, para frear, não dá, Não dá. Então fica aqui a observação do ouvinte, que alerta aos motoristas e pede aí para que o proprietário, o dos donos, né, os tutores desses animais, desses cavalos, tome providências, né? Não deixa esses animais soltos por ali não, né? Porque pode provocar acidente. Muito obrigado, estamos fechando aqui o Jornal Cenecista. Nós voltamos amanhã. Na sequência, você acompanha agora as notícias do esporte.
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1: Muito bem, o Bate-Bola está começando aqui na Cinecista FM, trazendo as notícias mais importantes do esporte para você. E a gente começa falando sobre seleção brasileira. O Brasil abre trabalhos para a Copa com Ederson e sem Neymar.
2: O volante Ederson foi a grande novidade da seleção brasileira no treinamento desta segunda-feira em Nova Jersey, nos Estados Unidos. O volante foi chamado para a vaga de Wesley, que foi cortado por conta da lesão na coxa esquerda durante o amistoso diante do Egito. Vale ressaltar que Neymar não foi a campo nesta segunda-feira. Ele passou por um exame de ressonância magnética. Em nota, a CBF disse que o jogador apresenta uma boa evolução, mas evita fazer uma projeção. A intenção é que Neymar passe 2 dias sem treinar para apresentar uma melhora maior e aí sim ser liberado para fazer exercícios com bola. Mas a seleção tem que continuar treinando, afinal a estreia está chegando. E o volante Bruno Guimarães deu as boas-vindas ao companheiro que chegou nesta segunda.
3: Todos receberam a notícia com muita tristeza. Acho que para nós jogadores, estar numa Copa do Mundo é o ápice da nossa carreira. E você perder uma Copa do Mundo faltando apenas 5 dias é muito triste. Todos ficaram muito tristes com essa notícia. Desejar ao Wesley uma pronta recuperação. A gente já tem 1000 motivos para correr, mas ganhamos um a mais, que vai ser por ele. E aproveitar também e desejar boa sorte para o Ederson aí, que possa somar junto com a gente.
2: Depois da vitória por 2-1 contra o Egito no último amistoso, o técnico da seleção, Carlo Ancelotti, deixou claro que já tem um time titular em mente. O treinador, que usou 12 escalações diferentes nas 12 partidas, ele fez o comando da seleção algumas mudanças contra os egípcios em relação ao amistoso contra o Panamá. Portanto, confundindo a cabeça da galera em relação qual será o time que vai entrar em campo diante do Marrocos. Agência Rádio Web, com informações da seleção brasileira, Daniela Esperon.
1: É isso, e agora vamos falar sobre Jean Carlos, que valoriza empate fora de casa e vê o 13 próximo de garantir liderança do grupo da Série D. Mais detalhes com o repórter Francisco Souza.
4: Classificado de forma antecipada para a segunda fase da Série D do Campeonato Brasileiro, o 13 empatou em 1-1 com decisão neste sábado, em partida atrasada da quinta rodada. Apesar do resultado, o Galo se manteve na liderança do grupo A9 com 17 pontos e agora precisa de apenas um empate para garantir a primeira colocação na chave. Após o apito final, o meia Giancarlo avaliou o resultado de forma positiva diante das condições do gramado do estádio José Dionísio do Carmo e da expulsão do volante Matheus Barbosa no fim do primeiro tempo. A gente teve que fugir um pouco da nossa característica. Infelizmente, um a menos, a gente ficou refém da última bola. Tivemos até uma boa oportunidade com o Brinquedo, que não conseguiu fazer o gol. Mas a gente está a um empate de se classificar em primeiro. Agora é descansar e se preparar para a partida com o Retrô para garantir essa classificação em primeiro, afirmou o atleta. O 13 começou a partida em vantagem. Aos 9 minutos, o próprio Giancarlo levantou a bola na área e Matheus Barbosa desviou de cabeça para abrir o placar. O cenário parecia favorável ao alvinegro, mas mudou aos 44 minutos do primeiro tempo, quando o próprio Matheus Barbosa recebeu o segundo cartão amarelo e foi expulso. Com superioridade numérica, o decisão cresceu na partida após o intervalo e chegou a um empate logo aos 5 minutos da etapa final, com Rodrigo Leal balançando as redes. O Galo ainda teve uma grande oportunidade para sair de Pernambuco com a vitória. Após erro na saída de bola da equipe adversária, Brinquedo ficou cara a cara com o goleiro João Cirianco, mas finalizou em cima do arqueiro. O empate manteve o 13 na liderança do grupo A9, com 17 pontos, e a equipe depende apenas de um empate diante do Retrô na última rodada da primeira fase para confirmar a primeira colocação da chave e garantir vantagem no mata-mata da Série D. O Galo encara o Retrô no domingo, dia 14, na Arena de Pernambuco. Com informações de futebol da Paraíba, para o programa Bate Bola, falou Francisco Souza.
1: Abraçar aqui o Di Paula, a Neilma e família, Santa Quixaba de Frei Martinho. Um abraço para vocês, muito obrigado, viu? O Di Paula diz que ouve aqui todos os dias aqui o Bate-Bola, o Jornal Cinecista. Um abraço, né, para todo mundo aí na Quixaba, em Frei Martinho. Tá? Um grande abraço. Vamos falar aqui da Série B. Trocar o técnico adianta. A Série B mostra que nem sempre. Mais detalhes aqui.
2: Olá, está começando o Futebol de Acesso. Eu sou a Daniela Esperon e você vai ficar por dentro dos principais acontecimentos da rodada da Série B. Vamos lá? Mudar muitas vezes de técnico dentro de uma mesma competição de pontos corridos normalmente é um dos itens que está na lista de uma equipe que termina a competição lutando contra o rebaixamento. E o América Mineiro está experimentando isso na Série B deste ano. Em 12 jogos, o Coelho já está no seu terceiro treinador e o time ocupa a lanterna do torneio com apenas 3 pontos em 36 disputados e é o único que ainda não venceu. Nesta segunda-feira, Humberto Loser fez a sua estreia no time mineiro e começou com derrota. O Coelho perdeu para o Atlético Goianiense por 2-1. Loser assumiu depois de Roger Silva e Alberto Valentim terem sido demitidos. Para o jornalista Cadu Macri, a mudança de perfil de técnicos e de metodologias num curto intervalo de tempo dificilmente vai permitir que os jogadores consigam assimilar as novas ideias.
0: Daniele, é uma situação muito complicada, ainda mais no futebol brasileiro, onde o calendário é muito cheio, os treinadores têm pouco tempo para trabalhar a parte tática, se os times optarem por, a cada um mês e meio, dois meses, trocar de técnico. Pegando como exemplo, um treinador que gosta de atuar no 3-5-2. Ele monta o time, monta o elenco, busca contratações para esse estilo de jogo, dois meses depois ele sai. E entra um outro treinador que não gosta desse sistema e prefere o 4-3-3. Atletas que teriam um tipo de jogo com um treinador e com um esquema passam a já ser comandados por um outro técnico que não faz a mesma parte tática do treinador anterior. Ou seja, você já vem num momento ruim de resultados, a parte psicológica já não está legal e nem confiança, e você ainda precisa se readaptar no aspecto tático. Ou seja, normalmente os resultados continuam não vindo e os treinadores continuam saindo. E quem luta contra o rebaixamento vai mudando de técnico de mês em mês, de dois meses em dois meses, e fica fadado ao rebaixamento. É o que está acontecendo com a América, não quer dizer necessariamente que continuar com um treinador que não consegue desenvolver o trabalho seja o melhor caminho. Talvez o Coelho tenha que escolher um treinador e abraçar o projeto, mesmo que no fim das contas seja rebaixado e precise iniciar já a montagem do trabalho para a Série C do ano que vem.
2: Além de ser o lanterna e não ter vencido, o América tem também a defesa mais vazada do torneio. Foram 24 gols sofridos em 12 jogos. Ponte Preta, Londrina e Avaí são os outros integrantes do Z4. Na parte alta da tabela, o Vila Nova assumiu a ponta após bater o Botafogo de Ribeirão Preto por 1-0 no Oba. O Vila ultrapassou o São Bernardo, que está na vice-liderança. O terceiro colocado, o Sport, pode ultrapassar os dois caso vença o Atlético em casa na quarta-feira. Você acompanha tudo da Série B do Campeonato Brasileiro aqui no Futebol de Acesso toda semana. Até a próxima.
1: Muito bem. Final de programa. Obrigado a você pela atenção. Amanhã a gente volta aqui trazendo as notícias mais importantes do esporte. Francis Souza comigo na mesa de som, Jair Gomes na apresentação, Vanessa Souza na redação. Vem chegando Luiz Henrique aqui na tarde Cenecista FM, trazendo aqui o programa, né, do governador. Conversa com o governador, é isso? Um abraço, ficamos por aqui. Às 4 horas você tem o Brega Chique, 5 da tarde, Nordeste Valente. Um abraço, gente. Tchau, tchau.
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2: Hoje é terça-feira, dia 9 de junho de 2026. O governador da Paraíba, Lucas Ribeiro, é quem está aqui com a gente para conversar. Governador, tudo bem?
3: Tudo bem, Luiz.
2: Tudo ótimo. Hoje Guarabira recebe a plenária, realiza a plenária do orçamento democrático, governador. Eu tenho um convite para fazer, a gente fala, mostra o convite e a gente vai conversar sobre esse desempenho hoje no município de Guarabira. Vamos acompanhar.
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2: Governador Lucas, foram realizadas 10 plenárias do Orçamento Democrático. Qual é o sentimento do gestor que tem quando escuta gente de toda a Paraíba em 10 plenárias e qual é o sentimento de hoje em Guarabira?
3: Luiz, o sentimento não apenas quando a gente escuta, mas quando a gente faz, quando a gente chega em ano após ano e vê que muitas das coisas, né, grande parte das ações que foram ali colocadas como prioridades, o governo tem resolvido, o governo tem executado. Não à toa, hoje cerca de um bilhão do nosso orçamento que está sendo executado, ele vem de demandas, né, de prioridades que foram colocadas no orçamento democrático. Por isso esse nome, né, o orçamento democrático, porque a gente democratiza as decisões do que e de onde iremos executar o orçamento, né, o recurso do povo, né, dos cofres do Estado. Então tem sido muito positivo não só ouvir, né, porque só ouvir não resolve. A gente tem que ouvir, mas também executar, né? Colocar no orçamento do Estado para a gente poder resolver e atender essas demandas. Né? Mas tem sido muito positivo você poder andar a Paraíba ouvindo, né? Ouvindo as pessoas, vendo o que é prioridade, identificando, né, os problemas, buscando as soluções. Isso é a forma que qualquer gestor deve fazer gestão.
2: Eu sei que o senhor tem boa memória e tem bom controle das coisas, mas de coisas que foram demandadas no orçamento e demandas que apareceram assim de última hora e que o governo disse, não, nós temos que realizar isso. Na sua memória, tem o que marca desses dois pontos no orçamento democrático, governador?
3: Olha, na minha memória fica, assim, o que vem primeiro foi o Centro de Atendimento ao Autista que nós inauguramos lá em Picuí. A gente fez essa inauguração na semana passada, quando a audiência aconteceu em Cuité, né, que faz parte, né, dessa região de Picuí, Cuité, e ela foi fruto, essa ação, esse centro de atendimento ao autista, foi fruto do orçamento democrático do ano de 2024. Há dois anos, numa audiência, mães atípicas se reuniram para fazer um pleito. E o pleito era simples, elas não queriam mais ter que ir para Campina Grande, ter que ir para o Rio Grande do Norte, ter que ir até mesmo para João Pessoa para fazer terapia, para fazer os cuidados com os seus filhos. E naquele mesmo momento, né, a gente pôde tomar a decisão de executar essa ação, tomamos, e ela começou a tramitar, até o ponto da gente poder já entregar essa ação como nós entregamos agora. Então isso mostra a importância e a relevância desse instrumento para o governo que quer estar buscando, quer acertar, né, quer poder corresponder às expectativas, e também para a população que vê nele um instrumento onde ela tem vez, voz, onde ela realmente tem a atenção do nosso governo.
2: Hoje então em Guarabira, amanhã em Esperança, o governo pronto para ouvir e para executar.
3: Com certeza, né? A gente convida as pessoas para participar em Guarabira na terça-feira, hoje, na quarta-feira estaremos em Esperança e durante o dia na região, inaugurando ações, dando ordem de serviço para iniciar uma licitação, para iniciar uma obra, enfim, são uma série de ações que a gente realiza durante o dia.
2: Governador, um abraço, bom trabalho e até amanhã.
3: Eu que agradeço, um abraço para você, Luiz.
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0: 13:17.
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1: 13 horas e 32 minutos.
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1: 13:45.
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9: 14 horas e 54 minutos.
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1: O Ministério da Saúde anunciou nesta segunda-feira a descontinuidade temporária do uso da vacina contra a dengue Butantan-DV. A medida preventiva ocorre após o registro de 42 casos com sinais de alerta entre cerca de 500 mil doses aplicadas. 3 casos foram classificados como graves, incluindo 2 óbitos. Conforme comunicou o Ministério, os eventos são raros, representam 0,008% das aplicações realizadas até o fim de maio e ainda não há resultado conclusivo sobre possível relação com a vacina. O ministro da Saúde, Alexandre Padilha, explicou o objetivo da decisão.
2: Primeiro, a ação de precaução, que deve sempre guiar quem respeita a vida, quem respeita a ciência, ainda mais quando a gente está falando de vacinação. Segundo, para que Ministério da Saúde, Anvisa, Instituto Butantan, aprofundem a investigação. Não existe informações suficientes para estabelecer uma causalidade entre a vacina e esses óbitos.
1: A recomendação é para que as pessoas vacinadas observem o estado de saúde durante os 21 dias após a aplicação. Em caso de sintomas como febre, dor abdominal intensa, vômitos persistentes, sangramentos, tontura, sonolência excessiva, sinais de desidratação ou piora do estado geral, a orientação é procurar atendimento médico imediatamente. O diretor do Programa Nacional de Imunizações, Éder Gatti Fernandes, reforçou que a descontinuidade não invalida a eficácia do imunizante nem altera as evidências de proteção observadas até agora.
3: As pessoas que foram vacinadas, elas estão protegidas e não precisam se preocupar. A atenção fica principalmente com as pessoas que se vacinaram nos últimos 21 dias, ou seja, passou de 22 dias, não tem por que a gente pensar que a vacina vai causar algum problema na pessoa. Então a pessoa usufrui dos benefícios da vacina, que é a proteção que ela dá.
1: O Ministério da Saúde informou que mantém todas as demais estratégias de combate à dengue em operação. Até o fim de maio, o país registrou queda de 94% nos casos prováveis da doença e redução de 97% no número de óbitos na comparação com o mesmo período de 2024. Agência Rádio Web. Produção e reportagem, Bruno Moreira.
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5: 3 e 8.
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0: 15h20.
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2: Entrar no mercado de trabalho pode até parecer difícil no começo, mas o programa Jovem Aprendiz é uma porta de entrada para você que quer ganhar experiência, aprender uma profissão, não é, Maria Eduarda?
3: Uma pessoa muito tímida, eu tinha muita dificuldade de falar em público, eu tinha muita dificuldade em trabalhar em equipe e eu acredito que o trabalho me agregou muito isso.
2: Para começar, busque informações na sua instituição de ensino, em empresas parceiras ou entidades de aprendizagem. Agora, um detalhe. Mesmo sem tanta experiência, faça um currículo. Destaque suas habilidades, como uma boa comunicação, responsabilidade e trabalho em equipe. Esse

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0: 15:32.
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2: Em junho é celebrado o Dia Nacional da Imunização, que é um momento de alerta sobre a importância da vacinação ao longo da vida. O Brasil é reconhecido historicamente pela adesão às campanhas infantis. Porém, o país enfrenta desafios quando o assunto é imunização de adultos e idosos. Para o infectologista e gerente médico da biofarmacêutica GSK, GC Alves, o tema ganha mais relevância diante do envelhecimento da população brasileira.
3: Ainda é muito frequente que as pessoas entendam a vacinação como algo apenas ligado à faixa etária pediátrica. Mas a vacinação é um compromisso importante ao longo de toda a vida. O calendário de vacinação ele não é limitado às crianças, ao contrário, existem vacinas que são específicas para os adultos e indivíduos mais velhos, e eles precisam ficar atentos, porque há recomendações importantes sobre doenças que podem ser evitadas através da vacinação.
2: Segundo apontam projeções do Instituto Brasileiro de Geografia e Estatística IBGE, até o ano de 2050, o Brasil terá mais pessoas acima de 60 anos de idade do que jovens entre 15 e 24 anos. Com o avanço da idade, o sistema imunológico se torna mais vulnerável, aumentando o risco de doenças, como é o caso do herpes zóster, que é conhecido popularmente como cobreiro. Ele é causado pela reativação do vírus varicela zóster, que é o mesmo que causa a catapora.
3: O herpes zóster, embora seja uma doença bastante conhecida, é também muito subestimada. As pessoas não sabem que ela pode causar uma dor intensa, complicações graves e causar um impacto duradouro na qualidade de vida. Muitas vezes as pessoas não entendem que o vírus da catapora, aquele que foi adquirido na infância, pode permanecer dormente no organismo por muitas décadas e ser reativado exatamente no momento de maior fragilidade do sistema imune, algo que ocorre de forma natural exatamente após os 50 anos.
2: A doença pode ter cenário agravado em imunocomprometidos e pessoas com comorbidades.
3: Adultos com sistema imunológico comprometido e pessoas mais velhas, especialmente que tenham doenças crônicas como doenças cardiovasculares, diabetes, doença renal crônica, estão mais expostos ao risco e principalmente as maiores complicações do herpes zóster.
2: Por isto, também segundo ressalta GC Alves, é importante procurar um médico para saber mais sobre o herpes zóster e as formas de prevenção, principalmente para pessoas com idade acima de 50 anos. Este material foi produzido em parceria com a GSK e é dirigido ao público em geral. Consulte seu médico antes de iniciar qualquer tratamento. Agência Rádio Web, produção e reportagem, Diego Obreão.
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0: 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Do Carmo, de Agenor Caetano, convida familiares e amigos para a missa de 30 dias em memória de Agenor Caetano, que residia no sítio Sacramento, em Frei Martinho. A celebração será realizada neste sábado, 13 de junho, 10 horas, na Igreja São Sebastião, em Picuí. Agradecemos a todos que se fizerem presentes nesse ato de fé e solidariedade cristã.
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1: O estudante que não se inscreveu no Enem 2026 ganhou um novo prazo para fazer a inscrição. Pelo cronograma original, as inscrições teriam terminado na última sexta-feira, 5 de junho, mas o Ministério da Educação prorrogou o prazo em uma semana. Portanto, dá para se inscrever até a próxima sexta-feira, dia 12 de junho. Lembrando que as inscrições para o Exame Nacional do Ensino Médio são feitas exclusivamente pela internet na página do participante do Enem. Quem não se enquadra nos critérios de isenção deve pagar a taxa de R$ 85,00 para efetivar a inscrição. O pagamento pode ser feito por Pix, cartão de crédito, débito ou em conta corrente ou poupança e também por boleto. As provas este ano serão aplicadas nos dias 8 e 15 de novembro. Lembrando que dá para utilizar o exame para obter o certificado de conclusão do ensino médio ou a declaração parcial de proficiência. Para isso, no entanto, o interessado deverá indicar essa opção no momento da inscrição. De acordo com o edital, podem solicitar a certificação os participantes que tiverem 18 anos completos até o primeiro dia de aplicação das provas e que não sejam concluintes nem egressos do ensino médio. Da Rádio 2, Milena Abreu.
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3: Quatro horas e três minutos. Boa tarde, o brega tá começando aqui na Cinecista FM. Boa tarde para todo mundo. Estamos chegando numa terça-feira, hoje dia 9 de junho de 2026. Boa tarde para você que está na nossa audiência. Boa tarde para você que curte brega. Já estamos aqui a postos para levar para você o melhor da música e contar com a sua participação aqui, claro, né? Estamos juntos aqui numa tarde e terça-feira. Boa tarde para quem está na cidade, para quem está fora da cidade, para quem está fora do estado, está em outro estado ouvindo pelo aplicativo. Muito obrigado. Estamos nós, hein, com Brega e Chique. Você já pode solicitar o seu Brega aqui com a gente. O nosso zap é o 99127181. 99127181. Manda pra gente, participe aqui do Brega da Cinecista FM. Já estamos juntos, hein? Juntos e misturados na tarde da Cinecista FM. 4 horas e 4 minutos. Vamos começando o Brega e Chique. Destacando ele, Tarcísio Andrade. Boa tarde para você que curte brega. O brega está no ar.

0: De 10 minutos aqui na tarde da Cenecist FM, você no Brega Chique. Tarde de terça-feira, vamos aqui ouvir o pessoal que está já mandando pra gente mensagem, pessoal já mandando o seu pedido aqui. A Ângela já está conosco, está no zap da Cenecist. Boa tarde, Ângela. Opa, vamos ver se eu consigo falar com a Ângela, né? Deixa eu organizar aqui, Ângela. Só um momentinho que a Ângela vai falar com a gente aqui. O nosso zap é o 99127181. Manda pra gente, participe aqui do Brega da Cenecist FM. Agora sim, Ângela, tudo bem? Boa tarde.
1: Boa tarde, abençoada pra todos vocês aí. Já eu gostaria da música de José Roberto. Eu sou assim. Pra oferecer a todos vocês nesta rádio maravilhosa e todos os ouvintes, vamos curtir este brega lindo. Ofereço especialmente também a Ilu. Tchau, um abraço, fica com Deus.
0: Obrigado, Ângela, obrigado pela participação. Muito boa tarde para todos em Nova Floresta. Quem está com a gente aqui, Dantas. Boa tarde, Dantas.
2: Boa tarde, Jair Gomes. Aqui é o Dantas de Santos, já ligado aqui no Bregão Chique. E aí, primeiramente, aí, um abraço para você, para meus pais Valdemar e Bastinho, Frei Martinho, para meu irmão Teira, meu primo João Pinto, deve estar ligado, né? Para toda a galera que está ligada aí no Bregão. E aí depois toca aí Tu, com Júlio César. Um abraço, meu amigo.
0: Valeu, um abraço, Dantas. Muito obrigado pela participação aqui. O Washington das Meninas também está no zap da Cenecista. Boa tarde.
3: Chega-me! Boa tarde! Chega-me, boa tarde, ouvinte da Cenecista, que é o Washington Flow, né? Estou de volta, né? Numa tarde gostosa. Quero ver um brega aí muito chique mesmo, daqueles quente, quente, daqueles apaixonado mesmo, né? Quero dividir para um novo amor que está na escuta. Quero mandar também para todos namorados, namorada, né? Que sexta-feira é dia deles. Parabéns pra todos vocês. Quero mandar também pra Diva Raminho, pra Neuzinha. Neuzinha, boa tarde, boa tarde, boa tarde. Quero mandar também pra Neide, Nevinha, pra Sandra. Aí, Sandra, Sobeta e tua galera. Quero mandar também pra Lourdinha, Gilmar, Pera Lavrada. Aí, Lourdinha. Bom, boa tarde, boa tarde, boa tarde, boa tarde. Quero mandar também pra Cátia, seu esposo. Quero mandar também pra Joaninha. Aí, Joaninha, boa tarde para todos vocês aí do Mercadinho de São Francisco. Quero mandar também para Campo Redondo, toda a galera aí de Campo Redondo. Um boa tarde para vocês aí, Cláudio. Boa tarde, boa tarde, boa tarde, boa tarde. Quero mandar também para Santa Luzia, pro Cerrado Brandão e toda a galera de Cerrado Brandão. Um boa tarde para todos vocês. Quero mandar também para todos vocês da Cinecista, um feliz terça-feira, um feliz trabalho. Um boa tarde para todos vocês.
0: Obrigado, Washington Flow, na nossa audiência. Josinete também com a gente. Boa tarde, Josinete.
4: Boa tarde, Jair. Aqui é Josinete. Passa aí um brega pra mim. Cofinho de amor. Quero dividir com meu esposo, Givanildo. Com você e com Sonha, Marinaldo e família, Francisco e família. E pra mim, seu Josinete, uma boa tarde, viu?
0: Obrigado, tudo de... Josinete. Obrigado pela participação. Vitória do Cenecista, boa tarde.
5: Olá, Jair. Boa tarde. Aqui é Vitória do Cenecista. Quero um brega com o Zezo, mulherão da porra, pra oferecer. Do marido Eduardo e toda a galera que está na escuta. Boa tarde e um bom trabalho.
0: Obrigado pela participação aqui. São 4 horas mais 13 minutos. O Brega da Cenecista acontece aqui de segunda a sexta-feira, das 4 às 5 da tarde. Aqui é o melhor do Brega acontecendo aqui. Esse é o José Orlando cantando no Brega da Cenecista FM.

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1: Por aqui tá tudo certinho na tarde da Cinecista FM. Você com a gente, você participando. Vamos aqui a Valdira, que está na nossa audiência. Está sempre ouvindo o brega da Cinecista FM. Alô, alô, Valdira. Se eu consigo falar com a Valdira agora. Valdira, boa tarde.
2: Eita, Jair, agradecer a Deus por mais um dia de terça-feira abençoado e iluminado por Deus. Quero a música Papel do Divórcio com Eduardo Costa. Ofereço a minhas três filhas, meus três genros, meus três vaqueirinhos, Arthur, João Vitor e Samuel, minha princesinha Yasmin, Maria Sofia, meu irmão Deca, minha irmã Tetê, Cid Casa de Pedra, minha cunhada Ângela e Tadeu. Para o meu amigo Jota Tavares e a família, para toda a família que está ouvindo o brega da Cinecista, que Deus o abençoe grandemente a vida de cada um. Muito linda, muito boa essa música, essa Cinecista, não tem para ninguém. É uma Cinecista abençoada e iluminada por Deus.

0: Henrique. Parabéns, e Vitória, Cida e toda a galera do JK.
1: Aqui o Brega, você pede ouve com a gente. Boa tarde a você que está com a gente agora no centro da cidade. Muito obrigado. O som de Júlio César.

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0: aqui com você às 4 horas e 39 minutos, aqui 4h39, e você com a gente, você aqui no Brega, da Cenecista FM, claro, você pede e a gente toca aqui. Tem mais ouvinte no Zap Zap, você com a gente, alô, boa tarde.
1: Diga. Boa tarde, Jair. Boa Jair, tarde. Sou o vídeo do Cid Damião, quero um Brega com o Reginaldo Rossi, a Raposa e as Urras. Ofereço a toda a minha família, minhas amigas, minhas comadres, a minha prima Sinina do Barro Cenecista e família. Tchau, Jair.
0: Obrigado, Lídia. Um grande abraço, viu? Obrigado pela participação. Dona Rita também está na nossa audiência aqui com a gente, está participando do Brega e Chique. Ah, está sempre na nossa audiência. Boa tarde.
2: Boa tarde, Jair. Aqui é Rita Medeiros de Serra de Bandão. Estou ligadinha aqui no Brega. E bota um Brega para mim com o Lindomar Castilho. Eu curti e ofereci a todos os ouvintes de Serra dos Brandões, a minha família aqui, Serra dos Brandões, aí Picuí. Tô ligadinho, o dia todinho. Eu não perco nenhum programa.
0: Muito obrigado, dona Rita, um abraço.
2: Fica com Deus e tenha uma tarde bem abençoada, um final de tarde abençoada.
0: Obrigado,
2: viu? Essa tarde nublada.
0: Essa tarde tá muito boa.
2: Até amanhã.
0: Até amanhã, se Deus quiser. Um abraço aqui para Lucineide em João Pessoa e também Pedro Henrique, estão na nossa audiência. Muito obrigado a vocês em João Pessoa, ouvindo pelo aplicativo, acompanhando aqui a tarde da Cenecista FM. 4 horas e 41 minutos. Roberto Miller, quem dá o recado aqui no Brega da Cenecista FM. Mande o seu recado e participe aqui com a gente.

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1: 4:52 aqui, já na reta final aqui do Brega e Chique. E você participando, mandando sua mensagem, enviando o seu pedido. Alexandra, boa tarde, Alexandra.
2: Nós levamos, boa tarde, Alexandra. Gostaria de ouvir a música com Pablo, imprevisto. Dividir com os familiares e amigos. Tchau, boa tarde.
1: Obrigado, Alexandra. Rose também está na nossa audiência. Rose, boa tarde.
3: Boa tarde, amigo Jair Gomes. É Rosa Senecista, amigão.
1: Fala, Rose.
3: Quero oferecer todos os bregas para todos os bregueiros que estão nessa tarde maravilhosa, em sintonia, em alegria, se divertindo bastante com os bregas, que são ótimos. E para todos que estão em sintonia, né? Então, uma boa tarde, amigão.
1: Obrigado, Rose. Um abraço para a Rose Nete também na nossa audiência. Desejando um bom trabalho para todos nós aqui. Está no Brega e Chique. Quem também está na nossa audiência é a Neuza. Neuza está com a gente lá na cidade de Nova Palmeira, ouvindo Brega da Cinecista FM. 4:53 aqui. Brega aqui, olha. É o melhor

0: gente, obrigado. Fechamos por aqui o Brega Chique. Muito obrigado a você que esteve com a gente, acompanhando aqui a nossa programação. Nós voltamos amanhã, mas você fica aqui com o Reginaldo Rossi. Fica com o Reginaldo Rossi e a raposa e as uvas aqui no Brega e Chique. Tchau, gente.
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1: Terça-feira, 9 de junho de 2026, este é o Giro de Notícias. Eu sou Breno Zonta e você acompanha os destaques do momento. Os Estados Unidos barraram a entrada no país de um árbitro da Somália que chegou no último final de semana para apitar partidas da Copa do Mundo. Em comunicado, a alfândega manifestou preocupação com antecedentes do profissional, que foi identificado pela imprensa como Omar Artan, mas não especificou quais seriam essas preocupações. O árbitro foi eleito o melhor da Confederação Africana de Futebol no ano passado. Na eleição para a presidência do Peru, o resultado segue indefinido até o início da manhã desta terça. Com 95% das urnas apuradas, o candidato de esquerda, Roberto Sanches, está com vantagem muito mínima, 50,07% dos votos contra 49,92% da candidata de direita, Keiko Fujimori. Após 54 dias de greve, os alunos da Universidade de São Paulo decidiram por maioria em assembleia na noite de segunda-feira recomendar o retorno às aulas. Agora cada faculdade votará sobre a decisão. A principal demanda dos estudantes era o aumento do valor do programa para alunos em situação de vulnerabilidade socioeconômica, além de melhorias na infraestrutura para moradias populares. A Comissão de Constituição e Justiça da Câmara dos Deputados retoma nesta terça a discussão sobre a proposta de emenda à Constituição que quer reduzir a maioridade penal no Brasil de 18 para 16 anos. Para ser aprovada, a PEC precisa de maioria simples na comissão. Já o plenário exige apoio de pelo menos 308 deputados. A ideia é votar o texto ainda nesta semana. Reportagem do portal de notícias UOL revelou que a comissão técnica da seleção brasileira espera que o atacante Neymar esteja à disposição de Carlo Ancelotti para a segunda partida da equipe na Copa do Mundo no dia 19 de junho contra o Haiti. Um corte pela lesão na panturrilha não está sendo considerado, a menos que aconteça uma nova lesão. O Giro de Notícias é uma produção da Agência Rádio Web. 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

5:08. Boa tarde para todo mundo. Estamos chegando aqui na tarde CNC FM para mais um Nordeste Valente, o melhor do forró para você. Em destaque aqui, todo dia, de segunda a sexta-feira, na programação CNC FM. Forró do Nordeste você tem aqui na programação da 89.9. E hoje vamos destacar para você a banda Mastruz com Leite. Um fenômeno, a banda Mastruz com Leite. Foi fundada em novembro de 1990 em Fortaleza pelo empresário Emanuel Gurgel. Conhecida como a banda mãe do forró, ela revolucionou o ritmo nordestino ao ser pioneira no forró eletrônico, inserindo guitarra, baixo, teclado e saxofone à tradicional formação de sanfonas, zabumba e triângulo. Antes da criação do grupo, o forró era considerado um ritmo marginalizado nos grandes centros urbanos, e a proposta de Emanuel Gurgel, que também criou a gravadora Sonzum, foi profissionalizar o gênero, transformando-o em um espetáculo de massa, com sucessos como Cavaleiro Alado, Boi Boi, Timidez, Meu Cenário. Mastruz com Leite alcançou um sucesso estrondoso na década de 90. A banda chamou atenção por sua superestrutura, por realizar shows que duravam impressionantes 5 horas ininterruptas. Foi a primeira banda a levar o forró para fora do país, realizando turnês nos Estados Unidos, na Suíça, em Portugal, na Alemanha. O grupo entrou para a história ao ser a primeira banda de forró a tocar em cima de um trio elétrico no Carnaval de Salvador em 1995. Ao longo de mais de 3 décadas, o grupo lançou mais de 40 álbuns e vendeu milhões de cópias. E é a banda Mastruz com Leite que vamos destacar hoje aqui no Nordeste Valente. E a gente começa bem. Salto no vazio.

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2: Você está na Cenecista FM, convite missa 30 dias. 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

Estamos de volta aqui no Nordeste Valente da Cenecista FM. Muito obrigado a você que está na nossa audiência. O Tatá Vaqueiro está com a gente. Um abraço também para Dona Tita das Cabras, está com a gente lá no Minador. Um abraço, meu amigo Dadá também na nossa audiência. Muito obrigado. Estamos hoje no especial com Mastruz com Leite, a maior banda de forró do mundo, tá? É, a banda Mastruz com Leite é a mãe, né? A mãe do forró. E o empresário Emanuel Gurgel, nome proeminente na história do forró eletrônico e fundador da banda Mastruz com Leite, ganhará um livro biográfico escrito por Sandy Falcão. Em fase de produção, a obra tem lançamento previsto. Já foi lançado, né? Para ser mais preciso, já foi lançado esse livro. E na biografia, Gurgel abre suas memórias, revela curiosidades de sua vida, desde a infância, passando pela juventude, até a jornada como empreendedor do entretenimento. Emanuel começou a ganhar notoriedade na década de 90, quando apostou no forró, fez da banda Mastruz com Leite a primeira de forró eletrônico do Brasil. Ano seguinte, lançou um conglomerado de mídia, a Sanzoom, né, que conta hoje com rádio, gravadora, local de ensaio das bandas agenciadas. Além da carreira como empresário cultural, Gurgel teve passagens em outras áreas, a exemplo de quando assumiu a presidência do Ceará Sporting Clube no ano de 95. Mas o forte dele é com forró, né? Com bandas. Mastruz com Leite é destaque aqui do Nordeste Valente.

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5h53 aqui, você no Nordeste Valente. Muito obrigado a você que está com a gente. Abraço também aqui o amigo Chiquinho, lá em Aliança, Pernambuco. Está com a gente, está na audiência da Cenecista FM. Um abraço, Chiquinho. Ouvindo o Nordeste Valente da Cenecista FM. O Tata Vaqueiro contou na nossa audiência. A dona Tita das Cabras também está com a gente. O Dadá também acompanhando aqui a Cenecista. Mastruz com Leite em destaque hoje aqui no Nordeste Valente para você. Está aí a banda Mastruz com Leite. É a maior banda de forró do mundo que destacamos hoje aqui no Nordeste Valente. Pagode Russo. Sucesso de Mastruz com Leite.

Valeu, gente. Obrigado pelo carinho, obrigado por sua atenção, por sua audiência. Nós voltamos amanhã na programação Celestista FM com mais um Nordeste Valente. Permaneça com a gente. Daqui a pouco, a hora da Ave Maria e o momento de oração. 20h, você tem o Viva Noite. E a Celestista segue até 00h, levando a melhor música, entregando as melhores canções para você. Um grande abraço, boa noite para todo mundo. E até amanhã, se Deus quiser. Tchau, tchau.

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3: Amados irmãos e irmãs, estamos iniciando mais um programa Momento de Oração, onde juntos estaremos rezando o Santo Terço, ouvindo o Santo Evangelho e aprendendo com catequese da Igreja Católica. 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
4: Muito boa noite a todos os irmãos e irmãs sintonizados na Rádio Senecista de Picuí. Nesta noite também deixar uma boa noite muito especial ao Padre Claudeci, né, nosso diretor espiritual, ao nosso diácono Miguel, diácono Vanderlei, seminarista Jonathan, nosso irmão controlista do momento, Jair Gomes, né, que está aqui nos controles, e a todos os devotos, devotas de São Sebastião, devotos e devotas de Nossa Senhora da Guia, né, que estão também na escuta desse maravilhoso programa aqui pela Rádio Sinestesia de Picuí. Conosco hoje também a minha irmã Heloísa, irmã e companheira, né, que vai deixar aqui o seu boa noite também a todos os ouvintes do programa Momento de Oração.
5: Boa noite a todos os ouvintes do programa Momento de Oração. Que vocês continuem assistindo o programa, para que cada um de vocês que estão na escuta do programa sintam-se todos abraçados e que Deus vos abençoe.
4: E na meditação desse mistério que nós vamos estar rezando hoje, mistério doloroso, eu queria pedir para entrar em sua casa, né, que o Espírito Santo de Deus pudesse está entrando em sua vida também, em seu coração, em seu lar. O Espírito Santo que está tão pertinho de cada um de nós, né, que é o próprio Deus, o próprio Jesus, e que muitas vezes a gente não lembra dele, e só lembra nos momentos às vezes difíceis em que estamos passando pela dificuldade. Rezemos juntos a oração pelo Espírito Santo.
6: Vinde, Espírito Santo, enchei os corações dos vossos fiéis, e acendei neles o fogo do vosso amor. Enviai, Senhor, o vosso Espírito, e tudo será criado, e renovareis a face da terra. Oremos, ó Deus, que instruíste os corações dos vossos fiéis com a luz do Espírito Santo, fazei que apreciemos retamente todas as coisas segundo o mesmo Espírito, e gozemos sempre por sua consolação, por Cristo nosso Senhor. Amém. Em nome do Pai, do Filho e do Espírito Santo. Amém.
4: Divino Jesus, eu vos ofereço este texto que vou rezar, contemplando os mistérios de nossa redenção. Concedei-me pela intercessão de Maria, vossa Mãe Santíssima, a quem me dirijo as graças necessárias para bem rezá-lo, para ganhar as indulgências desta santa devoção. Ofereço-vos também, em reparação dos nossos pecados, ao Imaculado Coração de Maria, pelas intenções do Santo Padre e por toda a Igreja, pela santificação do clero e das famílias, pelas vocações sacerdotais, religiosas, missionárias e leigas, e pela paz no mundo e no Brasil. Creio em Deus Pai Todo-Poderoso, Criador do céu e da terra, e em Jesus Cristo, seu único Filho, nosso Senhor, que foi concebido pelo poder do Espírito Santo, nasceu da Virgem Maria, padeceu sob Pôncio Pilatos, foi crucificado, morto e sepultado, desceu à mansão dos mortos, ressuscitou ao terceiro dia, subiu aos céus, está assentado à direita de Deus Pai Todo-Poderoso, onde há de vir a julgar os vivos e os mortos. Creio no Espírito Santo, na Santa Igreja Católica, na comunhão dos santos, na remissão dos pecados, na ressurreição da carne, na vida eterna. Amém. Pai nosso que estais no céu, santificado seja o vosso nome. Venha a nós o vosso reino. Seja feita a vossa vontade, assim na terra como no céu.
6: O pão nosso de cada dia nos dai hoje. Perdoai as nossas ofensas, assim como nós perdoamos a quem nos tem ofendido. E não nos deixeis cair em tentação, mas livrai-nos do mal. Amém.
4: Ave Maria, cheia de graça, o Senhor é convosco. Bendita sois vós entre as mulheres, e bendito é o fruto do vosso ventre, Jesus.
5: Santa Maria, Mãe de Deus, rogai por nós, pecadores, agora e na hora de nossa morte. Amém.
4: Ave Maria, cheia de graça, o Senhor é convosco. Bendita sois vós entre as mulheres, e bendito é o fruto do vosso ventre, Jesus.
5: Santa Maria, Mãe de Deus, rogai por nós, pecadores, agora e na hora de nossa morte. Amém.
4: Ave Maria, cheia de graça, o Senhor é convosco. Bendita sois vós entre as mulheres, e bendito é o fruto do vosso ventre, Jesus.
5: Santa Maria, Mãe de Deus, rogai por nós, pecadores, agora e na hora de nossa morte. Amém.
4: Glória ao Pai, ao Filho e ao Espírito Santo, como era no princípio, agora e sempre. Amém.
5: Ó meu Jesus, perdoai-nos, livrai-nos do fogo do inferno. Levai as almas todas para o céu e socorrei principalmente as que mais precisarem.
4: No primeiro mistério, contemplamos a agonia de Jesus no Horto das Oliveiras.
5: Pai nosso que estás no céu, santificado seja o vosso nome. Venha a nós o vosso reino, seja feita a vossa vontade, assim na terra como no céu.
4: O pão nosso de cada dia nos dai hoje. Perdoai-nos as nossas ofensas, assim como nós perdoamos a quem nos tem ofendido. E não nos deixei cair em tentação, mas livrai-nos do mal. Amém.
5: Ave Maria, cheia de graça, o Senhor é convosco. Bendita sois vós entre as mulheres, e bendito é o fruto do vosso ventre, Jesus.
4: Santa Maria, Mãe de Deus, rogai por nós, pecadores, agora e na hora de nossa morte. Amém.
5: Ave Maria, cheia de graça, o Senhor é convosco. Bendita sois vós entre as mulheres, e bendito é o fruto do vosso ventre, Jesus.
4: Santa Maria, Mãe de Deus, rogai por nós, pecadores, agora e na hora de nossa morte. Amém.
5: Ave Maria, cheia de graça, o Senhor é convosco. Bendita sois vós entre as mulheres, e bendito é o fruto do vosso ventre, Jesus.
4: Santa Maria, Mãe de Deus, rogai por nós, pecadores, agora e na hora de nossa morte. Amém.
5: Ave Maria, cheia de graça, o Senhor é convosco. Bendita sois vós entre as mulheres, e bendito é o fruto do vosso ventre, Jesus.
4: Santa Maria, Mãe de Deus, rogai por nós, pecadores, agora e na hora de nossa morte. Amém.
5: Ave Maria, cheia de graça, o Senhor é convosco. Bendita sois vós entre as mulheres, e bendito é o fruto do vosso ventre, Jesus.
4: Santa Maria, Mãe de Deus, rogai por nós, pecadores, agora e na hora de nossa morte. Amém.
5: Ave Maria, cheia de graça, o Senhor é convosco. Bendita sois vós entre as mulheres, e bendito é o fruto do vosso ventre, Jesus.
4: Santa Maria, Mãe de Deus, rogai por nós, pecadores, agora e na hora de nossa morte. Amém.
5: Ave Maria, cheia de graça, o Senhor é convosco. Bendita sois vós entre as mulheres, e bendito é o fruto do vosso ventre, Jesus.
4: Santa Maria, Mãe de Deus, rogai por nós, pecadores, agora e na hora de nossa morte. Amém.
5: Ave Maria, cheia de graça, o Senhor é convosco. Bendita sois vós entre as mulheres, e bendito é o fruto do vosso ventre, Jesus.
4: Santa Maria, Mãe de Deus, rogai por nós, pecadores, agora e na hora de nossa morte. Amém.
5: Ave Maria, cheia de graça, o Senhor é convosco. Bendita sois vós entre as mulheres, e bendito é o fruto do vosso ventre, Jesus.
4: Santa Maria, Mãe de Deus, rogai por nós, pecadores, agora e na hora de nossa morte. Amém.
5: Ave Maria, cheia de graça, o Senhor é convosco. Bendita sois vós entre as mulheres, e bendito é o fruto do vosso ventre, Jesus.
4: Santa Maria, Mãe de Deus, rogai por nós, pecadores, agora e na hora de nossa morte. Amém.
5: Glória ao Pai, ao Filho e ao Espírito Santo, como
4: era no princípio, agora e sempre. Amém. Ó meu Jesus, perdoai-nos, livrai-nos do fogo do inferno, levai as almas todas para o céu, e socorrei principalmente as que mais precisarem. Nesse segundo mistério, contemplamos a flagelação de nosso Senhor Jesus Cristo. Pai nosso que estais no céu, santificado seja vosso nome. Venha a nós o vosso reino. Seja feita a vossa vontade, assim na terra como no céu.
5: O pão nosso de cada dia nos dai hoje. Perdoai as nossas ofensas, assim como nós perdoamos a quem nos tem ofendido. E não nos deixeis cair em tentação, mas livrai-nos do mal. Amém.
4: Ave Maria, cheia de graça, o Senhor é convosco. Bendita sois vós entre as mulheres, e bendito é o fruto do vosso ventre, Jesus.
5: Santa Maria, Mãe de Deus, rogai por nós, pecadores, agora e na hora de nossa morte. Amém.
4: Ave Maria, cheia de graça, o Senhor é convosco. Bendita sois vós entre as mulheres, e bendito é o fruto do vosso ventre, Jesus.
5: Santa Maria, Mãe de Deus, rogai por nós, pecadores, agora e na hora de nossa morte. Amém.
4: Ave Maria, cheia de graça, o Senhor é convosco. Bendita sois vós entre as mulheres, e bendito é o fruto do vosso ventre, Jesus.
5: Santa Maria, Mãe de Deus, rogai por nós, pecadores, agora e na hora de nossa morte. Amém.
4: Ave Maria, cheia de graça, o Senhor é convosco. Bendita sois vós entre as mulheres, e bendito é o fruto do vosso ventre, Jesus.
5: Santa Maria, Mãe de Deus, rogai por nós, pecadores, agora e na hora de nossa morte. Amém.
4: Ave Maria, cheia de graça, o Senhor é convosco. Bendita sois vós entre as mulheres, e bendito é o fruto do vosso ventre, Jesus.
5: Santa Maria, Mãe de Deus, rogai por nós, pecadores, agora e na hora de nossa morte. Amém.
4: Ave Maria, cheia de graça, o Senhor é convosco. Bendita sois vós entre as mulheres, e bendito é o fruto do vosso ventre, Jesus.
5: Santa Maria, Mãe de Deus, rogai por nós, pecadores, agora e na hora de nossa morte. Amém.
4: Ave Maria, cheia de graça, o Senhor é convosco. Bendita sois vós entre as mulheres, e bendito é o fruto do vosso ventre, Jesus.
5: Santa Maria, Mãe de Deus, rogai por nós, pecadores, agora e na hora de nossa morte. Amém.
4: Ave Maria, cheia de graça, o Senhor é convosco. Bendita sois vós entre as mulheres, e bendito é o fruto do vosso ventre, Jesus.
5: Santa Maria, Mãe de Deus, rogai por nós, pecadores, agora e na hora de nossa morte. Amém.
4: Ave Maria, cheia de graça, o Senhor é convosco. Bendita sois vós entre as mulheres, e bendito é o fruto do vosso ventre, Jesus.
5: Santa Maria, Mãe de Deus, rogai por nós, pecadores, agora e na hora de nossa morte. Amém.
4: Ave Maria, cheia de graça, o Senhor é convosco. Bendita sois vós entre as mulheres, e bendito é o fruto do vosso ventre, Jesus.
5: Santa Maria, Mãe de Deus, rogai por nós, pecadores, agora e na hora de nossa morte. Amém.
4: Glória ao Pai, ao Filho e ao Espírito Santo, como era no princípio, agora e sempre. Amém.
7: Ó meu Jesus, perdoai-nos, livrai-nos do fogo do inferno. Levai as almas todas para o céu e socorrei principalmente as que mais precisarem. Neste terceiro mistério, contemplamos a coroação de espinhos de nosso Senhor Jesus Cristo.
5: Pai nosso que estás no céu, santificado seja o vosso nome. Venha a nós o vosso reino, seja feita a vossa vontade, assim na terra como no céu.
7: O pão nosso de cada dia nos dai hoje. Perdoai-nos as nossas ofensas, assim como nós perdoamos a quem nos tem ofendido. E não nos deixei cair em tentação, mas se livrai-nos do mal. Amém.
5: Ave Maria, cheia de graça, o Senhor é convosco. Bendita sois vós entre as mulheres, e bendito é o fruto do vosso ventre, Jesus.
7: Santa Maria, Mãe de Deus, rogai por nós, pecadores, agora e na hora de nossa morte. Amém.
5: Ave Maria, cheia de graça, o Senhor é convosco. Bendita sois vós entre as mulheres, e bendito é o fruto do vosso ventre, Jesus.
7: Santa Maria, Mãe de Deus, rogai por nós, pecadores, agora e na hora de nossa morte. Amém.
5: Ave Maria, cheia de graça, o Senhor é convosco. Bendita sois vós entre as mulheres, e bendito é o fruto do vosso ventre, Jesus.
7: Santa Maria, Mãe de Deus, rogai por nós, pecadores, agora e na hora de nossa morte. Amém.
5: Ave Maria, cheia de graça, o Senhor é convosco. Bendita sois vós entre as mulheres, e bendito é o fruto do vosso ventre, Jesus.
7: Santa Maria, Mãe de Deus, rogai por nós, pecadores, agora e na hora de nossa morte. Amém.
5: Ave Maria, cheia de graça, o Senhor é convosco. Bendita sois vós entre as mulheres, e bendito é o fruto do vosso ventre, Jesus.
7: Santa Maria, Mãe de Deus, rogai por nós, pecadores, agora e na hora de nossa morte. Amém.
5: Ave Maria, cheia de graça, o Senhor é convosco. Bendita sois vós entre as mulheres, e bendito é o fruto do vosso ventre, Jesus.
7: Santa Maria, Mãe de Deus, rogai por nós, pecadores, agora e na hora de nossa morte. Amém.
5: Ave Maria, cheia de graça, o Senhor é convosco. Bendita sois vós entre as mulheres, e bendito é o fruto do vosso ventre, Jesus.
7: Santa Maria, Mãe de Deus, rogai por nós, pecadores, agora e na hora de nossa morte. Amém.
5: Ave Maria, cheia de graça, o Senhor é convosco. Bendita sois vós entre as mulheres, e bendito é o fruto do vosso ventre, Jesus.
7: Santa Maria, Mãe de Deus, rogai por nós, pecadores, agora e na hora de nossa morte. Amém.
5: Ave Maria, cheia de graça, o Senhor é convosco. Bendita sois vós entre as mulheres, e bendito é o fruto do vosso ventre, Jesus.
7: Santa Maria, Mãe de Deus, rogai por nós, pecadores, agora e na hora de nossa morte. Amém.
5: Ave Maria, cheia de graça, o Senhor é convosco. Bendita sois vós entre as mulheres, e bendito é o fruto do vosso ventre, Jesus.
7: Santa Maria, Mãe de Deus, rogai por nós, pecadores, agora e na hora de nossa morte. Amém.
5: Glória ao Pai, ao Filho e ao Espírito Santo,
7: como era no princípio, agora e sempre. Amém. Ó meu Jesus, perdoai-nos, livrai-nos do fogo do inferno. Levai as almas todas para o céu, e socorrei principalmente as que mais precisarem. Neste quarto mistério, contemplamos nosso Senhor carregando penosamente a cruz até o alto do Calvário. Pai nosso que estais no céu, santificado seja vosso nome. Venha a nós o vosso reino. Seja feita a vossa vontade, assim na terra como no céu.
5: O pão nosso de cada dia nos dai hoje, perdoai as nossas ofensas, assim como nós perdoamos a quem nos tem ofendido, e não nos deixeis cair em tentação, mas livrai-nos do mal. Amém.
7: Ave Maria, cheia de graça, o Senhor é convosco, bendita sois vós entre as mulheres, e bendito é o fruto do vosso ventre, Jesus.
5: Santa Maria, Mãe de Deus, rogai por nós, pecadores, agora e na hora de nossa morte. Amém.
7: Ave Maria, cheia de graça, o Senhor é convosco, bendita sois vós entre as mulheres, e bendito é o fruto do vosso ventre, Jesus.
5: Santa Maria, Mãe de Deus, rogai por nós, pecadores, agora e na hora de nossa morte. Amém.
7: Ave Maria, cheia de graça, o Senhor é convosco, bendita sois vós entre as mulheres,
4: e bendito é o fruto do vosso ventre, Jesus.
5: Santa Maria, Mãe de Deus, rogai por nós, pecadores, agora e na hora de nossa morte. Amém.
4: Ave Maria, cheia de graça, o Senhor é convosco. Bendita sois vós entre as mulheres, e bendito é o fruto do vosso ventre, Jesus.
5: Santa Maria, Mãe de Deus, rogai por nós, pecadores, agora e na hora de nossa morte. Amém.
4: Ave Maria, cheia de graça, o Senhor é convosco. Bendita sois vós entre as mulheres, e bendito é o fruto do vosso ventre, Jesus.
5: Santa Maria, Mãe de Deus, rogai por nós, pecadores, agora e na hora de nossa morte. Amém.
4: Ave Maria, cheia de graça, o Senhor é convosco. Bendita sois vós entre as mulheres, e bendito é o fruto do vosso ventre, Jesus.
5: Santa Maria, Mãe de Deus, rogai por nós, pecadores, agora e na hora de nossa morte. Amém.
4: Ave Maria, cheia de graça, o Senhor é convosco. Bendita sois vós entre as mulheres, e bendito é o fruto do vosso ventre, Jesus.
5: Santa Maria, Mãe de Deus, rogai por nós, pecadores, agora e na hora de nossa morte. Amém.
4: Ave Maria, cheia de graça, o Senhor é convosco. Bendita sois vós entre as mulheres, e bendito é o fruto do vosso ventre, Jesus.
5: Santa Maria, Mãe de Deus, rogai por nós, pecadores, agora e na hora de nossa morte. Amém.
4: Ave Maria, cheia de graça, o Senhor é convosco. Bendita sois vós entre as mulheres, e bendito é o fruto do vosso ventre, Jesus.
5: Santa Maria, Mãe de Deus, rogai por nós, pecadores, agora e na hora de nossa morte. Amém.
4: Ave Maria, cheia de graça, o Senhor é convosco. Bendita sois vós entre as mulheres, e bendito é o fruto do vosso ventre, Jesus.
5: Santa Maria, Mãe de Deus, rogai por nós, pecadores, agora e na hora de nossa morte. Amém.
4: Glória ao Pai, ao Filho e ao Espírito Santo. Como era no princípio, agora e sempre. Amém. Ó meu Jesus, perdoai-nos, livrai-nos do fogo do inferno. Levai as almas todas para o céu e socorrei principalmente as que mais precisarem. No quinto e último mistério, contemplamos a crucificação e morte de nosso Senhor Jesus Cristo.
5: Pai nosso que estás no céu, santificado seja vosso nome. Venha a nós o vosso reino, seja feita a vossa vontade, assim na terra como no céu.
4: O pão nosso de cada dia nos dai hoje. Perdoai-nos as nossas ofensas, assim como nós perdoamos a quem nos tem ofendido. E não nos deixei cair em tentação, mas livrai-nos do mal. Amém.
5: Ave Maria, cheia de graça, o Senhor é convosco. Bendita sois vós entre as mulheres, e bendito é o fruto do vosso ventre, Jesus.
4: Santa Maria, Mãe de Deus, rogai por nós, pecadores, agora e na hora de nossa morte. Amém.
5: Ave Maria, cheia de graça, o Senhor é convosco. Bendita sois vós entre as mulheres, e bendito é o fruto do vosso ventre, Jesus.
4: Santa Maria, Mãe de Deus, rogai por nós, pecadores, agora e na hora de nossa morte. Amém.
5: Ave Maria, cheia de graça, o Senhor é convosco. Bendita sois vós entre as mulheres, e bendito é o fruto do vosso ventre, Jesus.
4: Santa Maria, Mãe de Deus, rogai por nós, pecadores, agora e na hora de nossa morte. Amém.
5: Ave Maria, cheia de graça, o Senhor é convosco. Bendita sois vós entre as mulheres, e bendito é o fruto do vosso

0: Bendita sois vós entre as mulheres, e bendito é o fruto do vosso ventre, Jesus.
1: Santa Maria, Mãe de Deus, rogai por nós, pecadores, agora e na hora de nossa morte. Amém.
0: Ave Maria, cheia de graça, o Senhor é convosco. Bendita sois vós entre as mulheres, e bendito é o fruto do vosso ventre, Jesus.
1: Santa Maria, Mãe de Deus, rogai por nós, pecadores, agora e na hora de nossa morte. Amém.
0: Ave Maria, cheia de graça, o Senhor é convosco. Bendita sois vós entre as mulheres, e bendito é o fruto do vosso ventre, Jesus.
1: Santa Maria, Mãe de Deus, rogai por nós, pecadores, agora e na hora de nossa morte. Amém.
0: Ave Maria, cheia de graça, o Senhor é convosco. Bendita sois vós entre as mulheres, e bendito é o fruto do vosso ventre, Jesus.
1: Santa Maria, Mãe de Deus, rogai por nós, pecadores, agora e na hora de nossa morte. Amém.
0: Glória ao Pai, ao Filho e ao Espírito Santo,
1: como era no princípio, agora e sempre. Amém.
0: Ó meu Jesus, perdoai-nos, livrai-nos do fogo do inferno,
1: levai as almas todas para o céu e socorri principalmente as que mais precisarem. Infinitas graças vos damos, soberana Rainha, pelos benefícios que todos os dias recebemos de vossas mãos liberais. Dignai-nos agora e para sempre tomarmos debaixo do vosso poderoso amparo, e para mais vos obrigarmos,
0: vos saudamos com uma salve, Rainha.
1: Salve, Rainha, Mãe de Misericórdia, vida, doçura e esperança nossa, salve. A vós bradamos, degredados filhos de Eva, a vós suspiramos, gemendo e chorando neste vale de lágrimas. E após, advogada nossa, esses vossos olhos misericordiosos a nós volvei. E depois deste desterro, mostrai-nos Jesus, bendito o fruto do vosso ventre. Ó clemente, ó piedosa, ó doce sempre Virgem Maria, rogai por nós, Santa Mãe de Deus, para que sejamos dignos das promessas de Cristo. Amém. Terminado o Santo Texto, nós vamos nos preparar agora para ouvir a Palavra de Deus nesta noite. Mas antes, o meu amigo Jair já está colocando ali no ponto, né, um canto, para que a gente possa estar oferecendo esse canto aos nossos irmãos, né, ouvintes, que estão mandando aqui mensagens, né, para os nossos WhatsApps. Né, e a minha irmã Heloísa vai fazer uma leitura, né, de alguns irmãos que estão, né, na escuta do programa Momento de Oração nesse momento.
0: Um alô muito especial para minha filha Rayane, em Recife, que está na escuta do programa.
1: E Raline deve estar.
0: E Raline também, certeza, mas, né? Geraldo, Francisco Estevam, nossa segunda mãe, Nenê de Madrinha Nevinha, Clinauro e João, no sítio Garrote, Selma, nossa companheira que não pôde vir hoje, não veio por motivo superior. Gracinha do saudoso Olivana, Nalve Tatão, Expedito e família na Vazia Verde, Dona Luísa na Timbaúba, aí as comunidades Quixaba, Timbaúba, Riacho da Madeira, Conceição, Cauaçu, Vazia Verde, Quinturaré, e todos que estão na escuta do programa. Também tem a comunidade de Santo Expedito,
1: isso,
0: né, que ficam na escuta. Aí,
1: nossos irmãos Neném Delma. Aí também nosso irmão, a gente tem Mauro e Peruca lá no sítio Quinturaré, que são ouvintes, né, assíduos do programa Momento de Oração de todas as noites.
0: E aqueles que estão escutando em Frei Martinho, Picuí e toda a zona rural.
1: E hoje gostaria também de estar oferecendo, né, esse canto aos nossos irmãos do SCC que fizeram o SCC, né, nesse isso, final de semana. Também aqueles que estavam servindo e para todo o SCC, de um modo geral, né, da paróquia de São Sebastião e outras paróquias aqui vizinhas.

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1: Boa noite, meus irmãos e minhas irmãs. Hoje é dia 9 de junho. Nós estamos vivenciando o tempo comum na igreja. E hoje também celebramos a memória de São José de Anchieta, o conhecido como Apóstolo do Brasil. São José de Anchieta foi um jesuíta enviado ao Brasil no início do processo de evangelização desta terra. E São José de Anchieta, ele era um português que, quando veio ao Brasil, teve o grande feito de escrever a primeira gramática da língua Tupi-Guarani. Isso é muito interessante porque muitos alegam que os missionários vieram para o Brasil para acabar com a cultura dos índios ou para destruir a realidade local. Mas na verdade, São José de Anchieta, ele teve o cuidado de registrar aquela língua que não tinha registro escrito. O Tupi-Guarani era uma língua falada que não tinha registros escritos. E por causa disso não havia uma gramática ou um estudo linguístico. São José de Anchieta veio para pregar o Evangelho, mas teve o cuidado e o amor de cuidar da cultura local para poder transmitir para eles o conhecimento de Jesus. São José de Anchieta também é conhecido por outro feito. Muitas vezes ele se tornou prisioneiro de tribos de índios e até mesmo de tribos canibais. E recorrendo à proteção de Deus pela intercessão da Virgem Maria, fez uma promessa de que, se pudesse obter a liberdade daquele cativeiro, escreveria para a Virgem Maria uma canção. E de fato foi liberto e escreveu nas areias da praia um grande poema à Virgem Maria, que até hoje está registrado. São José de Anchieta é um homem santo que se dedicou a evangelizar os povos do Brasil. E é um homem que deu testemunho do pedido do Nosso Senhor de fazer todos os povos discípulos dele. São José de Anchieta é um exemplo de um homem que deixou sua casa, sua família, sua terra para poder evangelizar. Um homem muito inteligente, capaz de aprender sozinho uma língua e registrar sistematicamente ela e dedicar sua inteligência e suas forças para o Evangelho. Um exemplo para nós de como os homens bons e santos construíram a igreja. Graças a ele, hoje, nós temos um Brasil evangelizado, onde a maioria da população conhece o Evangelho, é cristã e se esforça para poder viver o Evangelho a cada dia. E é justamente sobre isso que o Evangelho de hoje fala. Nós vamos meditar o capítulo 5 do Evangelho de São Mateus, dos versículos de 13 a 16. O Senhor esteja convosco. Ele está no meio de nós. Proclamação do Evangelho de Jesus Cristo segundo Mateus. Glória a vós, Senhor. Naquele tempo disse Jesus a seus discípulos: Vós sois o sal da terra. Ora, se o sal se torna insosso, com que salgaremos? Ele não servirá para mais nada, senão para ser jogado fora e ser pisado pelos homens. Vós sois a luz do mundo. Não pode ficar escondida uma cidade construída sobre um monte. Ninguém acende uma lâmpada e a coloca debaixo de uma vasilha, mas sim no candeeiro, onde brilha para todos que estão na casa. Assim também brilhe a vossa luz diante dos homens, para que vejam as vossas boas obras e louvem o vosso Pai que está nos céus. Palavra da salvação. Glória a vós, Senhor. A palavra de Deus hoje nos exorta a fazer o exercício da nossa fé no nosso dia a dia. Nós somos católicos, nós acreditamos em Deus, nós acreditamos na intercessão dos santos, acreditamos na presença real de Jesus na Eucaristia, acreditamos que a Igreja Católica é uma obra de Deus e que por meio dela o Senhor dá os seus sacramentos, sua sabedoria, seu Santo Espírito a todos os povos. Nós acreditamos em tudo isso. E devemos colocar em prática na nossa vida o que nós acreditamos, para que nós possamos ser sal da terra e luz do mundo. O que significa ser sal da terra? Ser sal da terra significa que nós preservamos, damos sabor e temos uma autêntica identidade. O sal, assim como nos alimentos, ele previne que aquele alimento apodreça e lhe dá uma longevidade. Assim também nós temos, por exemplo, o costume de salgar a carne, para que ela demore a se decompor, para que ela não apodreça e que nós possamos guardá-la por um tempo para poder consumi-la, para não precisar se alimentar imediatamente. Esse cuidado também tem a ver com a nossa realidade no mundo. O mundo, ele tende à violência, tende à desordem, tanto que Padre Cícero dizia assim que sem um padre, uma comunidade em 10 anos iria voltar a adorar os animais. A nossa presença no mundo, ela preserva o mundo do caos, da maldade, da desordem, da perversão. A nossa presença no mundo faz diferença, porque nós batemos o pé e mantemos a moral próximo daquele querer de Deus. Isso acontece muitas vezes na nossa realidade, por exemplo, nos embates que acontecem pela legalização do aborto. Há pessoas que têm interesse em matar bebês, há pessoas que acham que isso seria um bem para a sociedade, há pessoas que acham que o direito de uma mulher é matar seu filho. Há pessoas que realmente acreditam nisso e acham que aquele ser vivo no ventre materno não é um ser humano, não merece ser salvo nem preservado e não tem nenhum direito, não tem direito à vida. E essas pessoas muitas vezes trabalham para apodrecer o mundo, para tornar o mundo um lugar pior, onde as pessoas têm o direito de matar seus próprios filhos. Mas nós, como cristãos, nós somos aquela linha de frente que toda vez que essa pauta é levantada, nós nos erguemos, mobilizamos as redes sociais, vamos a público, vamos às ruas, fazemos discursos, gravamos vídeos e mandamos depoimentos para que os nossos parlamentares, para que os juízes não entrem dentro dessa mentalidade de morte e de descarte. Toda vez que nós fazemos isso, nós somos sal da terra. Nós estamos preservando o mundo dessa perversão que muitos parecem interessados em conduzir à nossa realidade. Além disso, além de livrar o mundo deste mal, nós somos também aqueles que dão sabor ao mundo, que dão sentido ao mundo. Muitos passam fome e nós somos aqueles que estendemos as mãos para alimentar. Muitos choram e nós somos aqueles que nos aproximamos para consolar. Muitos estão sozinhos, idosos, abandonados pelos filhos, ou filhos abandonados pelos pais, eles são órfãos. E nós, durante muitos séculos, em todos os lugares do mundo, construímos orfanatos e asilos para cuidar daqueles que foram abandonados, para poder fazer o bem àqueles que sofreram o mal. Nós ainda hoje acolhemos os migrantes, cuidamos dos feridos de guerra, nós temos hospitais para cuidar daqueles que estão enfermos. Nós, meus irmãos, somos aqueles que organizamos para que possamos fazer o bem neste mundo, para dar sabor à vida das pessoas, para que as pessoas não desistam do bem, mas acreditem que o bem é real. E aí há uma coisa interessante nesse evangelho hoje. Ele diz que não se coloca uma lâmpada embaixo da mesa, não se esconde as obras, não se bota uma cidade escondida, mas coloca sobre o monte para que ela apareça e para que as pessoas possam louvar o Pai que está nos céus. Mas o mesmo Jesus não disse que nós deveríamos o que a mão direita faz, a esquerda não deve ver? Por que agora o Senhor nos coloca nessa posição de aparecer, para que as pessoas vejam a luz? E aí nosso Senhor fala o seguinte: não pode ficar escondida uma cidade construída sobre o monte. Ou seja, nosso Senhor, ele construiu uma cidade, chamada Jerusalém, que é a igreja, e ela está sobre o monte, ou seja, ela está sobre o local onde se tem uma relação próxima com Deus. O monte era o local onde os profetas subiam, foi onde Moisés foi para receber as leis, foi onde os profetas subiram para falar com Deus. O monte é o lugar do encontro com Deus, um lugar alto, de destaque, onde essa cidade foi construída, porque essa cidade tem uma relação com Deus. E essa cidade, construída sobre o monte, ela deve brilhar, para que todos vejam o que a igreja faz e saibam o que a igreja se propõe a fazer no mundo, para que todos saibam e louvem a Deus por isso. Se nós fazemos algum bem, não somos nós que fazemos, é Deus que faz em nós. Se nós preservamos o mundo da perversão, não somos nós que fazemos isso, é Deus que nos ensinou o que é certo e nos deu força para profetizar isto no meio do povo. Se nós fazemos caridade e cuidamos dos idosos, dos doentes, dos órfãos, dos pobres, não é por nossos méritos, mas foi Deus que primeiro cuidou de nós e nos ensinou a cuidar dos nossos irmãos. Por isso, a Igreja é chamada a ser sal da terra, e ela precisa brilhar para ser luz do mundo. E tudo isso nós fazemos à luz do dia, para que todos vejam e saibam que foi o Senhor que nos chamou a essa vida, e Ele chama cada um a viver também deste modo, para que possamos criar uma sociedade de amor, onde todos sejamos sal e luz do mundo, para que todos nós possamos irradiar a sabedoria de Deus e a beleza de Deus no nosso dia a dia. Meus irmãos, que cada um de vocês possa tomar para si este evangelho de hoje e viver como sal e luz neste mundo, trazendo a luz que é de Deus. Louvado seja nosso Senhor Jesus Cristo, para sempre seja louvado.
2: Após as lindas palavras, né, do diácono Miguel, né, esse santo evangelho de hoje tão belo, né, um texto tão belo, nós vamos passar aqui a programação, né, da paróquia de São Sebastião para essa semana. Ainda hoje, né, agora às 19h30, nós teremos texto nas capelas dos bairros Cenecista, JK e São José. Nesta quarta-feira, dia 10 de junho, das 9 às 11 e de 14 às 17h30, teremos atendimento de confissões da matriz para os crismandos. Às 10 horas, teremos também casamento na matriz. 19h30, missa na matriz, será a abertura do tríduo do Sagrado Coração de Jesus. Nesta quinta-feira, 11 de junho, às 19 horas, teremos adoração ao Santíssimo Sacramento na matriz, com o apostolado da oração. E às 19h30, teremos missa na capela de Nossa Senhora de Fátima, lá no sítio Riacho da Madeira, também com primeira Eucaristia. Na sexta-feira, dia 12 de junho, dia do Sagrado Coração de Jesus, às 10 horas da manhã, teremos atendimento de confissões na matriz. Às 17 horas, teremos missa em Frei Martinho e 19h30, missa na matriz. No sábado, dia 13 de junho, às 10 horas, missa na matriz. Às 11 horas, seremos batizados na matriz. Às 15h30, missa no sítio Feijão, será a festa do Sagrado Coração de Jesus. Às 19 horas, missa na capela de Nossa Senhora de Fátima, no sítio Riacho da Madeira, e com encerramento da festa da padroeira daquela comunidade, a qual nós queremos já reforçar esse convite, né, aos devotos de Nossa Senhora de Fátima, para que possam estar participando, né, da festa do sítio Riacho da Madeira. E às 19h30 teremos grupo de oração, o Príncipe da Paz, na capela de Nossa Senhora de Fátima. No domingo, dia do Senhor, dia 14 de junho, às 7 horas da manhã, teremos missa na matriz. 8 horas teremos batizado na matriz. 10 horas teremos, como de costume, missa em Frei Martinho, na capela de Nossa Senhora da Guia, Igreja de Nossa Senhora da Guia. E às 17 horas, missa de Crisma com Dom Ducênio na Escola Ana Maria Gomes. Avisamos também para os noivos que desejarem casar até o mês de dezembro que deverão procurar a secretaria paroquial e deixar os seus nomes. Então, nós estamos caminhando aqui mais para o finalzinho, né, do programa Momento de Oração. Né, Luísa, vamos deixar aqui nossos agradecimentos, primeiramente a Deus, né, por estarmos aqui mais uma vez. Né, a gente precisou faltar aí 2 meses, mas já estamos, né, de volta para a apresentação desse programa, que sempre tem a participação, né, da comunidade de Frei Martinho. Sempre na segunda semana, né, do mês, a gente está aqui na apresentação do programa Momento de Oração. Agradecer aqui ao meu amigo Jair, né, que sempre nos recebe aqui com muito carinho, com muito amor. E agradecer àqueles que estiveram conosco, né, por essa uma hora de programa, né, acompanhando, né, o programa por meio do seu raidinho, ou por meio do seu celular, ou por outros meios de comunicação que nós temos hoje, que a Rádio Cenecista, né, já chega em muitos municípios aí. Agradecer às comunidades aqui, circunvizinhas também, que são sintonizadas, né, pessoas que escutam, participam também do programa Momento de Oração, mandando o seu pedido de música, mandando pedido de oração. Que Deus possa abençoar a cada um, né, e a cada uma. E que possamos, né, esta semana estar colocando sempre mais Deus no coração e no centro das nossas casas, para que Ele possa fazer morada no coração de cada um de nós. Muito obrigado a todos.
3: Meu boa noite a todos os ouvintes do programa Momento de Oração, e é motivo de gratidão a Deus por apresentarmos mais este programa. Como o Chagas bem falou, tivemos que se ausentar por motivo superior, mas para a honra e glória de Jesus, a gente está de volta com as bênçãos de Deus. Boa noite a todos e, se Deus quiser, até o mês que vem.
2: Fiquem todos com Deus.

Obrigado por ter estado conosco nesta noite. Que Deus lhe favoreça com uma noite tranquila e um sono restabelecedor de paz para um novo dia. Abençoe-vos o Deus Todo-Poderoso, Pai, Filho e Espírito Santo. Uma boa noite.

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2: Brasil, boa noite.
3: Privada.
4: Presidente Lula regulamenta a lei que traz mais controle das autoridades sobre esse tipo de serviço.
3: Segurança jurídica também deve estimular a abertura de mais empresas no setor.
4: O presidente também destacou a legitimidade para trabalhadores que fazem serviços de vigília e segurança.
5: Da cidadania para você, né? Você andar de cabeça erguida, não sendo tratado como clandestino e não recebendo calote.
3: E ainda, Conselho de Política Energética vai avaliar aumento da mistura de etanol na gasolina.
4: Proposta do governo e de empresários é que composição passe a ter 32% de álcool combustível. Márcia Fernandes.
6: Se a medida for acatada, 450 milhões de litros de gasolina deixarão de ser importados.
3: E a gente vai falar também da prevenção aos incêndios florestais esse ano.
4: Com a possibilidade de termos El Niño no segundo semestre, o governo do Brasil já vem se preparando com contratação de profissionais e equipamentos.
3: A gente conversa sobre isso em entrevista ao vivo com o ministro do Meio Ambiente e Mudança do Clima, João Paulo Capobianco.
4: Hoje, na apresentação da Voz do Brasil, Mariana Jungmann e Luciano Seixas.
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4: O governo pretende aumentar novamente o percentual de etanol presente na gasolina, agora para 32%.
3: A proposta, que é defendida também por empresários do setor, será avaliada nas próximas semanas pelo Conselho Nacional de Política Energética.
4: E se aprovada, deve contribuir para aumentar a autonomia do país no setor de combustíveis e diminuir os preços para o consumidor.
6: Empresários e representantes do setor de etanol levaram ao governo federal a proposta de um aumento no percentual de etanol na gasolina para 32%. Hoje, esse percentual é de 30%. De acordo com o ministro de Minas e Energia, Alexandre Silveira, a medida pode ajudar a reduzir o preço do combustível e acelerar o processo de descarbonização.
7: Um tema fundamental para a segurança energética, para aumentar ainda mais a mistura do etanol anidro na gasolina, deixando de ser necessária a importação de gasolina e, com isso, minimizando os impactos também da guerra, como temos conseguido, tanto com as subvenções quanto com as desonerações, a gente possa chegar na bomba com o menor preço de combustível no Brasil.
6: Se a medida for acatada, de acordo com o ministro, 450 milhões de litros de gasolina deixarão de ser importados. O anúncio foi feito nesta terça-feira, após uma reunião entre representantes do setor, ministros e o presidente Lula. Um dos participantes, Evandro Gussi, presidente da União da Indústria de Cana-de-Açúcar e Bioenergia, destacou a viabilidade desse aumento do percentual do etanol.
8: A mistura de 32% ela já foi testada com sucesso quando a mistura foi elevada para 30%. Então nós estamos aqui muito animados. Para se ter uma ideia, desde que a guerra começou, essa diferença de preço entre etanol e gasolina já fez com que o consumidor brasileiro economizasse cerca de 2 bilhões de reais.
6: O aumento no percentual de etanol na gasolina deve ser avaliado pelo Conselho Nacional de Política Energética em até 15 dias. Reportagem Márcia Fernandes.
3: Mais legitimidade para os profissionais e empresas do setor de segurança privada.
4: O presidente Lula regulamentou hoje, por meio de decreto, o Estatuto da Segurança Privada.
3: O documento traz regras e obrigações para o funcionamento das empresas, facilitando a fiscalização e o combate a serviços clandestinos.
9: Maior controle das autoridades e mais segurança para os profissionais da área. A lei que criou o Estatuto da Segurança Privada de 2024 ganhou agora regulamentação. O decreto, assinado pelo presidente Lula, define, por exemplo, o número mínimo de vigilantes por atividade e a quantidade mínima de veículos, além de trazer regras sobre a circulação de carros fortes, a obrigação de comunicar crimes em prazo definido e quais disciplinas devem devem constar nos cursos de formação. O presidente Lula destacou que a medida traz dignidade aos profissionais da segurança privada.
5: Dá cidadania para vocês, é vocês andarem de cabeça erguida, não sendo tratado como clandestino e não recebendo calote. É reconhecimento de que vocês não são um estorvo na segurança pública. Vocês fazem um processo de complementariedade à questão da segurança pública nesse país.
9: Com as novas regras, a expectativa é que o controle da Polícia Federal sobre o setor seja mais efetivo, impedindo o funcionamento de grupos clandestinos. A ideia é evitar que empresas que operam na informalidade continuem sendo um risco à população, principalmente quando há uso de armas de fogo e outros equipamentos de uso controlado ou restrito. De acordo com o diretor-geral da Polícia Federal, Andrei Rodrigues, há no país 7 mil empresas de segurança privada. Com a regulamentação, a expectativa é que o número de empresas aumente.
10: Serão mais de 17 mil empresas no setor, que empregarão cerca de 1 milhão de pessoas. Mais do que ampliar o escopo, o normativo organiza o setor, confere previsibilidade, reduz litígios e cria um ambiente mais seguro para as empresas, trabalhadores e, sobretudo, para a sociedade brasileira.
9: Entre as inovações da lei está a ampliação dos serviços compreendidos como de segurança privada, incluindo nesse entendimento o serviço de segurança pessoal e o monitoramento de sistemas eletrônicos de segurança. As empresas têm até o segundo semestre de 2027 para se adaptarem às novas regras. Reportagem Luana Karen.
4: Desde o início desse ano, o governo do Brasil vem fazendo ações preparatórias para um fenômeno climático que deve ocorrer no segundo semestre, o El Niño.
3: A previsão é que ele torne a estação seca mais severa, o que pode ocasionar mais incêndios florestais.
4: A prevenção e redução dos danos causados pelo El Niño é um dos temas que estão sendo apresentados esta semana em Brasília, durante a Semana do Meio Ambiente.
3: E hoje nós temos aqui no estúdio o ministro do Meio Ambiente e Mudança do Clima, João Paulo Capobianco, que vai nos falar mais sobre a contratação de brigadistas, a compra de equipamentos e outras ações já efetivadas. Boa noite, ministro.
11: Boa noite, é um prazer estar com vocês e falando para todo o Brasil.
3: Ministro, o Dia do Meio Ambiente foi comemorado agora há pouco, no dia 5, ontem foi Dia dos Oceanos. O Ministério do Meio Ambiente está fazendo uma série de eventos ao longo dessa semana, né? O que são esses eventos? Quais as ações que o senhor destacaria nessas datas?
11: Bom, primeiro, uma exposição inédita, aberta a todo o público, toda a sociedade, mostrando não apenas a riqueza do meio ambiente brasileiro, com exposições fotográficas, a exposição Afluentes, que nós temos junto com o BNDES e o Fundo Amazônia, que mostra todos os investimentos do Brasil na promoção do desenvolvimento sustentável da Amazônia, dos demais biomas, mas também algo muito bacana, que é apresentar à sociedade os equipamentos que hoje o governo federal dispõe para fazer o enfrentamento a incêndios e melhorar a fiscalização ambiental. Então, temos uma vila operacional do IBAMA e ICMBio montados ali na Biblioteca Nacional, no pátio, aberto a toda a sociedade, para conhecer esses equipamentos, interagir com os profissionais do IBAMA e do ICMBio, entender como funciona as ações preventivas e de combate a incêndios. E também temos ali um veículo que está fazendo o chamado manejo ético de animais domésticos, né? A castração, a colocação da microchipagem, aberto ao público, gratuito, para que as pessoas também vejam uma ação importante, que é o tratamento adequado dos animais domésticos, cães e gatos, né? no nosso país.
4: Ministro, esse ano há a previsão daquele fenômeno climático que a gente sempre ouve falar, né? O tal El Niño. Por que que ano de El Niño preocupa mais do ponto de vista ambiental? E o que que o Ministério vem fazendo de maneira preventiva em relação a isso?
11: O El Niño é um fenômeno natural, né, que sempre ocorreu, mas com o agravamento da situação climática, o aquecimento global, ele vem ocorrendo com mais intensidade e reduzindo os seus períodos de ocorrência. Por exemplo, tivemos El Niño em 2024, muito forte. Todos se lembram do esforço feito pelo governo brasileiro, juntamente com os estados, municípios e sociedade, para reduzir os incêndios, mas que assim mesmo, com todo esforço, foram bastante significativos. Nós temos monitorado estudado desde o final do ano passado os cenários de El Niño. Temos aí os maiores especialistas, os grandes meteorologistas brasileiros trabalhando em parceria com o governo federal, monitorando reuniões mensais, e estamos verificando, infelizmente, que os indícios de que será um El Niño forte estão crescendo. E o que significa um El Niño forte? Significa secas mais intensas e prolongadas na região norte, nordeste e centro-oeste, que inclui aí a Amazônia, a Caatinga, o Cerrado e o Pantanal, e chuvas intensas na região sul, Rio Grande do Sul, Paraná e Santa Catarina, com chances de novas enchentes importantes. Então, o que nós estamos fazendo? Atuando de forma preventiva em várias frentes. Primeira frente importante é o aumento da capacidade do governo federal de fazer frente aos incêndios florestais. Nós teremos esse ano o maior número de brigadistas atuando no enfrentamento. São mais de 4.630 profissionais do governo federal que vão estar monitorando e atuando nas frentes de incêndio. Também fizemos, já o ano passado, um desembolso, que na realidade começou em 2024, se intensificou em 2025, de repasses de recursos para os corpos de bombeiro dos estados mais críticos, principalmente em toda a Amazônia. Foram mais de R$430 milhões que nós transferimos para os corpos de bombeiros nos estados da Amazônia, recursos do Fundo Amazônia. E agora, este ano, fizemos repasse para vários estados da região do Cerrado brasileiro e Pantanal. Então, nós temos esse ano, somando para a Amazônia com o Cerrado e Pantanal, nós temos aí mais de R$500 milhões, quase R$600 milhões, que foram investidos nos corpos de bombeiros. Então, nós temos mais preparação dos estados, mais preparação do governo federal, mas, evidentemente, o elo fundamental aqui é a sociedade, e aí a importância desse programa nosso para poder se comunicar diretamente com o cidadão e com a cidadã que estão na linha de frente. E aí eu gostaria de aproveitar essa oportunidade para fazer um apelo a todos que estão nos ouvindo: não use fogo. O fogo muitas vezes é usado no Brasil para queima de lixo, para limpar um pasto, para abrir um terreno. O problema é que, na situação que nós vamos enfrentar, isso se torna incontrolável. Uma pequena ignição que a gente faça...
12: As pessoas subestimam, né, ministro?
11: As pessoas subestimam.
12: O poder do fogo durante o período de seca, né?
11: Exatamente, porque o fogo, quando você evita ele, é o ideal. Agora, quando você combate ele no início, é o segundo passo importante. Se você não faz isso, ele pode adquirir a potência de um grande incêndio, às vezes de quilômetros de extensão, tornando o trabalho dos brigadistas, dos bombeiros, extremamente difícil. Portanto, é importantíssimo que a sociedade esteja atenta. Não use fogo a partir agora de junho. Evite ao máximo, porque a situação climática vai ser muito desfavorável. Além disso, é importante também lembrar um fato novo. O Brasil aprovou no Congresso Nacional, em 2024, a nova lei, a Lei do Manejo Integrado do Fogo. E a responsabilidade em prevenir, combater incêndios, hoje é de toda a sociedade, não é apenas do governo federal. O governo federal tem capacidade de atuação? Tem. Está se preparando? Está. Aumentou sua capacidade de intervenção com equipamentos e recursos humanos? Sim. Mas o mais importante aqui é compartilhar essa responsabilidade com os estados, municípios e com os proprietários rurais, que hoje, pela nova lei, passam a ter responsabilidade de montar brigadas, ter equipamentos e atuar na prevenção de incêndios.
12: Pois é, falando nos equipamentos, o Ministério do Meio Ambiente, o IBAMA, o Instituto Chico Mendes, foi feito também um investimento na compra de equipamentos, aeronaves, veículos, né? Que equipamentos são esses e que investimento foi esse?
11: Olha, juntando o IBAMA e ICMBio, nós temos aí 19 helicópteros e 19 aviões. Então, é o maior investimento já feito. Nós temos também, sob a coordenação da Casa Civil da Presidência da República, a Sala de Situação, que já começou a se reunir. Ela reúne 19 ministérios e autarquias e órgãos vinculados, que se reúnem e planejam ação. Então, Forças Armadas, Aeronáutica, Exército, Marinha, oferecendo apoio logístico e de equipamentos também. Nós temos ali os estados envolvidos, que aportam com seus corpos de bombeiros. Temos uma mobilização de equipamentos que são destinados às brigadas locais. Então, abafadores, sopradores, EPIs, isso é muito importante. Hoje o IBAMA e o ICMBio distribuem milhares de equipamentos para pessoas lá na ponta, mesmo que não sejam profissionais do governo federal, mas que sejam brigadas voluntárias, por exemplo, ou brigadas municipais, são muitas no Brasil.
12: As brigadas indígenas também.
11: As brigadas indígenas, as brigadas quilombolas, né, de pessoas da comunidade, que recebem equipamentos, orientação para fazer frente a isso rapidamente. Então, há um investimento muito grande, alguns equipamentos de grande porte, inclusive, retroescavadeiras que abrem valetas para fazer aceros, ou seja, um conjunto grande de equipamentos. Mas, repito, tudo isso é importante. O governo está fazendo um grande investimento, apoiando todos os envolvidos, mas, repito, o cidadão e a cidadã ali na ponta é que podem fazer a diferença. Por isso, a importância de nós termos no Brasil a consciência de que a mudança do clima criou um problema novo. Nós não estávamos acostumados. O Brasil não era um país de grandes incêndios florestais. E, infelizmente, se tornou um país com muito risco. E a cidadã e o cidadão na ponta podem fazer toda a diferença.
4: Muito bem, nós conversamos com o ministro do Meio Ambiente e Mudança do Clima, João Paulo Capobianco. Muito obrigado pela entrevista aqui à Voz do Brasil, ministro.
11: Foi um prazer, obrigado pela oportunidade que nós podemos falar com todo o Brasil de um assunto tão importante que todos podem ajudar a resolver.
12: E lembrando sempre que a prevenção é melhor do que o remédio, é melhor do que correr atrás do fogo depois, né, ministro?
11: Exatamente, a prevenção é tudo.
3: Gestores públicos, representantes de órgãos de controle e organizações da sociedade civil.
4: Mais de 7 mil integrantes da rede de parcerias coordenada pelo governo federal estão em Brasília para discutir melhorias na gestão dos recursos públicos.
3: A ideia é propor soluções para que a aplicação do dinheiro e a gestão desses recursos seja mais eficiente, melhorando a vida do cidadão nas cidades brasileiras.
13: O dinheiro que chega às escolas e postos de saúde, a aplicação de recursos em obras, compras públicas e convênios. Para garantir que tudo isso seja aplicado com eficiência e transparência, existe uma rede criada pelo governo federal há mais de 10 anos. É a rede de parcerias, formada por órgãos públicos, estados, municípios, instituições de controle, organizações e sociedade civil. E para discutir esses temas, nos próximos 3 dias, mais de 7 mil representantes dessa rede estarão reunidos em Brasília, no Fórum Nacional da Rede de Parcerias, Transferências e Compras Públicas. Na abertura do evento, a ministra da Gestão e da Inovação em Serviços Públicos, Esther Dweck, lembrou que o objetivo é fortalecer a cooperação e melhorar a gestão das políticas públicas.
14: A gente tem realidades administrativas, fiscais, institucionais muito distintas entre cada uma das experiências que a gente tem aqui juntos. A gente tem trabalhado para entender essas diferenças e para construir com diálogo soluções que respeitem essa diversidade brasileira. A cooperação federativa, que é um eixo prioritário do nosso governo, é um mote grande desse nosso fórum.
13: Realizado todos os anos no mês de junho, o fórum é um espaço de troca de experiências, capacitação e construção de soluções para a gestão pública brasileira. Nesta edição, são mais de 200 atividades entre painéis, palestras e oficinas. Em salas temáticas, os gestores podem consultar especialistas de cada ministério sobre os temas do seu município. Para o analista de planejamento e orçamento do Rio Grande do Sul, Sérgio Carlos dos Santos, o evento é importante para que o resultado das políticas públicas chegue até o cidadão.
15: O Fórum Nacional, ele tangibiliza, né, a rede, né, porque a rede está espalhada. A gente tá conversando com os municípios, com os estados, com o governo federal, porque a gente se conversa, mas estar presente no evento é bastante importante. e todo estruturado, né, para poder compartilhar as informações, participar de palestras. Isso é muito interessante.
13: Durante o encontro, os gestores também poderão tirar dúvidas sobre o Contrata Mais Brasil. A plataforma aproxima órgãos públicos de pequenos negócios, como os microempreendedores individuais, fortalecendo economias locais e promovendo inclusão produtiva. Mais informações sobre a plataforma estão no site gov.br/Contrata Mais Brasil. Reportagem Gabriela Noronha.
4: O governo do Brasil vai divulgar os processos já concluídos relacionados à autorização de empresas de apostas de cota fixa, conhecidas como BETs.
3: O anúncio foi feito essa semana pelo ministro da Fazenda, Dario Durigan.
4: Ele garantiu que serão preservados os dados pessoais dos proprietários e dirigentes das empresas, sem comprometer o compromisso do governo com a transparência.
16: Nós estamos falando de 25 mil documentos, mais ou menos, que foram exigidos pelo Ministério da Fazenda para que a gente pudesse fazer uma avaliação de origem de capital, do imposto de renda das pessoas que se dizem dirigentes das BETs. Nós vamos fazer transparência das empresas, de todos os processos que já foram concluídos, processos que seguem em tramitação, nós vamos aguardar a conclusão. Claro que a gente vai precisar fazer isso com uma força-tarefa para tarjar os nomes, não implicando em responsabilidade para os servidores públicos.
3: Pois é, a força-tarefa mencionada pelo ministro será conduzida em parceria com a Controladoria Geral da União, com o objetivo de acelerar a disponibilização dos documentos.
4: As informações serão publicadas no portal oficial do Ministério da Fazenda e ficarão disponíveis para consulta.
3: A Secretaria de Prêmios e Apostas também informou que está reforçando as ações de monitoramento e fiscalização sobre os jogos online em razão da realização da Copa do Mundo de Clubes.
4: No Brasil, estima-se que cerca de 8 milhões de mulheres convivem com a endometriose, sendo 2 milhões delas adolescentes.
3: A doença, que afeta o útero, é crônica e causa dores intensas na região pélvica, cólicas menstruais fora do normal e pode levar à infertilidade.
4: Para estimular pesquisas que ajudem a descobrir novas formas de prevenção, diagnóstico e tratamento para a doença, o Ministério da Ciência e Tecnologia e Inovação anunciou um investimento de 50 milhões de reais.
3: O valor vai se somar a mais 10 milhões do Instituto Alana, organização voltada para os direitos das crianças.
4: É o maior já investido pelo governo em ciência sobre a saúde feminina.
17: 60 milhões de reais vão ser investidos em pesquisas sobre endometriose, dor pélvica e saúde menstrual no Brasil. Os recursos são de uma parceria entre o Ministério de Ciência, Tecnologia e Inovação e o Instituto Alana, anunciada nesta terça-feira. Desses 60 milhões de reais, 50 milhões de reais serão do Ministério da Ciência, Tecnologia e Inovação via Conselho Nacional de Desenvolvimento Científico e Tecnológico, o CNPq, para criar soluções que possam ser aplicadas no Sistema Único de Saúde, o SUS. Esse é o maior investimento já feito pelo MCTI em pesquisas sobre saúde da mulher. As propostas vão ser selecionadas por chamada pública do CNPq e devem abordar temas como causa e prevenção, diagnóstico, tratamento e impacto social. Segundo o Ministério da Ciência, Tecnologia e Inovação, as pesquisas vão reduzir lacunas de conhecimento sobre a endometriose, uma doença crônica que afeta cerca de uma em cada 10 meninas e mulheres e que pode levar anos para ser diagnosticada. A estimativa é que 8 milhões de brasileiras em idade reprodutiva convivam com endometriose, sendo 2 milhões de adolescentes. Priscila Machado, para a Voz do

0: E antes de encerrar a Voz do Brasil de hoje, a gente passa para dar um recado para os estudantes que ainda não fizeram a inscrição do Exame Nacional do Ensino Médio.
1: O prazo vai até sexta-feira, dia 12.
0: Alunos de escolas públicas e beneficiários do Pé de Meia têm a inscrição pré-preenchida esse ano, mas eles precisam entrar na página do participante e confirmar a participação.
1: O pedido de isenção da taxa também não elimina a necessidade de fazer a inscrição.
0: Por isso, se a sua ainda estiver pendente, confira lá na página do participante e conclua o processo para fazer as provas que estão marcadas para os dias 8 e 15 de novembro.
1: Para os candidatos não isentos, a taxa de inscrição é de R$ 85,00 e agora pode ser paga até 17 de junho.
0: E essas foram as notícias do Governo do Brasil.
1: Uma realização da Secretaria de Comunicação Social da Presidência da República.
0: Com produção da empresa Brasil de Comunicação.
1: Fique agora com as notícias do Poder Judiciário e do Congresso Nacional. Boa noite.
0: Boa noite para você e até amanhã.
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4: O Supremo Tribunal Federal impõe multa diária a estados e municípios que não prestaram contas sobre emendas PIC.
5: Presidente do TSE assina acordo de cooperação com defensorias públicas.
4: TST fará audiência pública sobre o controle do uso de banheiro durante jornada de trabalho.
5: Boa noite, eu sou Marcela Luiza.
4: E eu sou Walter Lima.
5: Supremo Tribunal Federal determina novas medidas sobre a execução e fiscalização das emendas parlamentares, sobretudo as chamadas emendas PIX, direcionadas ao setor de eventos.
4: A decisão é do ministro Flávio Dino, relator do caso no STF. Pablo Lemos.
6: A medida mira estados e municípios que receberam repasses entre 2020 e 2024 e ainda não esclareceram a destinação dos recursos. O relator, ministro Flávio Dino, impôs multa diária de 1% do valor da emenda recebida aos que continuarem omissos ou em falta na apresentação de planos de trabalho ou em relatórios de gestão online. Flávio Dino também deu 10 dias para o Ministério do Turismo identificar e notificar os entes federados e determinou à Controladoria Geral da União auditoria profunda nos dados já enviados. A CGU terá 5 dias úteis para apresentar um cronograma de trabalho.
5: Presidente do TSE assina acordo de cooperação com as defensorias públicas.
4: A ideia é garantir assistência jurídica gratuita a eleitores e candidatos. Estevão Furtado.
7: Segundo o presidente do Tribunal Superior Eleitoral, ministro Cássio Nunes Marques, a iniciativa ajuda a remover barreiras e garantir uma participação mais igualitária no processo democrático.
8: Nosso compromisso é assegurar que nenhuma cidadã

0: Tribunal Superior do Trabalho fará audiência pública sobre controle do uso de banheiro durante jornada de trabalho.
1: O debate vai auxiliar o julgamento sobre os limites do poder do empregador e eventual configuração de dano moral. Marla Lacerda.
2: Você pode dar a sua opinião. A audiência pública vai tratar de situações bem específicas, como no caso das linhas de produção, por exemplo, em que o posto não pode ficar desocupado em momento algum. E se a empresa pode ser punida por dano moral, caso tente controlar ou limitar o número de vezes que o trabalhador ou trabalhadora vai ao banheiro, considerando, inclusive, as condições de saúde do empregado. A audiência vai ser em agosto, mas o formulário para participar já está no site do TST.
0: São nulos os contratos de empréstimo bancário feitos por pessoa analfabeta em terminais de autoatendimento, como caixas eletrônicos.
1: Essa conclusão é do Superior Tribunal de Justiça, Fátima Uchoa.
3: A terceira turma do STJ declarou a nulidade de empréstimos contratados por um homem analfabeto e determinou a devolução dos valores descontados da conta dele em razão de contratos e outras despesas, mas compensando com quantias que o banco já havia disponibilizado. Segundo o relator ministro Ricardo Vilas Boas Cueva, a pessoa analfabeta tem plena capacidade para praticar atos da vida civil, mas para a validade de contratos escritos, a lei exige formalidades como a assinatura a rogo, ou seja, com a assinatura de outra pessoa a pedido do analfabeto e na presença de duas testemunhas, a fim de garantir a compreensão e a manifestação da própria vontade do contratante.
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0: Uma boa noite.
1: E até amanhã.
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1: Eu sou Paula Groba.
2: E eu sou Humberto Pinheiro.
1: E estes são os destaques de hoje do Jornal do Senado, que começa agora.
2: Senado aprova projeto que amplia apoio a vítimas de trabalho escravo.
1: Avança projeto que permite internação de adolescentes por até 10 anos.
2: Presidente do BRB presta esclarecimentos no Senado sobre acordo com Banco Master.
1: Boa noite.
2: Boa noite.
1: Senadores da Comissão de Assuntos Econômicos ouviram hoje o presidente do Banco de Brasília, BRB, Nelson Antônio de Souza, e pediram esclarecimentos sobre a negociação com o Banco Master, fechada sem que o balanço de 2025 da instituição adquirida tivesse sido apresentado.
2: Aos senadores, Nelson de Souza defendeu que o BRB tem condições de recuperação. A repórter Marcela Cunha tem mais detalhes.
3: O presidente do BRB, Nelson Antônio de Souza, disse à Comissão de Assuntos Econômicos que o banco precisa de um aporte de 8 bilhões e 800 milhões de reais para enfrentar os efeitos das operações com o Banco Master. O plano prevê um empréstimo do Fundo Garantidor de Créditos ao governo do Distrito Federal e securitização de dívida do GDF. Mas o presidente da Caixa, Calheiros, do MDB de Alagoas, questionou a homologação do acordo pelo Supremo Tribunal Federal antes da divulgação do balanço de 2025 do banco.
4: Eu não entendo como é que o Supremo aprova um plano sem que o BRB publique o balanço de 2025. Como se faz um plano? Um plano nas nuvens.
3: Nelson afirmou que não havia decisão judicial impedindo a publicação do balanço, mas explicou que as demonstrações financeiras precisaram ser revisadas a cada novo achado da auditoria independente. Ele disse que o BRB adotou medidas de governança e troca de dirigentes e defendeu que o banco tem condições de recuperação. O senador Isalci Lucas, do PL do Distrito Federal, questionou o risco transferido aos cidadãos do DF, considerando que o GDF é o garantidor da operação.
5: A garantia desse 16% compromete, né, a saúde, a educação, a segurança, porque o Fundo de Participação de Estado e de Município é para isso.
3: As críticas foram reforçadas pela senadora Leila Barros, do PDT do Distrito Federal, que destacou que a conta para salvar o banco representaria mais de R$ 2.200 por habitante do DF.
1: A sanção da lei que aumenta

0: As punições para o exercício ilegal da medicina veterinária teve repercussão no Senado.
1: A nova legislação passa a tratar a prática como crime previsto no Código Penal e tem como objetivo ampliar a proteção dos animais, preservar a saúde pública e fortalecer a segurança sanitária do país. Repórter Henrique Nascimento.
2: Quem atuar como médico veterinário sem autorização legal poderá ser punido com detenção de 6 meses a 2 anos. A medida está prevista na nova lei que passa a incluir a medicina veterinária entre as profissões protegidas pelo Código Penal contra o exercício ilegal. Ao comentar a sanção da norma, o senador Sérgio Moro, do PL do Paraná, relator da proposta no Senado, disse que a medida vai ajudar no combate à atuação de pessoas sem qualificação profissional.
3: Muitas vezes acabam exercitando legalmente sua profissão, até realizando às vezes cirurgias médicas veterinárias com resultados desastrosos. E eu creio que é um avanço importante, tanto para proteger a profissão, como igualmente para proteger, né, os animais, e a gente tem esse grande apreço.
2: O senador Esperidião Amin, do Progressistas de Santa Catarina, destacou a contribuição dos veterinários para que o Brasil avançasse no combate à febre aftosa.
4: E eu celebro a importância do veterinário por registrar o seguinte: o meu estado, quando eu estava no governo em 99, 2000, conseguiu, graças aos veterinários catarinenses e brasileiros, a condição de primeira unidade política da América Latina livre de aftosa sem vacinação.
2: Antes da mudança, o exercício ilegal da medicina veterinária era tratado apenas como contravenção penal. Agora, a atividade passa a receber o mesmo tratamento previsto para médicos, dentistas e farmacêuticos.
0: O furto ou o roubo de combustíveis poderão receber punições mais severas.
1: A Comissão de Infraestrutura do Senado aprovou um projeto que cria uma modalidade específica para esses crimes, com penas que podem chegar a 10 anos de reclusão. Repórter Márcio Maturana.
5: Furto ou roubo de petróleo, gás natural e outros combustíveis podem ter pena de 4 a 10 anos de reclusão, segundo um projeto aprovado pela Comissão de Infraestrutura. O texto, já aprovado pela Câmara, segue para a Comissão de Segurança Pública com parecer favorável de Jaime Bagatoli, do PL de Rondônia.
6: Tem que ter punições mais severas para esses tipos de furto, para esses tipos de roubo, para esse tipo de danos que essas pessoas estão causando, prejuízo econômico e prejuízo ambiental.
5: O projeto prevê que a pena vai ser aumentada em 1/3 se o crime for praticado por 2 ou mais pessoas, por ex-empregado e quando houver destruição de algum obstáculo. E em 2/3, quando o crime causar paralisação das atividades, incêndio, poluição, lesão corporal grave ou morte.
0: E hoje a legislação brasileira limita a 3 anos o tempo de internação de adolescentes em conflito com a lei, mas esse prazo pode aumentar.
1: A Comissão de Segurança Pública aprovou um projeto que prevê até 10 anos de internação para jovens envolvidos em crimes violentos. Os detalhes na reportagem de Bruno Lourenço.
7: O projeto de lei aumenta de 3 para até 5 anos o tempo máximo de internação de adolescentes infratores. Já para as infrações praticadas com violência, grave ameaça ou equiparadas a crime hediondo, o período de restrição de liberdade pode chegar a 10 anos. O texto aproveitou a iniciativa já aprovada no ano passado do senador Fabiano Contarato, do PT do Espírito Santo. Ele espera que, com a pressão do Senado, essas matérias, enfim, sejam votadas na Câmara dos Deputados.
8: Eu não acho razoável você explicar para uma mãe que teve a filha vítima de estupro, para um rapaz de 17 anos, que após estuprar, matou e ocultou o cadáver, ele vai ficar internado até 3 anos. Não quer dizer nem que ele vai pegar 3 anos.
7: A proposta prevê a audiência de custódia no prazo de 24 horas, também altera atenuantes por idade que diminuem o tempo de prescrição da pena e especifica que o adolescente que atingir a maioridade durante o cumprimento de medida socioeducativa deverá ser transferido para unidade específica e separada dos demais adolescentes e distinta de estabelecimentos prisionais destinados a adultos.
0: O senador Humberto Costa, do PT de Pernambuco, defendeu a decisão do Ministério da Saúde de suspender preventivamente a aplicação da vacina contra a dengue produzida pelo Instituto Butantan após o registro de 2 mortes sob investigação. Médico, ele ressaltou que ainda não há evidências de relação entre os casos e o imunizante.
1: Segundo o senador, a suspensão temporária demonstra cautela das autoridades sanitárias e não representa uma condenação da vacina. Humberto Costa destacou que a vacina passou por todas as etapas de testes clínicos, foi aprovada pela Anvisa e já foi aplicada em mais de 500 mil pessoas.
9: Os estudos demonstraram eficácia geral de 65% contra a doença e eficácia superior a 80% contra os casos mais graves. Esses números são extremamente relevantes diante de uma enfermidade que há décadas desafia a saúde pública brasileira.
0: E o plenário do Senado aprovou uma proposta que estabelece medidas para proteger e acolher trabalhadores resgatados de condições análogas à escravidão.
1: O projeto também altera diversas leis para incluir disposições sobre o combate ao trabalho escravo, a priorização de benefícios sociais para as vítimas e a facilitação do acesso à justiça. Repórter Douglas Castilho.
10: Uma das novidades é a preferência da população vitimada para receber o Bolsa Família. Outra inovação é que, para a fiscalização, será possível entrar no domicílio em que ocorre a possível violação sem mandado judicial, necessitando para isso apenas de autorização do empregador ou do empregado residente no local. O relator do projeto, o senador Paulo Paim, do PT do Rio Grande do Sul, explicou a iniciativa.
11: Prevê proteção efetiva aos trabalhadores e trabalhadoras domésticos resgatados da condição análoga à de escravo, para garantir, por exemplo, a fiscalização do trabalho e a autuação imediata.
10: O texto ainda prevê a concessão de 6 parcelas do seguro-desemprego à pessoa resgatada e o direito ao abrigamento emergencial, bem como a alteração do Código Penal para incluir pessoas em relação de trabalho doméstico como vítimas de lesão corporal no contexto de violência doméstica. O texto vai à sanção presidencial.
1: Edição de Paula Groba e trabalhos técnicos de João Lira. O Jornal do Senado fica por aqui. Acompanhe agora as notícias da Câmara dos Deputados. Boa noite.
0: Boa noite e até amanhã.

0: Câmara aprova inserção de doenças crônicas na carteira de identidade.
1: Comissão proíbe a inclusão de ração como supérfluo para fins fiscais.
0: Exigências de infraestrutura para escolas públicas já estão em vigência.
1: Boa noite. Já virou lei a proposta aprovada pela Câmara com exigências de infraestrutura para escolas públicas. Saiba mais na reportagem de José Carlos Oliveira.
2: As comissões da Câmara dos Deputados aprovaram um projeto de lei do Senado com requisitos mínimos obrigatórios para a infraestrutura de escolas da rede pública da educação básica. Entre as exigências estão biblioteca, cozinha, refeitório, banheiro e quadra poliesportiva coberta. As instalações devem ter acessibilidade garantida para pessoas com deficiência. Além disso, as escolas deverão apresentar número adequado de alunos por turma, manejo de resíduos, abastecimento de água tratada e esgotamento sanitário, como destaca a deputada Socorro Neri, do PP do Acre, relatora do texto na Comissão de Educação.
3: Trata de detalhar condições mínimas de infraestrutura para as escolas públicas de educação básica, que deveriam estar universalizadas em todas as unidades escolares, o que, lamentavelmente, ainda não é realidade. De fato, de acordo com o Censo Escolar de 2023, nas escolas municipais de educação infantil, por exemplo, apenas 46,6% contavam com banheiros adequados e 61,7% contavam com recursos de acessibilidade para pessoas com deficiência.
2: Para a deputada, a falta de padrões mínimos é uma realidade inadmissível nas escolas. Socorro Neri citou outros dados do Censo Escolar de 2023, agora relativos à internet e aos laboratórios de ciências.
3: Entre as escolas públicas de ensino fundamental, apenas 69,2% dos estabelecimentos municipais dispunham de internet banda larga. Entre as escolas públicas estaduais de ensino médio, observou-se que nas regiões norte e sul, menos de 80% das unidades escolares contavam com internet banda larga. Entre as escolas públicas estaduais e municipais de ensino fundamental, apenas 10% dispunham de laboratório de ciências. Essa instalação estava disponível apenas em 43,5% das escolas públicas estaduais de ensino médio.
2: O texto inclui as novas exigências de infraestrutura escolar na LDB, a Lei de Diretrizes e Bases da Educação Nacional. A proposta também foi aprovada na Comissão de Constituição e Justiça, onde a deputada Laura Carneiro, do PSD do Rio de Janeiro, ressaltou a busca por um padrão de qualidade na oferta de ensino público no país. Da Rádio Câmara de Brasília, José Carlos Oliveira.
0: Educação. Marcon, do PT do Rio Grande do Sul, destaca o programa Pé de Meia como uma importante política de incentivo à permanência de estudantes de baixa renda no ensino médio. Ele explica que a iniciativa oferece apoio financeiro aos jovens e contribui para reduzir a evasão escolar.
1: Marcon também ressalta as ações do governo federal voltadas ao setor produtivo, como a renegociação de dívidas rurais e a ampliação dos recursos do Plano Safra. Para o deputado, essas medidas fortalecem a atividade agropecuária e estimulam a economia.
0: Paulão, do PT de Alagoas, celebra o lançamento do programa MEC Idiomas, que oferece gratuitamente cursos de inglês e espanhol por meio de plataforma digital. Segundo o deputado, a medida cria novas oportunidades para estudantes e trabalhadores.
1: Paulão também menciona ações voltadas aos entregadores por aplicativo, como a implantação de pontos de apoio com estrutura básica para descanso. Ele defende ainda o avanço da regulamentação do setor, com a análise de propostas que ampliam os seus direitos.
0: Raimundo Santos, do PSD do Pará, celebra o Dia Nacional da Música Gospel. Ele ressalta a presença do gênero em diferentes espaços da sociedade, enfatizando sua relevância cultural e religiosa na transmissão de mensagens de fé, esperança e solidariedade.
4: Eleições.
1: Daiane Bittencourt, do União do Ceará, contesta a decisão do TSE que determinou a recontagem de votos para deputado federal nas eleições de 2022, podendo atingir seu mandato. Ela defende que a punição por suposto uso indevido de recursos eleitorais abranja apenas o candidato acusado.
0: Daiane Bittencourt sustenta que o julgamento teve falhas, como a inexistência de ampla defesa e do contraditório. Ela informa que aguarda a análise de pedido cautelar apresentado por seus advogados, enquanto reafirma a disposição de manter a atuação parlamentar.
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4: Comissões.
1: Comissão aprova projeto que proíbe a inclusão de ração animal como bem supérfluo para a cobrança de ICMS. Vamos ouvir mais informações sobre o tema com Luiz Cláudio Canuto.
6: Projeto aprovado pela Comissão de Meio Ambiente da Câmara dos Deputados proíbe que rações para animais de estimação sejam tratadas como supérfluos, algo que, para fins de incidência do ICMS, pode aumentar a tributação. O ICMS é um imposto estadual. O relator da proposta, deputado Célio Studart, do PSD do Ceará, argumenta que ração para animais de estimação deve ser considerada um item essencial para ter uma tributação mais justa e alinhada com o conceito de bem indispensável.
7: Ração é algo caro, é um item caro e não é supérfluo, é um item vital para a vida de animais, especialmente daqueles que cuidam de 10, 20, 30, 40 animais. Então, o que esse projeto fez é reduzir o ICMS, ou seja, menos imposto, incidindo nessas rações para que possa baratear os custos e a gente tem aí, obviamente, mais avanços dentro da pauta animal e, obviamente, mais respeito, zelo e menos animais com fome, porque isso pesa caro no bolso daqueles que protegem os animais.
6: O projeto segue agora para análise nas comissões de Finanças e Tributação e de Constituição e Justiça. Para virar lei, precisa ser aprovado pela Câmara e pelo Senado. Da Rádio Câmara de Brasília, Luiz Cláudio Canuto.
4: Meio Ambiente.
0: Delegado Matheus Laiola, do União do Paraná, denuncia representantes políticos de Paranaguá que defenderam as rinhas de galo. O parlamentar lembra que a legislação e a jurisprudência dos tribunais brasileiros já classificam essa prática como crime ambiental.
1: Delegado Matheus Laiola informa que o partido instaurou um processo administrativo para expulsar os responsáveis. Segundo o deputado, a defesa das rinhas é incompatível com os princípios do partido e com a proteção ao bem-estar animal.
4: Agricultura.
0: Lucas Edecker, do PSD, comemora o avanço da proposta que trata da securitização das dívidas dos produtores rurais atingidos por estiagens e enchentes no Rio Grande do Sul. Para ele, a medida garante a recuperação da produção e preserva a atividade econômica no campo.
1: Lucas Edecker também frisa que a matéria foi aprovada pela Câmara há quase um ano e ainda aguarda a análise do Senado. Ele acredita que a lentidão do processo legislativo agravou a situação dos produtores, que, segundo ele, seguem com dificuldade para retomar suas atividades.
0: Daniel Trisesiak, do PSDB, cobra uma solução definitiva para os produtores rurais afetados por eventos climáticos no Rio Grande do Sul e defende a securitização das dívidas do setor. Ele afirma que tudo isso é necessário para que os agricultores continuem produzindo.
1: Daniel Trisesiak diz que o governo demora a adotar medidas de apoio ao campo, acrescentando que os produtores buscam instrumentos para a recuperação da sua atividade. Ele ressalta ainda a relevância do agronegócio para a geração de emprego, renda e riqueza no estado gaúcho.
0: Sérgio Turra, do PP do Rio Grande do Sul, cobra a aprovação da matéria que trata da securitização das dívidas dos produtores rurais. Na visão do deputado, a medida é essencial para garantir a continuação da atividade agropecuária após sucessivos eventos climáticos.
1: Sérgio Turra também destaca a importância do agronegócio para a economia nacional. O parlamentar afirma que auxiliar os produtores rurais significa preservar empregos, fortalecer a produção de alimentos e estimular o desenvolvimento do país.
4: Economia.
0: Coronel Assis, do PL de Mato Grosso, aponta risco de desequilíbrio nas contas públicas do país. O deputado critica a política econômica do governo federal e atribui o problema ao aumento dos gastos, ao crescimento da dívida pública e à perda de confiança de investidores.
1: Coronel Assis afirma que os juros elevados sufocam a economia, dificultando o crédito para famílias e empresas. Ele alerta que a trajetória das despesas pode levar a um colapso orçamentário a partir de 2027, caso não haja controle fiscal.
0: Luiz Lima, do Novo, do Rio de Janeiro, aponta risco de agravamento das contas públicas diante de gastos acima da arrecadação, inflação alta e juros elevados. O parlamentar afirma que a situação compromete a capacidade do governo de controlar a dívida pública.
1: Luiz Lima cita editorial da mídia que alerta para os perigos do crescimento dos gastos públicos e menciona também levantamento recente sobre medidas que reduzem receitas. Ele assinala que decisões eleitoreiras podem transferir para a população o custo do desequilíbrio orçamentário.
0: Márcio Gerri, do PCdoB do Maranhão, cita pesquisas recentes que indicam o fortalecimento político do governo e o enfraquecimento de parte da oposição. O deputado acredita que esses dados são reflexos da participação de lideranças da direita em denúncias sobre o Banco Master.
1: Benedita da Silva, do PT do Rio de Janeiro, apresentou o projeto que estabelece o PIX como infraestrutura estratégica nacional. A deputada salienta que o sistema de pagamentos instantâneos é uma tecnologia brasileira que ampliou o acesso da população a serviços financeiros.
0: De acordo com Benedita da Silva, a proposta busca garantir a gratuidade do sistema, proteger os dados dos usuários e impedir que o PIX seja utilizado em negociações internacionais. Para ela, cabe ao Congresso proteger políticas públicas que fortaleçam a autonomia econômica do país.
1: Helder Salomão, do PT do Espírito Santo, questiona a atuação de parlamentares que viajaram aos Estados Unidos para tratar de temas ligados à economia brasileira. Ele acredita que a articulação ameaça a soberania nacional por envolver debates sobre o PIX e minerais estratégicos.
0: Helder Salomão exalta o PIX como um patrimônio criado por técnicos do Banco Central com impacto direto no desenvolvimento do país. Ele também associa as novas tarifas dos Estados Unidos contra produtos brasileiros às articulações entre deputados da oposição e autoridades norte-americanas.
4: Turismo.
1: Hildo Rocha, do MDB do Maranhão, celebra o reconhecimento internacional da Praia de Atins, nos Lençóis Maranhenses, eleita a melhor praia do Brasil e a sétima melhor do mundo, no ranking Best Beaches in the World 2025.
0: Na visão de Hildo Rocha, o reconhecimento consolida o potencial turístico do estado, que reúne outras atrações naturais, como o Rio Preguiças e o Delta das Américas. Ele aproveita para convidar a população a visitar o Maranhão durante o período dos festejos juninos.
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4: Saúde.
1: Câmara finaliza a votação de projeto que inclui doenças crônicas na nova carta de identidade. Vamos saber mais na reportagem de Júlia Lopes.
8: Hipertensão, diabetes, asma e obesidade estão entre as doenças crônicas que mais afetam os brasileiros. Atualmente, 52% da população com 18 anos ou mais já recebeu diagnóstico de pelo menos uma doença crônica. Diante desse cenário, a Comissão de Constituição e Justiça da Câmara dos Deputados aprovou um projeto de lei que permite incluir, de forma voluntária, informações sobre doenças crônicas na Identificação Civil Nacional, a ICN. A proposta é garantir cuidados especiais no atendimento a essas pessoas. Pelo texto, a inclusão da informação só será feita a pedido do próprio cidadão ou de seu representante legal. Além disso, será necessária a comprovação junto ao órgão estadual competente por meio de um relatório médico com a classificação internacional de doenças, a CID. Para o relator da proposta, deputado Patrus Ananias, do PT de Minas Gerais, o projeto garante que ninguém será obrigado a expor sua condição de saúde, evitando constrangimentos ou qualquer tipo de discriminação. No Brasil e no mundo, as doenças crônicas são consideradas um dos maiores desafios de saúde pública. Elas estão associadas a mortes prematuras, perda de qualidade de vida e também a altos custos para a sociedade e para os sistemas de saúde. Segundo o relator da proposta na Comissão de Saúde, deputado Dr. Francisco, do PT do Piauí, em situações de emergência, a informação sobre uma doença crônica pode fazer toda a diferença no atendimento.
9: E uma vez identificado no seu documento de identificação civil nacional, possibilita, em alguma situação de urgência e emergência, essa pessoa ser percebida a sua situação e isso facilitar os órgãos de saúde, o local onde possa acontecer algum infortúnio e essa pessoa ter as condições de ser acolhida, ser atendida e direcionada para um atendimento mais rápido.
8: Entre 2010 e 2023, o número global de anos de vida saudável perdidos por incapacidade ou morte causada por doenças crônicas não transmissíveis aumentou de 1 bilhão e 450 milhões para 1 bilhão e 800 milhões. As principais responsáveis por esse crescimento foram a cardiopatia isquêmica, o acidente vascular cerebral, o AVC e o diabetes. Já os transtornos depressivos, de ansiedade e o diabetes apresentaram um crescimento mais acelerado no período. O projeto que permite a inclusão voluntária de doenças crônicas na nova carteira de identidade segue agora para análise no Senado. Da Rádio Câmara de Brasília, Júlia Lopes.
4: Direitos Humanos.
0: Vavá do Avante de Minas Gerais relata a realidade de abandono enfrentada pela comunidade autista em regiões vulneráveis do país. O parlamentar denuncia as barreiras burocráticas impostas pelo INSS, que exige laudos médicos especializados para a concessão do BPC.
1: De acordo com Vavá, a demora nas respostas administrativas gera uma crueldade institucional que sobrecarrega as mães solo. O deputado sugere a criação de centros regionalizados de diagnóstico e tratamento e a implementação de uma política nacional de neurodivergência.
4: Segurança Pública.
0: Tony de Paula presta homenagem aos policiais militares mortos em confrontos nas comunidades do Rio de Janeiro. Na visão do deputado, as atuais ações de combate ao crime organizado são ineficientes e desgastantes para as forças policiais.
1: O Tony de Paula cobra a formulação de políticas baseadas em inteligência e planejamento estratégico. Ele argumenta que o parlamento e as demais autoridades precisam atuar de forma coordenada para proteger a vida dos agentes que estão na linha de frente do combate ao crime.
0: Delegado Paulo Bilins, que do PL de São Paulo defende o endurecimento das medidas de combate ao crime organizado. Além disso, o deputado apoia a classificação de facções criminosas brasileiras como organizações terroristas.
1: Delegado Paulo Bilinski pede que a segurança pública seja tratada como prioridade e cobra ações mais efetivas no enfrentamento à criminalidade. Ele afirma que é necessário ampliar os mecanismos de combate às facções para garantir mais proteção ao povo brasileiro.
4: Justiça.
0: Tadeu Venere, do PT do Paraná, critica o contexto em que a proposta de redução da maioridade penal volta à pauta da Comissão de Constituição e Justiça. Para ele, o debate está sendo impulsionado para desviar a atenção de outros temas em evidência no cenário nacional.
1: Tadeu Venere também questiona a condução do debate público sobre o assunto e afirma que a discussão tem sido utilizada com objetivos políticos. Segundo o deputado, é necessário analisar com cautela as motivações que cercam a retomada da discussão dessa pauta.
0: Dandara, do PT de Minas Gerais, repudia a proposta que reduz a maioridade penal no Brasil. A deputada argumenta que o sistema prisional brasileiro possui altos índices de reincidência e funciona como um espaço de fortalecimento de facções criminosas.
1: Para Dandara, o avanço do país depende da ampliação de oportunidades para a juventude e do fortalecimento de legislações protetivas, como a criminalização da misoginia. Ela afirma que o ódio e o preconceito direcionados contra as mulheres são a raiz do feminicídio.
0: Júlio César Ribeiro, do Republicanos do Distrito Federal, defende o equilíbrio nos debates sobre a violência de gênero. O parlamentar reitera seu compromisso com a proteção das mulheres, mas levanta preocupação com a criação de tipos penais de interpretação subjetiva.
1: Júlio César Ribeiro alerta que conceitos amplos de identidade de gênero trazem insegurança jurídica e colocam em risco garantias constitucionais, como as liberdades de expressão e religiosa. No entendimento dele, divergências filosóficas, biológicas ou religiosas não podem ser criminalizadas.
0: Termina agora o Jornal Câmara dos Deputados, produzido pela Rádio Câmara, com trabalhos técnicos de Everson Orani e apresentação de Márcio Aquiles Sardi e José Carlos Andrade. Uma ótima noite para você.
1: Boa noite, a Voz do Brasil volta amanhã.
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2: 20 horas e 1 minuto.

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7: 20h23.
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4: 20 horas e 44 minutos.

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